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2: Que lindo louvor, que maravilha, sempre bom ouvir uma canção que eleva o nosso espírito, a nossa alma. E agora voltamos já com aquele quadro, o Ser Mulher. O quadro Ser Mulher é aquele que a gente bate aquele papo, ainda que bem rapidinho, sobre o que é ser mulher, principalmente nos dias de hoje, né? O como é ser mulher. E eu quero trazer aqui para vocês o relato de uma mulher motorista de aplicativo, isso mesmo, motorista de aplicativo, que compartilhou comigo a sua experiência do ser mulher no volante, no dia a dia dessa cidade corrida, tão agitada, chamada Rio de Janeiro. Ela me falou, a Mariana, que gosta muito de ser motorista de aplicativo. Ela gosta de dirigir, aprendeu com o pai dela, e hoje ela faz ter o seu ganho através do aplicativo, né? De estar ali fazendo Uber. E ela falou que, apesar das preocupações de quem carrega e tal, ela não pega algumas corridas, mas ela se sente muito útil e podendo levar o sustento para sua casa através do seu trabalho, atrás de um volante. Ela sempre pede a proteção de Deus, a ajuda de Deus para guardá-la, mas tem levado o seu ganha-pão para casa todos os dias, dirigindo Uber, fazendo Uber, para ganhar o seu sustento. Mariana, olha, muito obrigada por compartilhar a sua experiência. Peço a Deus que Ele te proteja, te guarde. Você está ganhando o seu dinheiro de forma honrada, de forma digna. Que o Senhor Jesus te abençoe, conduza os teus passos. E você está mostrando aí que a mulher pode estar também atrás de um volante, que ela também pode ser motorista de aplicativo. Deus te abençoe e obrigado por compartilhar a sua experiência. Esse foi o nosso quadro Ser Mulher de hoje, a mulher no volante.
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2: Estamos de volta e é sempre muito gostoso estar com você. Eu quero novamente trazer aqui para você o número do nosso WhatsApp para você interagir, enviar os nomes para oração, 96986-8808. Isso mesmo, 96986-8808. Talvez você esteja aí no trânsito, no trabalho, ou em casa, em silêncio aí, no silêncio do seu quarto. Manda para nós, você que quer enviar nomes de pessoas. Precisam de cuidados, de libertação, libertação dos vícios, um emprego. Manda pra gente aqui e eu quero já aproveitar, já tem gente mandando aqui nomes para oração no nosso programa. O Marcos Vinícius de Paiva pede oração pela saúde, a Duda pede oração pela Sabrina dos Santos, Martinho Leandro de Oliveira pede oração pela saúde e família, André Reis pede oração e libertação da família. Mônica Ramos, da Igreja Batista Betel, pede oração pela vida financeira. A Graça pede oração pela família, pelos familiares, o Jonas, o Irani, a Aparecida, Jennifer, Dayana, Thaís, Jonatas e Joabe. A Patrícia pede oração pela vida financeira. Rosana Mendes pede oração pela vida do Flávio Oliveira, Isabel Mendes de Oliveira, Elane Pires de Oliveira e Rene Gomes de Oliveira. Ainda dá tempo, envia para nós os nomes das pessoas que você deseja, que a gente ora aqui no final do programa com o nosso pastor, que irá orar. Quem será que irá orar por nós? e por todos os ouvintes que pediram oração nessa noite. Teremos o pastor convidado e daqui a pouquinho você saberá quem será este convidado nesta noite de sábado.
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2: Chegou o momento da palavra, o nosso quadro Fé que Sustenta. Gosto muito dessa palavra, fé que sustenta, porque quem sustenta a nossa vida é a nossa fé. A fé é que sustenta tudo que aprendemos, tudo que ouvimos. E a fé vem pelo ouvir. O ouvir a palavra de Deus. Eu não me canso de repetir, porque é exatamente assim que acontece. Eu quero convidar a todos os nossos ouvintes para nos acompanhar neste momento da palavra. Se você puder pegar a sua Bíblia ou o seu aplicativo aí da Bíblia no seu celular, mas que você pare agora um momento, para o que você está fazendo, para que você possa meditar conosco nessa mensagem que Deus traz para o coração de todos nós nesta noite de sábado. Nós iremos ler Jeremias 29, a partir do versos 4. Jeremias 29, versos 4 até o 14. Jeremias 29, versos 4 até o 14. Pegue sua Bíblia e vamos refletir juntos nessa mensagem de fé. Sei que todo cristão tem a sua Bíblia e é bom a gente acompanhar na Bíblia. Essa carta, essa mensagem é uma carta de Jeremias aos cativos da Babilônia. Ela traz o relato do povo de Israel quando eles foram levados cativeiros em cativo para a Babilônia. E aí o profeta Jeremias, ele escreveu algumas cartas, e uma dessas cartas é essa, né, que traz essa mensagem, que na verdade é uma mensagem de encorajamento total. Jeremias tenta, através dessa carta, amados e amadas irmãs e irmãos, encorajar o povo. Diz assim, eu vou ler o verso 1 só para você entender, e estas são as palavras da carta que Jeremias, o profeta, enviou de Jerusalém ao resto dos anciões do cativeiro, como também aos sacerdotes e aos profetas, e a todo o povo que Nabucodonosor havia transportado de Jerusalém para a Babilônia. Indo para o verso 4, que foi o que a gente pediu, é só para que você entenda que essa carta ele mandou para os profetas que estavam em cativeiro, para os sacerdotes e para todo o povo, ou seja, todo mundo ficou sabendo, todos aqueles que estavam na Babilônia ficou sabendo e tomou conhecimento do teor dessa carta. Assim diz no verso 4, assim diz o Senhor dos Exércitos, Deus de Israel, a todos os que foram transportados, que eu fiz transportar de Jerusalém para a Babilônia, que eu fiz transportar, ou seja, eles foram levados cativos com a permissão de Deus, porque naquela época o povo estava distante de Deus. Então ele permitiu que eles fossem levados ao cativeiro para que fossem, se despertassem. E a gente sabe que às vezes a gente passa por momentos muito difíceis, que a gente não entende, não compreende, mas é com a permissão de Deus. É difícil, é muito difícil, porque a gente não compreende naquele momento. E no verso 5 diz, edificai casas, habitai-as, plantai jardins e comei o seu fruto. Tomai mulheres e gerai filhos e filhas. Tomai mulheres para vossos filhos e dai vossas filhas o marido para que tenham filhos e filhas. Multiplicai-os ali e não vos diminuais. Procurai a paz da cidade para onde vos fiz transportar e orai por ela ao Senhor, porque na sua paz vós tereis paz. Porque assim diz o Senhor dos Exércitos, o Deus de Israel, não vos engane os profetas que estão no meio de vós, nem os vossos adivinhos, nem deis ouvidos aos vossos sonhos que sonhais, porque eles vos profetizam falsamente em meu nome. Não os envieis, diz o Senhor,
3: Porque assim diz o Senhor, certamente que passados 70 anos na Babilônia, vos visitarei e cumprireis sobre vós a minha boa palavra, tornando-vos a trazer a este lugar. Então aqui, Deus, ele traz, através do profeta Jeremias, um alerta ao povo que estava cativeiro. Ele direciona essa mensagem às necessidades de três tipos de pessoas. Ele está trazendo aqui nessa mensagem, até onde a gente leu, as necessidades de três tipos de pessoas. Aquelas sem esperança, porque ali entre o povo existiam alguns que haviam perdido por total as suas esperanças, por ter perdido a vida, ter perdido todos os bens, porque deixaram para trás tudo quando foram levados para Babilônia, perderam a liberdade, se tornaram cativos, foram separados dos seus amigos, parentes, vizinhos, muitos deles morreram no caminho. Então ele direcionou essa passagem, essa carta, para esses que haviam perdido as esperanças. E aí ele deixa uma reflexão para nós. O que fazer nestes momentos difíceis, de tormenta? Como eu já disse, não é fácil. Mas o melhor a se fazer neste momento é lidar com essa situação, aceitando das mãos de Deus, tendo e entendendo que ele permitiu e que junto com a permissão ele dará o livramento. É deixar o Senhor realizar a vontade dele, ainda que seja uma reação temporária, porque toda hora vai bater aquele desespero, mas a gente precisa aceitar que a mão de Deus nos conduza nesse momento. Para outro tipo de pessoa que o profeta ali envia essa carta, é para aqueles com falsas esperanças. Aqui, como a gente acabou de ler, tinha os falsos profetas, como sempre tem, até nos dias de hoje, os falsos profetas que haviam convencido o povo de que a permanência na Babilônia seria breve, no máximo de 2 anos, pura mentira. Deus, ele disse através de Jeremias, vocês vão ficar aí 70 anos. Então, 70 anos é tempo suficiente para você plantar, colher, plantar jardim, construir casa, casar, ter filhos, construir uma geração que possa, quando eu der o livramento daqui a 70 anos, ter pessoas que possam sair glorificando o meu nome daí desse cativeiro. Mas havia profetas falando o contrário. Não construam, não façam nada, isso é rápido, vai passar, vai ser tudo. A gente não sabe. E Deus ali já havia estabelecido, já havia determinado que seria 70 anos. Que a salvação viria em 70 anos. E ele queria um remanescente para sair daquela terra glorificando a ele. Seria muito fácil para os judeus em conflito, confinados, brigando o tempo inteiro com os babilônicos, mas ali ele deu uma ordem diferente, tentar manter a paz. Aí a gente lembra daquela passagem que diz: o que depender de vós, tenham paz com todos os homens. Os exilados deveriam ser pacificadores e não tumultuadores. A gente vê tanta gente, né, que se diz cristão, usando as redes sociais para tumultuar, para lacrar, para fazer confusão. Naquele tempo também tinha. Foge disso, meu amado e minha amada irmã. Foge disso, porque isso não é de Deus. É possível ser um bom cristão, mesmo vivendo nesse mundo de tormento, o mundo está horrível. Mas assim como era possível ser um bom judeu vivendo na Babilônia, numa terra pagã, é possível ser um bom cristão vivendo nos dias de hoje, nessa terra tão tumultuada, tão cheia de conflitos e confusões. A melhor atitude neste caso, na verdade, é nos entregarmos ao Senhor Jesus, aquele que nos domina, aquele que não é cruel conosco, aquele que nos domina na paz, na tranquilidade. É descansar em Deus e nunca ceder às falsas esperanças. Tudo que é fácil não é de Deus, não vem de Deus. Tenho certeza disso. E o terceiro tipo de pessoa era aquela que tinha esperança verdadeira. A verdadeira esperança em Deus, a verdadeira esperança em Jesus, na palavra dele, de que, sabe, iria viver aqueles momentos ali na presença do Senhor, dando bom testemunho, que era o que Deus queria que eles fizessem, desse bom testemunho para os babilônicos. Assim também é o que Deus espera de nós. Não dá ouvidos àqueles que nos instigam, nos estimulam a tumultuar, a fazer confusão, a causar tumulto, a ser contra aquele que reina, a ser contra aquele que governa. Não, meus amados irmãos, nós devemos estar dentro do propósito de Deus, colocar as nossas vidas nas mãos dele, entregar a nossa vida para ele, viver de acordo com a vontade dele. Porque Jeremias, assim como hoje, nos direciona para uma vida para além dessa, que é a vida eterna com o Senhor Jesus. Vamos obedecer aos nossos governantes, vamos respeitar acima de tudo os nossos diferentes e vamos transmitir a paz que Jesus dá no meio do tumulto, de uma confusão. Isso é testemunhar Jesus e é isso que ele deseja para todos nós. Confiar é difícil porque a gente não vê, mas não é impossível. Deus abençoe a todos.
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3: E o nosso pastor convidado dessa noite é o pastor Fabiano. Pastor Fabiano, olha, que Deus abençoe o senhor, pastor Fabiano, na Assembleia de Deus de Niterói. Pastor, é uma honra recebê-lo aqui no nosso programa. E eu quero aproveitar esta noite, pastor, que o senhor está conosco aqui, para pedir que ore pelos nossos ouvintes, aqueles que estão nos acompanhando e aqueles que pediram oração, pastor Fabiano. Quero aproveitar e incluir em tempo ainda a Jurema, que pede oração pelo fortalecimento, renovo, saúde, vida financeira. O Kleber Brandão Pérez, que pede oração pela sua família, cura, libertação e área financeira. Também a Luzia Miranda, que pede oração pelos filhos Renan e a vida financeira. Eliane pede oração pela saúde. Lucas Evangelista, de São Luís do Maranhão. Olha, São Luís do Maranhão pede oração pela sua vida, tá vendo? Que eu profetizei que estava sendo ouvido em outros estados. Elizabeth pede oração por toda a área de sua vida. Pastor Fabiano, olha, posso pedir ao senhor? O senhor pode orar e abençoar todos os nossos ouvintes e todos esses que pediram oração, pastor?
4: Tia Ju, que grande honra a senhora me concede de participar do seu programa. Estou muito feliz com isso. Também quero deixar um abraço para todos os ouvintes da Rádio 93 FM. É muito bom poder participar junto contigo, minha irmã em Cristo, desse programa. Eu tenho certeza que vai ser uma bênção para todas as famílias que têm a oportunidade de ouvir nas suas casas, seus telefones, nos carros, todos que estão trabalhando agora e vão poder participar conosco dessa oração. Feche seus olhos e ore conosco. Senhor Deus e Pai do nosso Senhor Jesus Cristo, nós entramos na tua presença agora pedindo por cada família, para cada pessoa que está ouvindo esse programa da rádio. Senhor, precisamos de cura, de libertação, de provisão. Pai, nós sabemos que o Senhor é o Deus que responde. Nós oramos em nome de Jesus. E a tua palavra diz: se há concordância de pessoas na terra, assim será nos céus. Por isso, meu Deus, nós clamamos a ti. Ouve a oração da mãe que clama pelo seu filho que está longe de ti, pela esposa que está clamando pelo seu marido, pelo marido que está clamando pela sua esposa enferma. Senhor, tenha misericórdia. Traz, Senhor, a resposta para cada uma dessas pessoas e famílias, porque nós sabemos que a oração com fé, ela move a mão de Deus. Por isso, Pai, nós te suplicamos, em nome de Jesus, nós já te agradecemos pela resposta. Amém e amém. Muito obrigado, Tia Ju.
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2: Estamos chegando ao finalzinho da nossa programação, pastor Fabiano Gonçalves, obrigado por orar por nós. E eu quero aqui, antes de me despedir, deixar as minhas redes sociais, como eu sempre faço. Sempre tem ouvintes novos, né, chegando. É tiaju10, Instagram, Facebook, todas as minhas redes é tiaju10. Então você pode nos seguir ali no Instagram, @tiaju10, Facebook, tiaju10, tudo tiaju10. Pastor Fabiano, deixa aí também suas redes sociais, a rede social da sua igreja, os dias de culto, onde encontrar o senhor, que as pessoas querem saber, né? Vocês sabem onde me encontram. Os domingos eu tô sempre rodando várias igrejas, orando pela família, pelos casais, orando pelos filhos, pela vida, pela cura das pessoas. Aos domingos, eu e meu marido, a gente visita várias igrejas. Igrejas do Universal, e à noite a gente está sempre em alguma assembleia, abençoando todo o povo. Pastor, deixa aí também as suas redes sociais e os dias de culto. E, de repente, olha, querem me encontrar, me encontra além das redes. Pode deixar aí, pastor, para que todo o povo tenha acesso a todos nós.
4: Tia Ju, quero te agradecer de todo o coração por poder me permitir essa participação no seu programa. Foi uma bênção, parabéns pelo programa. Quero dizer que eu estou muito feliz por ter podido contribuir consigo e também os nossos ouvintes. Bem, lá na Catedral Evangélica do Caminho Niemeyer, no centro de Niterói, os nossos cultos acontecem às terças-feiras, 19h30, culto Decisão e Resposta. Às quintas-feiras, o culto da família, às 19h30. No domingo, às 9h, nós temos a Escola Bíblica Dominical. E às 17h, temos o culto do pôr do sol. Esse culto acontece primeiramente ao ar livre e depois dentro da nossa igreja. É um prazer enorme participar com vocês. E a minha rede social é Instagram, @FabianoGoncalvesRJ. E no Facebook, Fabiano Goncalves. Deus abençoe a todos vocês. Fiquem na paz do Senhor e até o nosso próximo encontro.
2: Ah, chegou a hora de despedir. Um beijo no coração de todos vocês. Um beijo da tia Ju para vocês. Um forte abraço. Obrigado por estar sempre conosco, todas as noites de sábado. Olha, estaremos juntinhos sempre, sempre, sempre com vocês. E é um prazer sempre estar com vocês. Como eu sempre digo, nunca se esqueça, Deus se importa com você. Noite linda! Tchau, tchau!
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5: O Centro de Triagem de Animais Silvestres de Seropédica, na Baixada Fluminense, está temporariamente interditado após um surto de tuberculose atingir macacos-prego da unidade. Pelo menos 3 primatas morreram e, por causa da contaminação, o local suspendeu o recebimento e a devolução de animais à natureza. Atualmente, quase 1000 animais permanecem no centro. Segundo o IBAMA, animais e funcionários estão sendo submetidos a exames para identificar novos casos da doença e conter a crise sanitária. A Polícia Federal ampliou as investigações sobre as supostas fraudes financeiras envolvendo o Banco Digimais. Os investigadores analisam documentos contábeis, auditorias e ações judiciais para apurar o valor real do patrimônio de fundos ligados à instituição. Segundo a PF, foram identificados ativos sem comprovação de lastro, empreendimentos ainda não construídos e créditos com alta inadimplência. Em nota, o Digimais informou que está à disposição das autoridades e afirmou que vai colaborar com as investigações. Em Israel, o estudante Alon Horovitz, de 12 anos, encontrou uma pedra preciosa do século VI com centro azul claro durante uma atividade de arqueologia com colegas da escola no Parque Nacional de Corazim, próximo ao Mar da Galileia. Segundo a Autoridade de Natureza e Parques de Israel, o local fica perto de Cafarnaum, região citada no Novo Testamento, onde Jesus operou diversos milagres. Do Departamento de Jornalismo, Juliano Medeiros.
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9: Sejam todos muito bem-vindos a mais uma edição do Pleno Time. Eu sou Monique Melo e juntos nós seguiremos com muita notícia, análise política e informação, atualidades. Vamos de notícia esportiva? Nós vamos conversar bastante sobre Copa do Mundo aqui hoje. Quem é você na Copa do Mundo? Você é aquele torcedor que veste a camisa, que ajunta a família para comer churrasco, para torcer? Eu sou esse tipo de torcedora, tá? A gente vai conversar sobre isso um pouco mais pra frente. Mas, no jogo entre Brasil e Escócia, não vai ter uniforme vermelho para goleiro, não. Acompanhe comigo. Após pedido de Samir Chaudh, presidente da Confederação Brasileira de Futebol, a FIFA anunciou uma mudança no uniforme da seleção brasileira para a partida contra a Escócia. As equipes jogarão nesta quarta-feira às 19 horas no estádio Miami pela última rodada da fase de grupos da Copa do Mundo. A alteração indica que os goleiros da seleção não usarão camisa, calção e meiões na cor vermelha, como tinha sido anunciado inicialmente. Alisson, Ederson e o Everton usarão a cor verde. Chaudh já havia vetado em 2025 a cor vermelha no segundo uniforme do Brasil com a marca Jordan. A escolha dos uniformes na Copa é feita pela FIFA, mas é possível haver alterações na reunião de coordenação da partida. Nike e FIFA não comentaram o caso. Já a CBF apontou que o uniforme vermelho de goleiro não existe na coleção da seleção. O que você acha a respeito de uniforme vermelho? Assim, vermelho não tem na bandeira do Brasil, né? Mas já tivemos goleiros brasileiros com uniforme vermelho, por exemplo, em 2014, em 2013, 2014. A gente vai conversar sobre isso daqui a pouquinho. Agora vamos de política. André Janones. André Janones, polêmico deputado federal, afirmou que vai fazer da vida de Jair Bolsonaro, que está em prisão domiciliar, um inferno. Acompanhe comigo como ele pretende fazer isso. O deputado federal André Janones afirmou que pretende alugar um imóvel no condomínio Solar de Brasília, local onde o ex-presidente Jair Bolsonaro reside atualmente, e

0: Essa ocasião, aí, esse episódio do assessor de Janones aconteceu em 14 de novembro do ano passado. O assessor de ex-assessor de Janones, Bernardo, ele passou pela portaria do condomínio dizendo que ia visitar uma amiga que reside lá. Ele conseguiu passar pela portaria, chegando lá, ele começou a protestar contra Jair Bolsonaro usando um megafone. Daí ele posteriormente foi processado pelo Condomínio Solar de Brasília. E agora vamos de entrevista, vamos ver o que que ele acha sobre isso, sobre esse tipo de postura de um deputado federal em relação ao ex-presidente da República que se encontra em prisão domiciliar. Vamos conversar agora com o vereador de São Paulo, Adriles Jorge. Seja muito bem-vindo, Adriles.
1: Obrigado, Monique, obrigado. Sempre bom estar aqui com vocês no Pleno News, no Pleno Time.
0: Prazer é todo nosso. Adriles, você acompanhou esse episódio aí do Janones? Ele afirmou que ele quer montar um QG, ele vai alugar uma casa dentro do condomínio de Jair Bolsonaro, tipo a campanha de Lula sendo feita lá por Janones. E ele afirmou que ele vai fazer isso para fazer da vida de Jair Bolsonaro um inferno.
1: Eu acho que inferno é ter o Janones na Câmara Federal, no Congresso Nacional. Inferno e uma vergonha, né? O homem, sabidamente, um homem que fez rachadinha, foi condenado por rachadinha, um homem que sabidamente faz e produz fake news, fez um livro, faz curso dizendo como mentir para as pessoas, ou seja, é praticamente um criminoso em série, um homem que faz falcatruas o tempo inteiro e agora ameaça fazer uma tortura psicológica em relação ao Bolsonaro. Um homem que já vem sendo sistematicamente torturado pelo Judiciário Brasileiro, pelo Supremo Tribunal Federal, condenado injustamente, um homem que sofreu 10 cirurgias, estava até outro dia numa cadeia comum, um homem que estava com um problema seríssimo de saúde, sem assistência médica devida, sem a possibilidade de visitas familiares, e agora o Janones vem com essa basófia, dizendo que vai... E é uma basófia real, né? Como você bem disse... Pessoas já invadiram o condomínio com megafone para constranger, intimidar ou fazer uma tortura psicológica, fazer um caos na vida de Bolsonaro. E aí tudo é válido com aquela velha prerrogativa de defender a democracia. E isso é uma jurisprudência sociocultural do próprio Supremo Tribunal Federal, né? Em defesa da democracia, senhoras com bíblias, rosários, senhoras com batons são condenadas a quase 20 anos, um homem é condenado por uma viagem que não fez, para dar um golpe que não deu, ou seja, você tem toda a sorte de tortura e perseguição e a ruína de ruína de pessoas comuns, de cidadãos, desde a senhora com a Bíblia na mão até o presidente da República que foram para cadeia, e você tem atores, nesse sentido, atores da tortura, como esse Janones. A gente tem, né, o Tribunal das Fake News, e um homem que mente, um homem que sistematicamente distorce a realidade, inventa fatos que não existem, que dá simpósios falando que inventa fatos que não existem, escreveu um livro falando como ele atua nas fake news e agora está atuando para estabelecer um tipo de tortura mental e psicológica ao Bolsonaro, coisa que o Bolsonaro já sofre no próprio Supremo Tribunal Federal. Enquanto você tem a própria justiça fazendo uma ação pérfida de perseguição, de censura, de tortura, de arruinamento de adversários políticos, você tem a normalização de um tipo desses que eventualmente foi condenado por um crime de rachadinha e tá aí, livre, leve, solto, fazendo fake news e agora ameaçando torturar mentalmente o Bolsonaro. Ou seja, é a jurisprudência suprema da perseguição sendo colocada em prática pelos atores políticos nacionais.
0: E Janones, ele é, como você disse, né, ele assumidamente fala que mente, que inventa narrativas, é uma figura como ele assumir esse tipo de coisa, ele encontra espaço para isso, né? Ele se sente confortável em fazer o que ele faz e agir como ele age, né?
1: Sim, porque não acontece nada, nada, nada, nada, nada. Você tem, eu sou um exemplo, né? Quando no peito de 22 eu disse duas coisas, que havia uma partidarização da parte do TSE, que fazia praticamente campanha pro Lula em detrimento do Bolsonaro, havia censura, perseguição a todos os políticos bolsonaristas, e falei por fim que havia censura. E eu fui censurado no dia seguinte. O Janones, como você bem disse, ele cria factoides, ele inventa fatos, ele distorce fatos, e não obstante, ele reverbera e faz propaganda dizendo que ele faz fake news. Sim, ele estava esses dias dizendo do Fernando Collor de Mello que ele inventou que o Collor ia ser ministro do Bolsonaro, que havia a projeção dessa possibilidade, então ele inventou esse factoide.

0: dentro dessa fake news pra denegrir a campanha do Bolsonaro de uma maneira sistemática, assim, e diz isso com a maior disfarçatez. A época do Bolsonaro foi acusado de pedofilia, também entrou numa coisa completamente asquerosa e nojenta. Ou seja, ele fecha a salvaguarda de uma justiça que tem lado, de uma justiça que condena uma Débora por ter pichado uma estátua com batom há quase 20 anos de cadeia, e deixa ele livre, leve e solto, um homem que fez rajadinha, um homem que teve um crime comprovado de lesa pátria, ou seja, um homem que roubou do erário público, que foi condenado por roubar do erário público, devolveu o dinheiro, não aconteceu nada, nem o processo de cassação ele foi colocado. Ou seja, você tem da parte do judiciário uma série de elementos, de maus elementos, que eventualmente mentem, distorcem, que agora ameaçam de tortura, que têm crimes comprovados e que se sentem completamente à vontade. Ou seja, isso é a prova cabal de que a gente tem uma ditadura travestida de democracia, e quando o Janones diz assim, faço tudo para defender a democracia, ele está repetindo quem? O Alexandre de Moraes? Ele está repetindo quem? O Gilmar Mendes, que são os artífices da ditadura, que se travestem de defensores da democracia para exercer o seu jogo ditatorial. E o Janones, mais uma vez, é um ator político dessa ditadura.
1: Você acabou de citar Gilmar Mendes, vamos falar exatamente sobre ele agora. Ele é o decano, né, do Supremo Tribunal Federal. Gilmar concedeu uma entrevista ontem no Roda Viva, né, na noite de segunda-feira, e muitas entrevistas do Roda Viva acabam pautando o noticiário no dia seguinte. Então, com Gilmar Mendes não foi diferente. Ele, para variar, né, ele voltou a falar dos supostos excessos da Lava Jato, né? Ele é um grande crítico da Lava Jato, e é uma crítica recorrente até por parte da direita, por parte dos pró-Lava Jato, de que a Lava Jato foi revisitada de uma forma muito severa, enquanto que outros instrumentos de investigação recebem um tratamento assim mais brando. O senhor concorda com essa análise?
0: Concordo em partes, porque eu não acho que teve nenhum tipo de julgamento severo da Lava Jato. Eu acho que teve uma tentativa de desmantelação da Lava Jato e de destruição e de arruinamento da Lava Jato por juízes que perceberam que a Lava Jato estava indo, entre aspas, longe demais. Ou seja, estava indo na direção dos próprios Supremo Tribunal Federal e de amigos da corte, de amigos do Supremo, não é? Aí, nesse momento, o próprio Gilmar Mendes e outras figuras proeminentes do Supremo Tribunal Federal ficaram em estado de alerta. Eles que eventualmente faziam um jogo de cena dizendo que a Lava Jato estava sendo extraordinária, tinha um papel maravilhoso, começavam a atacar sistematicamente a Lava Jato por questões jurídicas completamente inventadas, tiradas do sovaco. A questão que se coloca é a seguinte: a Lava Jato devolveu ao erário público bilhões de reais de dinheiro desviado, colocou quase duas centenas de corruptos de colarinho branco na cadeia, entre eles o próprio presidente Lula, ou seja, com provas cabais. Crime é você ter desmantelado a maior operação de combate à corrupção da história da República Brasileira. E aí, quando confrontado ontem no Roda Viva, eu vi, infelizmente, a 12ª entrevista que o Gilmar Mendes dá, né, uma coisa completamente constrangedora, o ministro da corte agir como se fosse um político, como se fosse um jornalista, um comunicador e um entertainment. Ou seja, e aí ele diz, quando confrontado, fala, mas e a severidade do julgamento dos, entre aspas, golpistas do 8 de janeiro? Porque eles não são golpistas. São pessoas que eventualmente estavam ali para protestar contra um judiciário que tinha dado um golpe interno dentro da República, que estava perseguindo pessoas comuns, censurando e distorcendo completamente o processo eleitoral, sendo extremamente parciais. Era isso. O método também escorre, invadir local público, depredar patrimônio público. Isso é um exagero. Mas um exagero que não faz nenhuma frente ao golpe que o próprio STF fez e tem dado. É um golpe contínuo de construção de um golpe e de um autoritarismo que se coloca até hoje. E aí, quando ele vai falar dessas pessoas, dessas senhoras, né, com bíblias, batons, rosários na mão, se vê que estavam protestando lá, eventualmente ele fala, ele desconversa, fala, eu nem sei direito do negócio do 8 de janeiro. Ou seja, é um homem que eventualmente calcula de maneira pérfida e maquiavélica quem são os injustiçados da vez. E para que ele faz isso? Gilmar Mendes não é de esquerda, não é de direita. Gilmar Mendes é oportunista. Ele quer se locupletar com pessoas, com amigos, com poderosos, com pessoas eventualmente corruptas, que ele pode proteger em alguma medida. Agora, se para isso ele precisa arruinar, destruir a vida de senhoras, ou de jornalistas, ou do próprio presidente da República, ele não está nem aí. Ou seja, a desumanidade somada ao cinismo e à calhordice do Gilmar Mendes faz dele uma das figuras mais abjetas da história da República Brasileira nesse sentido, né? Porque é uma demagogia, é uma hipocrisia, é um homem que se coloca como ativista político, como democrata, defensor da democracia, como defensor da justiça, e distorce e rasga a própria Constituição para promover uma perseguição nunca antes vista na história da República. E nunca antes na história da República o juiz soltou tanto corrupto, tanto ladrão, tanto criminoso. Ou seja, eu acho que o Gilmar Mendes, eu acho que a mãe dele deve olhar para ele, não sei se ela está viva ou não, falei, o que que eu pari? É uma das figuras mais asquerosas da história do país. É impressionante.
1: Adriles, muito obrigada pela sua participação. Até a próxima.
0: Obrigado, Monique. Obrigado a todos vocês do Pano News aqui. Sempre às ordens. Beijo grande.
1: Pode continuar conosco nas redes sociais, no Instagram, no Facebook, no nosso site. Nós estamos por todo lugar. Credibilidade não se negocia. Até a próxima. Tchau, tchau.
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0: Brasil, olha para cima. Este é o seu programa, é o programa da 93 FM, é o programa da família 93. E nós queremos agradecer a Deus pela sua audiência em participar conosco todos os sábados à noite. Aproveitamos esta oportunidade para informar a você que a partir do mês de julho, o Coronel Príncipe não poderá participar mais do nosso programa nesse período eleitoral, naturalmente em obediência às leis que regem o nosso país nesse período de eleição, então ele não poderá participar. Vocês sabem que o tema, ou melhor, o lema do Coronel Príncipe é lei e ordem. Por isso nós queremos informar a você que em obediência à lei, o Coronel Príncipe não estará participando neste mês de julho, agosto e setembro, só após as eleições, ok? Coronel Príncipe, mais uma vez nós queremos agradecer a sua vida e a sua participação neste programa Brasil, olha para cima. Vai a nossa primeira pergunta nesta noite, Coronel. Como o Coronel Príncipe pretende atuar na regulamentação e no repasse de verbas federais no Fundo Nacional de Segurança Pública para garantir que estados e municípios modernizem seus equipamentos de inteligência e valorizem seus profissionais?
1: Boa noite, senhor pastor Carlos Cortes. Agradeço a oportunidade de estar diante das irmãs e irmãos dessa grande família da 93 FM, principalmente quando se trata desse programa Brasil Olha para Cima. Respondendo à sua pergunta, senhor pastor Carlos Cortes, a segurança pública não se faz apenas com coragem. Ela exige planejamento, inteligência e tecnologia, não deixando de lado a valorização daqueles que colocam suas vidas em risco para proteger a sociedade. O Brasil possui o Fundo Nacional de Segurança Pública, criado justamente para fortalecer as ações dos estados e municípios. No entanto, ainda existem dificuldades na aplicação desses recursos, burocracia excessiva, falta de critérios de desempenho e, muitas vezes, investimentos que não acompanham a evolução da criminalidade organizada. Como deputado federal, defenderei uma regulamentação mais eficiente da utilização desses recursos, estabelecendo prioridades claras. A primeira delas será a modernização da inteligência policial. Hoje, as organizações criminosas utilizam drones, criptografia, tecnologia de comunicação, lavagem de dinheiro internacional, redes sociais e sistemas sofisticados de monitoramento. O Estado não pode combater o crime do século XXI com equipamentos do século passado. Por isso, defenderei que parte dos recursos do Fundo Nacional de Segurança Pública seja destinada obrigatoriamente ao fortalecimento da inteligência. Isso significa investimentos em centros integrados de inteligência, sistemas de análise de dados e reconhecimento de padrões criminais, integração das bases de dados entre União, estados e municípios, ferramentas modernas de investigação tecnológica, equipamentos de vigilância e monitoramento, laboratórios de perícia digital, combate aos crimes cibernéticos e financeiros. O segundo eixo será a valorização dos profissionais da segurança pública. Não existe tecnologia que substitua um policial bem treinado, motivado e respeitado. Defenderei que os recursos do fundo possam apoiar programas permanentes de capacitação especialização e treinamento operacional, incluindo cursos em inteligência, investigação, combate ao crime organizado, gerenciamento de crises e novas tecnologias. Também deferei investimentos na saúde física e mental dos profissionais de segurança pública, reconhecendo que cuidar de quem protege a população também é uma política de segurança. Outro ponto fundamental será estimular estados e municípios a apresentarem metas e resultados. Os recursos públicos precisam produzir eficiência. Quem reduzir homicídios, enfraquecer organizações criminosas, ampliar a recuperação de bens do crime organizado, melhorar os índices de elucidação de crimes e integrar suas forças policiais deve receber incentivos e prioridade na distribuição de novos investimentos. Isso significa premiar a eficiência e incentivar boas práticas administrativas. Também defenderei maior transparência. A população tem o direito de saber onde cada real do Fundo Nacional de Segurança Pública está sendo aplicado. Quais equipamentos foram adquiridos? Quais projetos receberam recursos? Quais resultados foram alcançados? A fiscalização permanente reduz desperdícios e aumenta a confiança da sociedade. Outro compromisso será fortalecer a integração entre as forças de segurança. Não faz sentido que cada estado trabalhe isoladamente enquanto as facções criminosas atuam nacionalmente. Precisamos compartilhar inteligência, integrar bancos de dados, padronizar procedimentos e permitir operações conjuntas cada vez mais eficientes. Além disso, defenderei que municípios possam acessar recursos destinados ao fortalecimento das guardas municipais quando atuarem de forma integrada com as forças estaduais e dentro dos limites previstos na legislação, especialmente em ações de prevenção, proteção do patrimônio público, vídeo monitoramento e apoio às políticas locais de segurança. O cidadão quer resultados, quer poder sair de casa sem medo, quer ver seus filhos crescerem em liberdade, quer comerciantes trabalhando sem pagar extorsão, quer comunidades livres do domínio das facções criminosas. É exatamente para isso que o Fundo Nacional de Segurança Pública deve existir. Cada investimento precisa representar mais inteligência, mais prevenção, maior capacidade investigativa e maior proteção para quem combate o crime. Minha atuação na Câmara dos Deputados será pautada pela responsabilidade na aplicação dos recursos públicos, pela valorização dos profissionais da segurança e pelo fortalecimento da capacidade operacional dos estados e municípios. Porque investir em inteligência não é gasto. É inteligência, é economia de vidas. Valorizar nossos profissionais não é privilégio, é reconhecer quem diariamente protege milhões de brasileiros. E fortalecer a segurança pública significa fortalecer a liberdade, a paz social e o futuro do Brasil.
0: A segunda pergunta, Coronel Príncipe: quais artigos do atual Código Penal o Coronel Príncipe pretende alterar para garantir maior eficácia no cumprimento das penas? Coronel, aguardamos a sua resposta.
1: A criminalidade organizada evoluiu. As facções se estruturaram como verdadeiras empresas criminosas, com divisão de tarefas, armamento pesado, inteligência própria e atuação nacional e internacional. A legislação brasileira precisa acompanhar essa realidade. Como deputado federal, defenderei uma ampla revisão da legislação penal e processual penal para fortalecer o combate ao crime organizado sempre dentro dos limites da Constituição. No Código Penal, por exemplo, uma das prioridades será o aperfeiçoamento dos crimes relacionados às organizações criminosas, aumentando as penas quando houver domínio territorial, utilização de armamento de uso restrito, emprego de explosivos, corrupção de agentes públicos ou recrutamento de menores de idade. Também defenderei o aumento das penas para homicídios praticados por integrantes de organizações criminosas, para roubos com violência extrema, extorsões, sequestros, ataques contra agentes públicos e crimes praticados para impor domínio de comunidades. Outra prioridade será ampliar os mecanismos de confisco patrimonial. O crime organizado só cresce porque movimenta bilhões de reais. É preciso retirar das facções seus imóveis, veículos, embarcações, aeronaves, empresas de fachada e recursos financeiros, atingindo sua estrutura econômica. No Código de Processo Penal, defenderei uma revisão dos critérios da prisão preventiva, especialmente para integrantes de organizações criminosas armadas, líderes de facções, reincidentes, violentos e criminosos que utilizem violência ou grave ameaça contra a população. Também considero importante aperfeiçoar as regras relativas às audiências de custódia, preservando sua finalidade constitucional de controle da legalidade da prisão, mas buscando mecanismos que reduzam o risco de soltura de indivíduos de alta periculosidade quando estiverem presentes os requisitos legais para a prisão preventiva. Outro ponto será fortalecer os instrumentos de investigação, ampliando o uso de inteligência policial, cooperação entre as forças de segurança, compartilhamento de bancos de dados, perícia tecnológica, rastreamento financeiro e investigação patrimonial. Na lei de execuções penais, defenderei regras mais rígidas para líderes de facções criminosas, restringindo suas capacidades de comandar organizações criminosas de dentro dos presídios, fortalecendo os regimes de segurança máxima quando houver necessidade e aperfeiçoando os critérios para benefícios prisionais, observando sempre os princípios constitucionais. Na lei de organizações criminosas, é possível discutir o fortalecimento dos instrumentos de investigação, da infiltração de agentes, da colaboração premiada, da proteção às testemunhas e da responsabilização patrimonial dos integrantes das facções. Na lei de drogas, defenderei o aperfeiçoamento dos mecanismos de investigação financeira e patrimonial das organizações criminosas envolvidas no tráfico, bem como medidas que dificultem a lavagem de dinheiro e o financiamento das facções. Também considero fundamental revisar a legislação sobre armas e explosivos para agravar as penas do tráfico internacional de armas, do comércio ilegal de munições e do fortalecimento, ou melhor, eu quero dizer, fornecimento de armamento destinado às organizações criminosas. Outra medida importante será fortalecer a legislação de combate à lavagem de dinheiro, permitindo maior rapidez no bloqueio e na recuperação de ativos obtidos por meio de atividade criminosa. Por fim, defenderei uma integração legislativa que permita maior compartilhamento de informações entre as polícias, o Ministério Público, o Poder Judiciário e os órgãos de inteligência, respeitados os controles legais e as garantias individuais. O objetivo dessas propostas não é simplesmente aumentar penas, é tornar a legislação mais eficiente para desarticular organizações criminosas e proteger a sociedade, fortalecendo a investigação, reduzindo a impunidade e garantindo que o Estado recupere sua autoridade diante do crime organizado. Segurança pública se faz com prevenção, inteligência, valorização dos profissionais e uma legislação capaz de enfrentar a criminalidade organizada com firmeza, eficiência e respeito ao Estado Democrático de Direito.

Graça, paz, meus amigos e a todos os ouvintes da Rádio 93. Eu sou o evangelista Thierry Nunes e é uma grande alegria estar com vocês neste momento. Quero agradecer primeiramente a Deus por esta oportunidade e também saudar com muito carinho a vida do pastor Carlos Curtis, apresentador do programa Brasil Olha para Cima. E também eu quero saudar a vida do coronel Fernando Princes Martins e a todos os queridos ouvintes desta rádio. Deus tem uma palavra para o seu coração. Livro de 1 Samuel, capítulo de número 30, verso de número 8. O texto diz que Davi havia chegado à cidade de Ziclag e encontrou tudo destruído. A cidade havia sido incendiada, seus bens haviam sido levados e sua família estava em cativeiro. Era um cenário de perda, era um cenário de dor e era um cenário de lágrimas. E o mais impressionante é que a Bíblia diz que até os homens que caminhavam com Davi falaram em apedrejá-lo, ou seja, além da dor da perda, Davi enfrentou a dor da rejeição. Quem sabe você que está me ouvindo agora está vivendo exatamente este cenário. Você perdeu algumas coisas importantes na sua vida. Perdeu oportunidade, perdeu paz, perdeu alegria. Ou até acredita que perdeu os sonhos que Deus havia colocado em seu coração. Só que existe um detalhe que muda toda esta história. A Bíblia diz que Davi se fortaleceu no Senhor. Ele se fortaleceu em Deus, porque antes de Deus mudar as circunstâncias, Deus fortalece o homem. Porque quando Deus fortalece você por dentro, nenhuma crise consegue destruir o propósito que ele colocou em sua vida. Grave isso. Quando Deus fortalece você por dentro, nenhuma crise consegue destruir o propósito que ele colocou em seu coração. Depois disso, Davi consultou ao Senhor perguntando: devo eu seguir esta tropa? Devo eu alcançá-lo? Deus respondeu: persegue, pois tu certamente alcançará e sem falta recuperará tudo aquilo que foi perdido. Que palavra extraordinária! Deus não disse apenas que Davi iria sobreviver, Deus disse que iria recuperar tudo o que foi perdido. Esta é a esperança do Evangelho. Deus é especialista em restaurar aquilo que parecia perdido. Deus é especialista em restaurar cenários que parecem perdidos. Talvez o inimigo fez você acreditar que a sua história terminou, mas Deus continua escrevendo capítulos de restauração. Não deixe que a dor que hoje você enfrenta faça você esquecer da promessa que Deus já liberou sobre a sua vida. Não deixe que uma porta fechada, que um cenário, que uma dificuldade venha fazer você se esquecer daquilo que ele liberou para a sua história. Porque quem anda com Deus pode até atravessar alguns dias difíceis, mas nunca caminha sem esperança. Eu quero deixar esta verdade no seu coração. Aquilo que Deus prometeu é maior do que aquilo que você perdeu. Leve isso para a sua vida. Aquilo que Deus prometeu é muito maior do que aquilo que você perdeu. Continue confiando, continue caminhando, continue permanecendo fiel, continue orando, porque Deus ainda está escrevendo a história da sua restauração. Leve isso para a sua vida. Aquilo que Deus prometeu é maior do que aquilo que você perdeu. Continue. Não abra mão desse propósito. Não abra mão da sua chamada. Não abra mão da sua família. Não abra mão dos seus projetos. Porque Deus é fiel para restaurar. Eu termino essa palavra com aquilo que Paulo descreve em Filipenses. Eu estou convicto que aquele que começou a boa obra é fiel para terminar. Deus é fiel para terminar a boa obra em sua vida. Receba esta palavra no seu coração. Que Deus venha abençoar essa semana, que Deus venha abençoar a sua vida. E se você gostou, nos acompanhe nas redes sociais. Thierry Nunes, oficial. Deus abençoe, graça e paz. Ele é fiel para terminar em sua vida.

Brasil, olha para cima. Nossa reflexão desta noite está baseada em Mateus capítulo 19, versículo 16, que assim está escrito: e eis que, aproximando-se dele um jovem, disse-lhe: bom mestre, que bem farei para conseguir a vida eterna? O tema da nossa reflexão é: o que tem valor para você? Essa passagem da palavra do Senhor conta a história de um jovem muito rico que procurou Jesus e foi ouvido, aconselhado e até recebeu um convite de Cristo para caminhar com ele. Porém, infelizmente, ele decidiu recusar o convite, preferindo suas riquezas. A história desse jovem nos traz uma grande lição para a nossa vida. Vamos analisá-la e comparando com a nossa vida, para que, assim como ele, não percamos o precioso conselho e chamado que Jesus quer fazer ao nosso coração. Primeiro, aquele jovem procurou Jesus e eis que, aproximando-se dele, aquele jovem, mesmo rico, sentiu que lhe faltava algo. Existiam coisas que ele não entendia e nem conseguia resolver. Este ponto nos mostra a importância de nos aproximarmos mais do Senhor se temos algo em nossa vida que não conseguimos entender ou resolver, coisas que têm causado sofrimento ao nosso coração. Devemos buscar a Cristo, pois seremos ouvidos e Ele resolverá a nossa causa, trazendo a felicidade para nossa vida. Em segundo lugar, aquele jovem descobriu quem era Jesus. Um jovem disse-lhe: bom mestre, que bem farei para conseguir a vida eterna? E ele lhe disse-lhe: por que me chamas bom? Lemos que aquele jovem queria saber como conseguir a vida eterna, mas não conhecia nem o nome do caminho que leva à vida eterna, que leva a Deus, que é Jesus. Disse-lhe Jesus, Evangelho de João, capítulo 14, verso 16: eu sou o caminho, a verdade e a vida. Ninguém vem ao Pai senão por mim. Quando lemos esse jovem chamando Jesus de bom e sendo corrigido por ele, isso nos mostra como, infelizmente, as pessoas esqueceram quem é Jesus e todo o amor que ele tem por cada um de nós. Cristo não pode ser apenas o bom homem, o Cristo do Natal, da Semana Santa ou dos momentos difíceis. Jesus Cristo precisa ser, na nossa vida, o que ele é de verdade: nosso Salvador, aquele que morreu por amor a nós e que pode mudar a nossa vida para uma alegria que jamais sonhamos que poderia existir. Em terceiro lugar, aquele jovem aprendeu que o que ele era e fazia não era o suficiente. A palavra do Senhor a ele: se queres, porém, entrar na vida eterna, guarda os mandamentos. Disse-lhe ele: quais? E Jesus disse: não matarás, não cometerás adultério, não furtarás, não dirás falso testemunho, honra teu pai e a tua mãe e amarás ao teu próximo como a ti mesmo. Respondeu o jovem: tudo isso tenho guardado desde a minha mocidade. Que me falta ainda? Infelizmente, muitas pessoas acreditam que, para entrar no reino dos céus, basta serem boas, nunca terem matado, traído, roubado, acusado alguém injustamente, ter honrado pai e mãe e ter ajudado de alguma forma alguém. Mas não basta apenas isso, pois se fosse esse o critério, poucos entrariam, pois em algum momento cometemos erros relacionados a esses mandamentos. Os mandamentos são de fundamental importância para termos uma vida abençoada, mas não o suficiente para nos levarem à vida eterna com Cristo. E a palavra de Deus mostra claramente que, além dos mandamentos, ou seja, dos ensinamentos do Senhor, através da sua palavra,
devemos aceitar a Cristo como nosso único e suficiente Salvador. Diz a palavra do Senhor, Atos 16:31, eles responderam: creia no Senhor Jesus e serão salvos você e os da sua casa. Atos 4:12, não há salvação em nenhum outro, pois debaixo do céu não há nenhum outro nome dado aos homens pelo qual devamos ser salvos. João 3:16 é o texto áureo da Bíblia: porque Deus amou o mundo de tal maneira que deu seu Filho unigênito, para que todo aquele que nele crê não pereça, mas tenha vida eterna. João 14:6, Jesus respondeu: eu sou o caminho, a verdade e a vida. Ninguém vem ao Pai a não ser por mim. João 5:12, quem tem o Filho tem a vida. Quem não tem o Filho de Deus não tem a vida. Em quarto lugar, aquele jovem se afastou do Senhor para não perder suas riquezas. Que riquezas tem nos afastado de Deus? Disse-lhe Jesus: se queres ser perfeito, vai, vende tudo o que tens e dá aos pobres, e terás um tesouro no céu. E vem e segue-me. E o jovem, ouvindo esta palavra, retirou-se triste, porque possuía muitas propriedades. Lemos que Jesus disse a ele para doar suas riquezas e segui-lo, mas o jovem se retirou da presença de Deus. Será que Cristo permitiria mesmo que aquele rapaz doasse tudo e ficasse passando necessidade? Com absoluta certeza que não. E ainda mais, daria a ele: nunca vi o justo mendigar o pão. Salmo 37:5. Mateus 6:33, Jesus diz: busque em primeiro lugar o reino de Deus e as demais coisas vos serão acrescentadas. Quando pensamos no jovem se retirando triste da presença do Senhor, nós podemos refletir: que riquezas têm nos afastado da presença do Senhor? Que coisas que nós consideramos preciosas que têm nos afastado da presença de Deus? Quais riquezas que não queremos e nem podemos nos desfazer segundo a nossa compreensão? Será que são mesmo riquezas ou riquezas passageiras? Mateus 6:19-20, disse o Senhor Jesus: não acumulem para vocês tesouro na terra, onde a traça e a ferrugem destroem e onde os ladrões a roubam e furtam, mas acumulem para vocês tesouro nos céus, onde a traça e a ferrugem não destroem e onde os ladrões não a roubam e nem furtam. Será que são riquezas que alguém deseja roubar, ou essas riquezas é que nos roubam? Roubam a nossa saúde, roubam a nossa família, roubam a nossa paz, roubam a alegria do nosso lar, roubam a paz e a comunhão no nosso casamento e, principalmente, roubam a presença de Deus na nossa vida, que tantas maravilhas poderia fazer se não fosse essas tais riquezas, entre aspas, que nos impedem de aceitá-lo de todo o coração como Senhor e Salvador da nossa vida. Pense nisso nesta noite. Jesus também convida você para segui-lo agora, porque Jesus ama você. Jesus ama a sua família. Jesus ama os seus filhos e a todos ele quer salvar. Meu querido ouvinte, minha querida irmã, você que está nos ouvindo, você, meu jovem, nesta noite,
O Senhor Jesus deseja transformar a sua vida, abençoar plenamente o seu lar. Mas o que é que você está buscando neste mundo que nada pode oferecer de riquezas verdadeiras? Riquezas essas, onde a nossa fé pode estar alicerçada. E a nossa fé só pode e deve estar alicerçada em Cristo Jesus, porque Ele é rico, poderoso para nos abençoar. A riqueza maior que um homem pode ter é a presença de Jesus na sua vida, com a bênção de Deus em todo o seu viver. Nesta noite, nós chamamos você a aceitar o convite que Jesus está fazendo ao seu coração. Que seja uma noite de decisão, de transformação, de mudança radical na sua vida. Por isso, creia em Jesus, receba-o como Senhor e Salvador, confesse-o no seu coração, dobre o seu joelho aonde você estiver nesta noite, nesta hora, e deseje a presença do Senhor na sua vida e toda a sua família, através de você, será alcançada pela presença de Jesus no seu coração. Você será um instrumento de Deus, uma ferramenta do Senhor para alcançar, a começar da sua casa, a começar da sua família, estendendo-se aos seus amigos e a tantos outros familiares. Mas o convite nesta noite é para você que está me ouvindo. É a graça de Deus que quer se manifestar nesta noite sobre o seu coração. Esse é o convite do Senhor Jesus a você. Vinde a mim, todos vós que estáis cansados e oprimidos, e eu vos aliviarei. Tantas riquezas, trazendo tanta pobreza na vida de tantas famílias, de tantos homens e mulheres e jovens. Riquezas que não satisfazem, mas que roubam a paz, que destroem a família, que destroem a saúde. Riqueza verdadeira, repito para você, é Jesus no coração, como Senhor e Salvador nosso. Feche os seus olhos aonde você estiver. Eu quero orar com você nesta hora. Senhor, ó Deus bondoso, que a tua graça e misericórdia alcance o coração daquelas pessoas que estão longe da tua presença, longe da comunhão com o Senhor. Que nesta hora, ó Deus, o coração dos nossos ouvintes que ainda não te conhecem como o único e verdadeiro Deus e a Jesus Cristo como Senhor e Salvador sejam alcançados nesta hora. Corações sejam quebrantados, libertados, para a glória do Senhor Jesus. Olha, ó Deus, nesta hora, para as famílias que estão se empobrecendo com as riquezas deste mundo, mas que precisam nesta noite da maior riqueza, tesouro maior, é a tua presença em suas vidas, nas nossas vidas. Em nome de Jesus, quebranta os corações e liberta-as, essas pessoas,

para que possam nesta noite confessarem a Jesus como único, suficiente e eterno Salvador. É em nome de Jesus que oramos. Amém, Senhor. Amém. Deus te abençoe nesta noite. Graça e paz seja contigo, sobre a sua família, sobre o seu lar. Que todos na sua casa sejam alcançados com todas as riquezas que Deus tem para acrescentar em sua vida, na vida da sua família, na minha vida, em nossas vidas, através da presença do Senhor Jesus. Quem vos fala é o pastor Carlos Cortes. Siga-me no Instagram @CarlosCortesOFC.

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1: O governo do estado e a prefeitura do Rio decretaram ponto facultativo na próxima segunda-feira para os servidores públicos por causa do jogo entre Brasil e Japão às 14h pela Copa do Mundo. A medida não inclui serviços essenciais como hospitais e unidades de saúde. A crise envolvendo a ex-primeira-dama Michele Bolsonaro e o senador Flávio Bolsonaro do PL provocou um desgaste na pré-campanha presidencial do parlamentar. Aliados avaliam que o episódio prejudica a estratégia de ampliar o apoio entre o eleitorado feminino, considerado prioridade para a campanha. Michele é vista como uma das principais lideranças da sigla junto às mulheres e aos evangélicos. No vídeo publicado nas redes sociais, ela afirma ter sido maltratada por Flávio Bolsonaro, critica o apoio do partido a Ciro Gomes no Ceará e destaca o trabalho que desenvolve à frente do PL Mulher. O Ministério do Meio Ambiente atualizou a lista nacional de espécies da fauna ameaçadas de extinção. O número de animais em risco passou de 774 para 790. Entre as espécies que voltaram ou passaram a integrar a relação estão a arara azul gigante, o bugio preto e o tamanduaí. Segundo o Instituto Chico Mendes, a revisão reflete tanto mudanças no estado de conservação das espécies quanto o avanço das pesquisas sobre a biodiversidade brasileira. Atualmente, 168 espécies são consideradas criticamente ameaçadas de extinção. Do Departamento de Jornalismo, Juliano Medeiros.
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3: Boa noite, querido ouvinte do nosso programa Só Pode Ser Deus. Eu quero dizer que só pode ser Deus, você tá aí nos ouvindo do outro lado. Isso é um milagre, né não, meus pastores? Como prometido, trouxe as duas pastoras que estavam conosco na semana passada. Porque faltou, irmã, faltou muita coisa pra gente falar.
4: É. E mas ter a gente hoje, só num dia só é muito pouco.
3: Não, eu também acho. Exatamente. Me dá. Mas hoje a gente coloca tudo em dia.
5: Tá bom? Vamos.
3: A gente vai manter o
5: povo. Eu já tava com saudade, tá?
3: Uma semana, né?
4: Se passou.
3: Uhum. Mas olha só, gente, é uma alegria muito grande estar aqui através dessa programação, estar aí podendo invadir a sua casa com louvor, adoração, testemunho. Você que tá indo pro trabalho, pra sua casa, você que tá no cantinho da sua casa, recolhido embaixo de um cobertor, ou tá indo, saindo da igreja agora, fica ligadinho na gente aí, porque o céu vai falar contigo. O anjo já deu ordem aqui da tua vitória, então fica coladinho com a gente, que até o final desse programa a gente vai orar por você, pela sua vida, e o céu vai fazer um rebuliço aí, e vai trazer a vitória que você tanto necessita. E Deus é tão perfeito, que ele não traz só o que a gente pede, ele traz o que a gente precisa. Verdade. E muitas das vezes vem além, né, minha pastora?
4: É verdade.
3: Eita,
4: é verdade.
3: Glória. Então, você que já tá aí do outro lado, aproveita, já anota o número do nosso WhatsApp e já manda aqui pra gente o pedido de oração que você quer da sua casa, da sua família, o louvor que você quer ouvir, conta o seu testemunho, divide com a gente o que Deus tem feito na sua vida, porque a gente quer falar aqui na rádio aquilo que você tá vivendo e aquilo que você ouviu aqui.

0: gente, cappuccino nesse copo eu vou fora.
1: Foi não, minha filha?
0: Nossa, não, ó, a
1: combinação. Preto, quente, gostoso.
0: Olha, eu tô adorando esse negócio porque cai muito bem no inverno, tá? A estação tá propícia, é indispensável.
2: Vou falar, pastora Michele, já viu agora que a sua propaganda, gente, pastora Michele é uma mulher de Deus, e Deus tá preparando, né, um varão pra pastora Michele. Gostei dessa propaganda, como é que é? Cappuccino?
1: Cappuccino e Nescau. Quente, preto, quente, gostoso.
0: Gente, ela falou a minha língua.
2: Tá vendo?
0: Não, não precisou nem de eu, eis que te digo, eis que te falo, veio o varão.
2: Deus já revelou,
0: já
2: assim.
0: Já falou pra ela assim, é só ela entregou.
2: Acabou. Deus deu uma revelação a ela.
0: Nossa, não. Foi mais que a revelação.
1: Deus me usou agora muito pra você.
0: Foi uma confirmação. E eu já quero deixar o convite aqui pros ouvintes. Que na data tal, tal, tal, cappuccino com Nescau. Cappuccino. Que a gente gostou de chegar.
1: Preto, quente, gostoso. Dá um cheirinho, meu amor. Chega. Toda paternidade.
2: Bora.
0: Prepare-se pro tempo novo, gente.
2: Deixa eu falar uma coisa pra vocês. Prepare-se pro tempo novo. Prepare-se para um tempo novo. Desde sábado passado, Deus colocou algo no meu coração aqui, nesta mesa. E eu falei para vocês: há um tempo novo liberado.
0: Amém.
2: E para você, ouvinte de casa, receba isso também. Eu não sei o porquê, não sei quando, mas existem determinadas situações que Deus coloca na nossa vida e que talvez você já não suporte mais viver.
1: Sim.
2: Mas hoje, Deus confirma o que falou aqui.
1: Amém.
2: No sábado passado.
1: Amém.
2: Parece que é uma, há uma conexão com o que a gente falou sábado passado. E o céu grita nessa mesa aqui hoje.
0: Amém.
2: As portas estão abertas.
0: Eu acredito.
2: Mas eu quero te dizer, vigia para colocar a mão na promessa.
1: É isso.
2: Porque quando Satanás sabe que Deus abriu a porta, ele também se levanta para te impedir de tocar na promessa.
0: Eu tô entendendo.
2: Força. Então vamos entrar no campo de vigilância. Enquanto a gente entra no campo de vigilância, a gente ouve um louvor.
0: Forte.
2: Juliana Souza, Jesus, coração igual ao teu. Meu Deus.

0: Aleluia, Jesus, aleluia. Ai, Jesus, um coração igual ao teu. Essa frase ministra muito forte meu coração. O maior milagre não é apenas aquilo que você quer receber algo, mas ser transformado por ele. Ser transformado por aquilo que Deus quer que você alcance. Deus quer algo novo em nós. Deus quer que a gente se permita que a presença dele nos transforme, né? E às vezes a gente perde tanta oportunidade.
1: E como?
0: Né? A porta tá aberta e a gente não consegue colocar a mão na promessa, porque a gente simplesmente olha para o problema e intensifica ele, esquecendo o tamanho do poder do nosso Deus, né? Meu Deus! A Bíblia diz em Ezequiel 36:26: dar-se-vos-á um coração novo e porei dentro de vós um espírito novo. Essa é a transformação. Eu não sei o que que você está pedindo para Deus mudar em uma situação, mas hoje Deus está dizendo: eu também quero transformar você nesse processo. A mudança, às vezes, que você precisa que aconteça, tem que começar na sua mudança.
1: Sim.
0: Às vezes alguém só muda quando você muda.
1: De verdade.
0: Né? Alguém só muda, né, pastora Sandra?
1: De verdade.
0: Quero te ouvir hoje. Eu adoro ver sua gargalhada, mas hoje eu quero te ouvir na palavra, que você sei que é muito boa nisso também. Deixa Deus te usar, deixa essa Bíblia aberta.
2: Eu vim pensando, Marcinha, nessa palavra, e eu acho que tem tudo a ver, né, com o caminho que a gente está esperando trilhar, porque, de fato, ninguém matou o leão com a gente, né? Não matou. E as pessoas não estão prontas para lidar com a honra que Deus vai fazer na nossa vida. Você sabia disso? As pessoas não estão prontas
0: para... Eu vivo isso, amiga.
2: As pessoas não estão prontas para lidar com isso. Porque uma coisa é eu olhar para você e dizer: olha, eu vejo você subindo, eu vejo Deus fazendo, até que ele faça.
0: É isso.
2: E aí a gente sai do lugar de igualitário e a gente passa a sobrepor, não porque a gente quer, mas porque ele cumpriu o nosso tempo, no tempo dele.
0: Sim.
2: E as pessoas não sabem lidar com isso. Ela é confrontante para as pessoas lidarem com o cumprimento da promessa nas nossas vidas. Porque entre o cumprimento da, entre a promessa e o cumprimento dela, tem um tempo que não é nosso.
0: É isso.
2: E cada um tá dentro de um tempo. E eu vim conversando com o Ben Carro e eu falei para ele o seguinte: as pessoas acham que a gente não tá se movimentando, mas elas não receberam aquilo que a gente recebeu.
0: Exatamente.
2: E qualquer passo em falso que a gente der vai tirar a gente do caminho da promessa.
0: Aborta.
2: Então as pessoas meio que pré-julgam a gente, falam: por que você não tá fazendo isso? Porque, Márcia, se eu fosse você, eu fazia isso. Se eu fosse você, eu ia pra lá. Se fosse você, se movimentava assim.
0: Todo mundo tem uma solução pra nossa vida, mas não tem pra própria vida, né?
2: E aí as pessoas não têm noção do que Deus falou pra você.
0: Exatamente.
2: E a gente, vindo pra cá pensando nessa palavra de Gênesis 26, que diz quando o anjo, o Senhor aparece pra Isaac e diz pra Isaac: não desça ao Egito, fica na terra que eu te disser. Mas peraí, a terra tava passando fome. Como é que é isso? Seria cômico se não fosse trágico Deus ficar, mandar você ficar numa terra de escassez, de sequidão. Peraí. Mas olha só, ô Isaac, presta atenção. A promessa que eu tenho sobre você não tem nada a ver com a terra que você tá.
0: Aleluia.
2: A terra, eu uso o que eu quero. A terra, eu uso a terra porque eu sou o dono da terra. E se eu falei pra terra não dar fruto, pra terra secar, ela vai secar. Quem não vai secar? Você. Quem não vai deixar de produzir, Isaac? Você. Por quê? Porque você carrega a bênção. E você só carrega a bênção porque Abraão passou uma fome no tempo dele, mas permaneceu fiel.
0: Porque na verdade não é terra, né? É quem carrega a promessa.
2: Exatamente. E as pessoas não sabem aquilo que elas carregam. E é isso, esse que é o problema, quando você não sabe a sua identidade em Deus, porque você não se perde dentro do que você tem. Se eu sei o que eu tenho, irmão, eu vou porque eu tô seguindo a nuvem, eu tô seguindo a voz.
0: Aleluia.
2: E Deus não falou pra mim, não falou pra Márcio, falou, sabe, ele cumpriu algo sobre você, ele estabeleceu um governo sobre a tua cabeça. E ele disse pra Isaac, presta atenção, peregrina nessa terra, ou seja, sai da tua zona de conforto.
0: Aleluia.
2: Não, você vai se mover, porque eu sou Deus do movimento. Eu não trabalho parado, eu não tenho compromisso com a paralisia. Então peregrina na terra, espia, olha, fica atenta, porque eu vou ser contigo. E te abençoarei, porque a ti e a tua semente darei todas.
0: Eita.
2: Não é uma, não é selvagem grande, não é selvagem pequena, amor. Eu estou te dando todas estas terras e confirmarei o juramento, ou seja, eu selei contigo.
0: Meu Deus.
2: Eu confirmarei o juramento que tenho jurado a teu pai Abraão. Ou seja, lá atrás foi feito um concerto com Abraão.
0: Sim.
2: E o que Isaac está colhendo agora é só uma vida de obediência do pai.
0: Aleluia.
2: Então é por isso que o inferno ele quer mostrar hoje para você que Deus não está fazendo nada.
0: É isso.
2: Satanás quer mostrar pra você, dizendo assim: será mesmo que ele tá fazendo? Olha o teu cenário.
0: Lança
2: hoje.
0: Lança dúvida, né?
2: É. Será mesmo que ele tá fazendo? Só que peraí, quem sabe o que plantou não tem medo do que vai colher. É como isso. É que foi o teu 2025? Tu sabe o que plantou lá, não sabe? Sabe.
0: Tá preparado
2: cada
0: pro que vem?
2: Dia. Você sabe o que plantou e isso não pode paralisar o teu 2026. Eu sei o que eu plantei. Tem medo de nada do que eu vou colher.
0: É isso.
2: Eu plantei honra, eu tenho que colher a mesma coisa que eu plantei.
0: Aleluia.
2: Eu plantei gratidão. Olha, e eu fiz quando eu não podia fazer. Tem noção do que é isso? Que o maior fator da honra é você ofertá-la sem poder. Entende isso? Vai lá, dá uma oferta, mas quanto? Eu sou viúva, só tenho duas moedas.
0: É a liberalidade,
2: né?
0: É a liberalidade. É crer que aonde você plantou, aonde você semeou, aquilo volta, né?
2: É isso.
0: Deus sabe, Deus não deve nada a ninguém.
2: Não
0: semeia
2: deve.
0: No altar e, meu amigo, esquece.
2: Esquece que vem. Que a gente vem entender o peso, porque no versículo 4 ele continua. E multiplicarei a tua semente como as estrelas do céu.
0: Aleluia.
2: E darei a tua semente todas estas terras. Ele enfatiza de novo que não é uma terra só, é todas as terras. E em tua semente serão benditas todas as nações da terra.
0: Meu
2: Ou
0: Deus.
2: Seja, é expansivo,
0: eu
2: não
0: recebo.
2: É só pra você.
0: Eu recebo.
2: Tua casa, teus vizinhos problemáticos, tua rua, teu bairro, tua empresa, teus funcionários.
0: Eu recebo.
2: Todos através de você. Tem noção do que é isso? É por isso que é o peso de ser libertador é muito terrível, porque Moisés carregava esse peso, ele nasceu com o peso de ser libertador.
0: Meu Deus.
2: Talvez você é aquela pessoa que vai mudar toda uma história de toda uma nação. Tem noção do que é isso? É porque a gente limita exatamente isso. A gente fala, será que um dia eu vou chegar em Brasília e assinar meu irmão, se Deus tá falando que é em toda a terra, eu posso chegar em Brasília e um decreto meu vai mudar toda uma história. Como é que é isso?
0: É verdade.
2: É porque a gente limita a grandeza do Deus que estabeleceu a promessa sobre a nossa cabeça. Você precisa, em nome de Jesus, se você tá nos, você que está nos ouvindo agora e você está aí pensando no que você tem, pensando no teu hoje, pensando na porta que fechou, lembra, o céu tem um memorial. Se agarre nisso com todas as tuas forças e fica na terra. Fica na terra da obediência. Meu Deus do
0: céu.
2: Meu Deus,
0: de verdade, gente.
2: Depois disso,
0: eu tô aqui arrepiada.
2: Eu vou chamar
0: o louvor, porque a gente precisa beber uma água.
2: Bota.
0: Vou chamar o louvor. Vão ter que ver.
2: Vem, Flavinha.
0: Vão ter que ver.

0: Deus, sonhos de Deus, eram os sonhos de Deus, eram as promessas de Deus que eles vão ver.
1: Aleluia.
0: Vão ter que ver acontecer, meu Deus do céu. E a palavra de Deus em Isaías 43:19 diz assim: eis que faço coisa nova, porventura não a percebeis? Eu não sei como é que terminou o seu mês de junho. A gente está na reta final do mês de junho, não é? Mas eu vou dizer para você, ainda tem alguns dias para Deus te abençoar. Talvez a sua resposta não tenha chegado hoje, talvez a sua aflição não tenha sido respondida, mas eu quero te dizer uma coisa. Silêncio não se confunde com ausência. Deus está em silêncio, mas Ele está trabalhando. Talvez você esteja tão ansioso para ver algo acontecer e você não consegue entender por que você não vê sinais. Você olha para um lado e olha para o outro e não tem alternativa. Você fala: Deus, e agora? Eu quero te dar uma boa notícia. Quando você não sabe mais o que fazer, porque chegou o momento dele entrar. Eita, glória! Tá sentindo ele aí, irmã? Um negócio doido que desce assim na espinha da gente. Vai tomando conta desse cenário, que olha que coisa linda hoje, nosso só pode ser Deus aqui. Olha, Fabrício caprichou. Mas a minha pastora Michele, tocha na terra também.
2: Deixe-me aqui.
0: Eita, glória, deixa Deus te usar.
2: Ai, Pai do Senhor Jesus pra todos.
0: Amém.
2: Boa noite. Gente, eu tô aqui maravilhada, já tava com saudade aqui. Eu quero deixar uma palavra que se encontra no livro de Ruth. Deixa eu passar minha Bíblia pra cá, que aí eu tenho mais ou menos a visão dela. A Bíblia vai dizer que Ruth, ela decide, ela toma uma decisão de ir para uma terra que ela nunca pisou. Ela decide ficar com alguém que não tinha um retorno para ela, mas ela decide. Eu quero já abrir uma aspa aqui pra gente e dizer que toda decisão gera um fruto perpétuo.
0: Eita.
2: Você vai ver que a gente temos algumas coisas das nossas decisões, pensadas e não pensadas, mas tivemos consequência. Só que a Bíblia vai me apresentar uma mulher aqui, que a decisão dela foi tão certeira, que traz uma palavra aqui que eu peguei para mim, essa palavra. Que aqui em Ruth 2:8 diz assim, ó: então disse Boaz a Ruth: não ouves, filha minha, não vais colher a outro campo, e nem tampouco passes daqui, porém aqui te ajuntarás com as minhas moças, e os teus olhos estarão atentos no campo que cegarem, e irás após elas. Não dei ordem aos moços que não te toque. Tendo tu sede, vai aos vasos e bebe do que os moços tirarem. Então ela caiu sobre o seu rosto e se inclinou à terra e disse-lhe: por que achei graça em teus olhos para que faças caso de mim, sendo eu uma estrangeira? Aí responde Boaz e disse-lhe: bem se me contou quanto fizeste a tua sogra depois da morte de teu marido, e deixaste a teu pai e tua mãe e a terra, né, onde nasceste, e vieste para um campo que dante não conheceste. Então você vai ver aqui uma decisão de pisar em algo novo para Ruth. Louvado seja Deus, trouxe uma novidade de vida a ponto dela ser inserida hoje na memória de Cristo, na genealogia de Jesus.
0: Aleluia.
2: Então eu quero dizer que tem pessoas aqui hoje, nessa noite, que tá para tomar uma decisão, e o Senhor tá dizendo: a decisão que tu toma hoje, eu vou à frente dela, para que nada seja perdido e nem desperdiçado.
0: Amém.
2: E a Bíblia diz que a beneficência dela para com a sogra foi algo que foi lido dentro de um campo,
0: meu Deus,
2: que ela nunca pisou. E a Bíblia diz que o próprio Boaz diz a ela: fica neste campo, não vai em outro campo, no outro campo tem estrangeiro. Ora bem, mas ela era uma estrangeira, ela era uma desconhecida para eles. Mas olha o que trouxe uma proteção. Ela entregou algo que ela também não estava recebendo. Ela dá um suporte para uma outra mulher ferida, uma mulher cansada, sem visão nenhuma, era Noemi. Só que alguém curada, oh meu Deus, eu tô sentindo meu a presença. Deus. Alguém curada, irmão, não podia nem, irmão, a conta minha aqui pra essa história não bate, porque ela também era viúva, ela também tinha uma ferida, ela também tinha, só que ela tava sinalizando pra sogra, a minha tá curada, e o suporte que hoje eu tenho, eu te dou. Então tem pessoas hoje aqui que tá passando de uma situação que não entendeu, só que o céu tá dizendo, sabe o quê? Isso vai curar outras vidas. Então tem pessoas aqui que o céu tá levantando nessa madrugada. Aleluia. O Senhor tá levantando pessoas, e o propósito é, fica nesse campo, fica de, oh Jesus, aleluia, fica Jesus, posicionada, porque o que tá para vir é algo grande.
0: Eu creio, pai.
2: E Boaz vai dizer para ela, o que aconteceu para você estar aqui, eu tô dizendo para você dessa proteção que hoje tá vindo para você, essa blindagem nasceu daquilo que você ofereceu. Então, eu escutei a pastora dizendo aqui que o que ela plantou, louvado seja Deus, ela, aleluia, sabe que ela plantou, ela não tem medo da colheita.
0: É isso.
2: Então, tem coisas aqui que alguém tá dizendo assim, eu não vou ajudar mais, eu não vou fazer, porque tá sofrendo, sabe? Na pele, a ingratidão de alguém. É. Né? Uma traição. Só que o céu está dizendo, isso é uma habilitação para tua cura hoje, para você curar alguém. Então, quando Boaz diz a ela, que estava ali, dizendo para ela que havia uma proteção dentro daquele campo,
0: aleluia,
2: que para ela poderia ser até, né, é assim estranho. Porque o novo assusta.
0: Assusta.
2: O novo assusta.
0: Assusta.
2: Aqui ela pergunta assustada. Que fiz? O que? Peraí. Só que eu vou falar pra você igual.
0: Até
2: a
0: quando é bom, né?
2: Igual a
0: até
2: falou,
0: quando é bom, assusta.
2: A pastora falou que Jesus,
0: às vezes
2: tem memória,
0: é tão bom que você fala, gente, tem alguma coisa escondida aí atrás, porque, né?
1: Por eu tenho prensa. Uma amiga que disse que o pastor dela recebeu uma ligação, era uma membra, e a membra dizia assim: pastor, eu quero que você marque uma oração aqui em casa, uma visita, porque eu não sei o que tá acontecendo. Tá tudo tão bem aqui em casa, a gente comprou agora um carro, terminamos a obra da casa, as crianças estão bem, meu casamento tá bem, e tem uma coisa de errado.
2: Forte, forte,
1: né? Tem alguma coisa de errado, e vem orar aqui em casa, vem aqui ungir minha casa. Ah, pastor, mas minha filha, me apresenta, o que que tá errado? Não, pastor, que tem alguma coisa de errado, fizeram uma cumba pra gente, você é de Satanás iludindo. E ele disse, filha, você sempre foi fiel, se eu você represento. E seu marido,
2: ora,
1: sempre foram os meus melhores obreiros.
2: Eu tô sentindo a presença.
1: Tudo tem uma colheita e vocês estão colhendo o tempo da paz. Mas nós fomos, e até a religiosidade implantou muito isso na gente, o sistema de que tudo é na dor, né? Tudo é na faca. Tudo é na prensa. E aí quando você tá vivendo algo novo, você fala, eu não sou digna. Você passa a achar que você não é merecedora de viver um tempo de paz.
0: Isso é uma loucura, é verdade.
1: Loucura, você plantou isso, então você tem que colher.
0: Mas é com Deus que te dá essa paz.
1: Então sim, você tem um Deus que vai te dar uma casa pra você dormir nela, ter conforto nela.
2: E Ruth vai falar isso pra gente quando ela dá aqueles pontos de exclamação. Que fiz eu? Por que que eu caí na tua graça?
0: Por que que eu mereço isso?
2: Ela esqueceu que ela anulou a rota dela. Ela tava ali com uma oportunidade de recalcular a rota, voltar pra casa, pros braços da família, pro seio, porque muitas das vezes a gente tem aquele momento que só quer ser abraçada.
0: Sim.
2: E Ruth, ela tava num momento desse, não ia ser julgada. Ela poderia voltar para os braços do pai, da mãe, do acolhimento da família, né, das pessoas que ela conhecia. Só que ela abre ali, louvado seja Deus, um norte para ela tão lindo, que o céu entra dizendo assim, a rota então é essa. E a Bíblia diz que ali Boaz, ele vai dizer a ela, olha, o que me sei é que você deixou de ir ter com a tua família para cuidar da sua sogra. Irmão, isso aqui é muito lindo, porque você vai ver tudo que alguém planta colhendo. Por isso que muitas das vezes, eu vou dizer isso aqui, até tá, não tá nem no roteiro, tá, gente? Mas o céu me lembrou aqui, dado que às vezes você pode estar sofrendo algo de um peso que não é necessário mais você carregar.
0: Sim. Tá vivendo o vento dos outros.
2: Tá, tem gente que quer
0: colocando
2: dar uma entrega.
0: A mão em casa de marimbondo.
2: Se alguém não tá querendo retorno. Irmão, a pessoa não te retorna e você tá querendo carregar isso. Pera
0: pra
2: aí.
0: Quê?
2: Por favor.
0: Pra quê? Você tem que levar o peso que é seu.
2: E Ruth, né, vai travar a sogra dela. Ela vai, a Bíblia diz que a própria Ruth vai falar pra Noemi: não me insta. Ela tá dizendo: não me aborda com aquilo que eu já decidi. Não me trago, não joga em cima de mim um peso que eu não vou carregar. Isso é você.
0: É isso.
2: Tem coisa que a gente fala assim, fala por você. Né? Então, assim, eu acho bonita essa parte, essa fala. E quando chega a fala de Boaz, sabe, irmão, existe uma blindagem nessa madrugada aqui pra gente, tá?
0: Amém.
2: Porque Boaz vai blindar Ruth, amém, dentro do campo, dizendo: lá tem estrangeiro, não vai outro campo, mas aqui tu tá acolhida, tu tá protegida.
0: Aleluia.
2: Existe um alimento pra você. Gente, tem uma completude pra gente esse ano ainda, tá?
0: Amém. Em nome de Jesus.
2: Tem uma completude pra gente
0: viver. Recebo.
2: Dizendo, não é só um tempo novo, não. Tem uma completude do tempo novo. Uma coisa é você entrar e vestir uma roupa nova. Outra coisa é você ter um momento de lavar aquela roupinha nova, passar ela e vestir ela de novo.
0: Estamos
2: dizendo de uma completude.
0: É diferente.
2: Tá?
0: É.
2: E aqui eu deixo a minha fala e eu tô muito grata, viu? Obrigada.
0: Louvado seja o nome do Senhor. Vamos de louvor?
3: Vambora.
0: Vitor Santana, João 20 para sempre.

0: vive, ele ressuscitou, minhas amigas. Que é isso?
1: Aleluia.
0: Que é isso?
1: Forte.
0: Isso faz lembrar que a nossa fé não está baseada apenas numa história do passado. É hoje, é ontem, é amanhã. É daqui 50 anos, daqui 100 anos. Até ele voltar, a gente vai pra lá. Aguardando ansiosamente, né? Mas, minha pastora Sani, conta pra gente um pouquinho de como nasceu Fica Pronta.
1: Ah,
0: o que que tá aprontando por lá com aquela mulherada linda que eu vi lá.
1: Estamos crescendo, Fica
0: muito
1: Pronta.
0: Legal, muito legal.
1: Na verdade, eu precisava muito, muito me aprontar. Porque uma coisa é você ouvir Deus te dando uma ordem para executar uma missão. E outra coisa é você se ver dentro da missão.
0: É isso.
1: Deus disse para a senhora o seguinte: construa um monte.
2: Meu Deus.
1: Foi. Mas enquanto tu não se vis dentro daquele lugar,
2: eita,
1: não ia adiantar.
0: Era só uma ordem, né?
1: Era só uma ordem. Então era só uma, né? E o Fica Pronto foi algo que, como eu contei lá, foi pela minha mãe, né? Que ela ganhou o casamentão dela. Vou contar pra senhora nos bastidores. E aí minha mãe, perguntaram pra minha mãe que minha mãe sonhava numa festa de casamento. E minha mãe tirou uma folha amarelada da bolsa. Minha mãe tinha todo o casamento dela montado há anos.
0: Coisa linda.
2: Coisa linda. Eu vou fazer isso.
1: E a minha mãe ganhou casamento de 36 mil reais.
2: Gente, eu vou fazer isso.
0: Tá vendo?
1: E aí foi o Fica Pronto.
0: Ganhou mesmo. Tudo.
1: Ganhou mesmo,
0: 0800.
1: Tá?
2: Eu tô toda arrepiada, porque ontem eu falei isso na igreja, no culto.
1: É.
2: Desculpa,
1: isso.
2: Minha pastora cortou essa fala, porque eu não posso deixar de perder essa oportunidade. Eu tô como Ruth aqui.
0: Deus,
2: gente,
0: tá confirmando que como Ruth.
2: Assim. A hora que alguém falar, tô indo, tô pronta.
1: É isso, acabou.
2: E assim, ontem eu falei isso, gente, Deus tá me obrigando.
0: Amém.
2: A eu escrever.
1: Eita,
2: passo a passo,
1: viu?
2: Eu falei ontem isso,
0: irmã,
2: na igreja.
0: Olha só, eu tenho uma amiga minha, gente. Patrícia, eu vou trazer ela aqui pra ela contar esse testemunho. Eu vou trazer ela aqui pra ela contar esse testemunho. Ela não tinha um namorado, ela não tinha um marido, não tinha um noivo.
2: Gente,
0: com
2: favor,
0: dois anos,
2: tem, tá?
0: Ela é diferente, ela não ganhou, mas ela começou a pagar a festa do casamento.
1: Meu Deus.
0: Ela
2: aí,
0: falou,
2: gente,
0: antes de eu terminar, o noivo chega.
1: Eita.
2: Gente.
1: Palavra
0: e foi exatamente o que aconteceu. Ela tá casada com ele até hoje.
1: Ah, palavra como liberada.
0: Não, eu não vou contar porque eu vou trazer ela aqui pra comer. Só pra vocês verem como é que o mistério tá de casamento.
1: Assim, tá alinhado.
0: Você, irmã, que tá aí do outro lado, quer casar.
1: Você vai casar,
0: Jota. Vai casar.
2: Gente, eu tô como Ruth, só pegando as espigas. Daqui a pouco tá vindo as boas.
1: Tá
2: vendo? A sogra toma um susto onde tu tava. Tu vai ver que a sogra de... Ela... Não, eu tava nos campos e conheci... Tu vai andar festa agora toda arrumada. Porque a sogra já tá. Irmão, a Bíblia diz isso, tá?
1: Isso.
2: Eu não tô ferindo o texto, não. A Bíblia diz que a sogra já apronta ela pro casamento.
0: Aleluia.
2: A ponto de quando ela acorda nos pés de Boaz, ele toma um susto e diz: ó, eu vou arrumar um remedor. Se não achar, sou eu. Eu falei, gente.
0: Eita.
2: Eu quero viver essa história, irmão.
1: E vai viver. E aí o Fica Pronta, ele foi baseado nisso, né? Nesse presente que minha mãe recebeu do céu. E aí Deus disse pra mim:
2: que isso?
1: Isso é uma chave que eu tô te dando. Isso é uma chave que eu tô liberando pra você. Eu vou te aprontar.
0: Deixa eu entender. A sua mãe tinha tudo pronto pro casamento que ela queria.
1: Que ela queria
0: tinha
1: dos sonhos.
0: Que ela queria dos sonhos.
1: Dos sonhos. Ela nunca tinha tido uma festa.
0: E aí Deus te deu.
2: Ela tava amarela, irmão.
0: Cara, que lindo.
1: Ela nunca tinha tido uma festa de casamento.
0: A única
1: festa que minha mãe teve na vida foi um bolo que a patroa dela botou. Ela tinha 15 anos. E a patroa dela botou o bolo na lata e levou ela pra roça pra comer com os meus tios. Foi a única vez que ela teve uma festa na vida. Mas ela disse: o meu casamento vai ser o casamento.
0: Que coisa linda.
1: E detalhe, tá? No casamento da minha mãe, Deus disse: eu tô trazendo um novo testemunho. E teve mais de 5 divórcios sendo rasgado, assim, de casais caindo em choro no meio da cerimônia. Foi 300 convidados, 32 padrinhos. Foi uma
2: gente,
1: loucura. Foi um mover do céu, assim.
2: Gente,
1: em off, né?
2: Massa,
1: e aí o Fica Pronta nasceu. E aí eu precisei eu me aprontar pra, de fim, executar a missão que tinha me sido dada. Com Maria, né? Você não tá gerando nada da terra, o que você tá gerando é do céu. E aí você precisa entender o que você tá gerando. E Satanás quer te fazer abortar a missão o tempo todo.
0: Meu Deus.
1: Mas o que que você tá gerando? Fica com isso, agarra isso, uma hora
0: Meu
1: vai nascer.
0: Deus.
1: E aí foi, eu falei, tá, vou dar o primeiro passo, né? Eu vou juntar essas pessoas, por quê? Porque eu ouço mulheres que vão conquistar, que querem conquistar. E Márcia, eu preciso falar aqui. Semana passada eu estive ministrando dentro de uma comunidade, num complexo de uma comunidade aqui do Rio. E Deus falou pra mim: fala mais a história da Márcia aqui. Sério? E eu falei, tá, e comecei no meio da administração falar de você.
2: Vou lá, eu quero ir lá.
1: Falar de você. E aí eu fui pregar, eu fui falar pras mães desse projeto que tem.
2: Eu quero ir lá.
1: E aí eu fui falar de você. E tinham duas estudantes de direito lá.
2: Ah, que coisa linda.
1: De verdade.
2: Ah, eu quero ir lá.
1: E eu falei assim, meu Deus. E aí quando eu acabei de falar da sua história, elas vieram. E elas falaram assim, não, a senhora não tem noção. A senhora não tem noção quem é essa pastora Márcia, quem é, me leva, me deixa eu tocar nela.
2: Porque, eu quero ir lá, eu quero
1: porque
2: ir lá. Me leva lá.
1: Eu falei assim, no culto, eu falei, gente, vocês não têm noção do Deus que fez lá, faz aqui.
2: Faz.
1: Porque Deus não está preso a uma comunidade, Deus não está preso a espaço, a terra. Deus não está preso a isso. E aí eu precisava ver, eu via que tanta mulher falava que queria, mas não se aprontavam para isso. Não estavam posicionadas para isso, não ficavam prontas para isso. E aí a gente fez o primeiro Fica Pronta, que foi um divisor de águas que você
2: foi, deu um brado.
1: Né? Que foi o brado assim do céu e a gente tá aumentando em nome de Jesus. Agosto agora é na segunda edição. E eu não quero só isso. Deus me deu uma visão a algo. Tá vindo Fica Pronta Business, eu preciso. Deus assim, explodiu algo.
2: Olha,
1: assim.
2: Fica Pronta Business.
1: É, porque saiu. Porque tem mulheres que Deus deu a empresa e elas estão abortando a mão da empresa, abortando a empresa pra viver o reino, ou abortando o reino pra viver a empresa, e Deus
2: dá
1: quer que une
2: as duas coisas.
1: Você que
2: eu
1: é
2: quero dizer pra vocês, mulheres, dá pra fazer as duas coisas.
1: Dá pra fazer as duas coisas.
2: Deus vai te fazer uma empresária de sucesso
1: e
2: uma pastora
1: de
2: excelente.
1: Jesus.
2: Você
1: é
2: consegue
1: isso.
2: Fazer isso.
1: É isso.
2: Eu vivo isso, gente.
1: É
2: a mente.
1: Libere
2: a gente
1: mente,
2: não precisa abrir
1: todo.
2: Mão daquilo que Deus nos fez construir.
1: É isso,
2: Ele
1: é
2: entrega o um império pra você. Você cresce dentro desse império, aí você abre mão pra... Não. O seu império vai sustentar a obra.
1: Amém, aleluia.
2: É isso, você tem
1: e
2: que acordar
1: falei assim, pra como
2: isso.
1: Como é que o senhor quer que eu fale isso pra elas se eu, Fabrício, não sou empresária? Eu não...
2: Eu vou lá.
1: Aí o Deus falou pra mim, então fica pronta.
2: Isso. Seja empresária.
1: Sim, não, fica pronta pro que vai acontecer, o que você vai estar tá gerando nelas, fica tranquila. Então, gente, segue lá o meu Instagram pra saniellen.oficial, segue o Fica Pronta. Nós não somos travados a um lugar só, Deus me deu a visão de vários lugares itinerantes do Rio de Janeiro, porque, de fato, o Fica Pronta vai curar muita gente.
2: 18 de julho, então vou te levar na Constância.
1: Partiu.
2: Porque é um projeto forte.
1: Delébria.
2: Só convites, né? Eu já tô me convidando pra tudo. Eu vou estar querendo ir em tudo. Dia 18 de julho.
1: Quero ir em tudo.
2: Quero ir em tudo.
1: Eu quero ir em tudo. E é isso, fica pronto.
2: Que coisa linda.
1: É pra esse
2: né?
1: tempo, é pra agora e é pra
2: assim,
1: já.
2: Eu
1: né?
2: posso dizer que eu estava no primeiro. Né? E assim, Sani me pega de surpresa, me bota pra falar. Né? E eu falei, Sani, posso falar o que aqui, né? Porque assim, gente, quem me conhece sabe, quando você fala assim, a pastora, qual a imagem que você tem de uma pastora?
1: Postura,
2: de saião, de coque, né? É. Enfim, muitas, assim, infelizmente, né? Ou felizmente, cada uma tem o seu jeito.
1: Aquela doutrina
2: né?
1: fechada.
2: Mas infelizmente, eu não sou assim, eu não tenho esse protótipo. Então assim, as pessoas olham pra mim e falam assim, ah, ela é a pastora? Sim, gente, eu sou pastora. Porque mente, né? Ou felizmente, cada uma tem o seu jeito.
1: Aquela doutrina fechada.
2: Mas infelizmente eu não sou assim. Eu não tenho esse protótipo. Então, assim, as pessoas olham pra mim e falam assim: ah, ela é a pastora? Sim, gente, eu sou pastora. As pessoas olham pra mim e falam assim: ah, ela é a pastora? Sim, gente, eu sou pastora. Porque eu acho que o que me fez viver esse ministério foi a intimidade que eu conquistei com o céu. Né? E o amor que eu tenho pela obra, o amor que eu tenho em ver uma vida ser transformada.
1: Oh, glória.
2: Eu não quero te dar o peixe, eu quero te ensinar a pescar.
1: Isso.
2: Eu quero que você entenda que o que Deus fez na minha vida, ele pode fazer na sua.
1: Tem um processo.
2: Né? Exatamente. Ah, mas eu já fiz, já fui empresária e eu já caí. Então, ótimo, você já sabe o caminho. Porque se um dia você construiu algo e quebrou, mas em algum momento você chegou lá, não foi? Repete, vem com o ciclo, agora você já sabe onde você errou. Isso você não comete mais o erro. Então refaz, vai embora, vai aposta naquilo que Deus te deu. Deus deu a todo mundo um talento, descubra o seu.
0: Descubra o seu, mulheres, homens. Eu falo assim, eu gosto muito de falar para mulheres, porque normalmente a gente fica com essa, que a gente tem que cuidar de casa, família e tal. Hoje nem tanto, né? Mas ainda tem isso muito dentro do nosso meio. É, veja, você ser uma mulher não quer dizer que você não pode ter uma profissão, que você não pode estudar, de jeito nenhum. Tá aberto para todo mundo. Qual é o teu sonho, mulher? Ah, eu quero ser médica. Vá ser, eu não quero. Se eu fosse pensar em idade, pastora, eu não teria feito faculdade. Comecei com 32 anos, vocês sabem disso.
2: Verdade.
0: Né? E hoje, para honra e a glória do Senhor, Deus tem me exaltado dentro do meu meio jurídico, dentro do nicho que eu trabalho. E assim, é tão doido, né? Porque assim, hoje eu não tenho só a Totality Precatórios. Eu tenho uma clínica de estética, isso. Hoje eu tenho uma produtora gospel, que é a Totality Rec, isso. Né? E você vai, e Deus vai criando nichos.
2: Um ponto de pregação que já tem sete almas.
0: Exatamente. Quantos testemunhos saíram daquela sala?
3: Verdade.
0: Sala de adoração. Gente, começou com 4 pessoas. Verdade. No meu primeiro culto, Deus gritou no meu ouvido: aqui nasce seu ministério.
2: Aí avisa, pode ter uma próxima que vai entrar nesse grupo aí.
0: Então, assim, você entende que assim, Deus, ele é completo. Ele é completo. Eu não sei qual é o vazio que tá em você. Às vezes você tem um casamento, mas fala: ah, eu me casei, mas tive que abrir mão da minha profissão. Gente, não precisa. Deus consegue enquadrar tudo. Sim. Deus consegue encaixar tudo.
3: Até porque tudo é pra glória dele.
0: Porque ele é um Deus que é completo, literalmente. Amém. Ele é completo. Ele faz, ele encaixa a profissão, ele encaixa a família, ele encaixa emprego, ele encaixa o que você quiser. Qual é o seu sonho? Você já escreveu pra ele? Você já falou pra ele? Eu quero viver isso, isso, isso. Eu quero te dizer que em 10 anos, né, nos últimos, eu tenho 25 anos convertida, né, enfim, e há 2 anos eu sou pastora, 1 ano e pouquinho eu sou pastora. E o que que acontece? Deus tem feito coisas tão grandes na minha vida e eu aprendi a respeitar os processos, sabe? Mas eu sempre falei pra ele o que eu queria. Deus, eu quero isso, isso, isso. E hoje eu vivo tudo isso. E às vezes eu me pego assim e falo, por que que, que eu tenho que te pedir agora? Né? Porque você tá completa, sabe? Você tá completa, você olha pra ele e fala assim, cara, eu só quero a tua graça. Eu quero a tua presença, porque você tá completa. Você pode continuar vivendo aquilo que, né, o seu projeto, e Deus tem mais. Agora é o contrário. Agora você chega no nível que ele fala assim, agora eu quero que você viva isso.
3: Amém.
0: Agora sou eu que escolho que você vive, porque agora você chegou no nível que daqui pra frente você não conhece. Então, se você não conhece, agora deixa eu te apresentar, Márcia. Primeiro você constrói o sonho, coloca na mão de Deus, aleluia. Ele faz acontecer, aí você chega no nível que você pediu.
3: É isso.
0: Quando você chega no nível que você pediu, ele fala assim, agora você vai conhecer o meu.
3: Esquece.
0: Vem, porque daqui pra frente eu não te apresentei. Isso. Você conhece o que a terra te apresentou, mas agora sou eu. Né? Então, se é ele, esteja pronta pro novo, pronta para aquilo, para viver aquilo que você pediu, mas esteja pronta também para viver aquilo que o céu quer te dar.
2: Aleluia, sobre
0: isso. O céu quer te dar muito mais. E eu não falo só de dinheiro, de prosperidade, eu não tô falando disso não. Eu tô falando de vida com ele, de intimidade com ele, de transformação de vida, porque ele deu. E é isso.
2: Verdade.
0: E nem sempre as pessoas vão entender o teu mistério com ele. Porque é insuportável ver a presença que o outro tem. Como é que pode um negócio
2: meu
0: desse?
2: Meu Deus, tem gente que não tem
0: maturidade. É insuportável enxergar, às vezes, que alguém não consegue admitir que, independente, porque ser pastor não é patente. Ser pastor é amar a vida. Ser pastor é querer ver a vida de alguém mudada. Ser pastor, você não precisa. Eu digo, gente, de olhos fechados. Eu não precisava da patente de pastora para querer ver uma vida mudada. Eu nasci dentro do evangelho. Quando eu me batizei, quando eu me converti aos 27 anos, eu falei: Deus, eu não quero saber. Sim. Eu quero entender quem é o Senhor.
2: Meu Deus.
0: Quando ele se apresentou para mim, eu falei para ele assim: então agora me deixa fazer a tua obra. Agora que a minha vida constrói a minha vida, para que a minha vida possa construir a vida de alguém.
3: Verdade.
0: E aonde eu abro a boca para falar da minha história, alguma coisa acontece.
3: Verdade.
0: Eu me pus na posição de querer ser testemunho para mudar a vida de alguém. Então, que você que tá aí do outro lado, que você tá passando, agradeça.
2: Uau.
0: Porque você vai ser alguém que vai mudar a vida de alguém.
2: Meu Deus.
0: Amém? Vamos ouvir então, Sara Farias, Se Eu Não Te Ouvir.

0: sua voz é livramento no meio do tormento. Oh, Jesus, obrigada. Você que está em casa agora, feche seus olhos. Vamos entregar a nossa vida nas mãos dele, na mão de quem pode resolver. A gente não entrega para qualquer um, a gente entrega para o Rei dos Reis. A gente sabe a quem a gente serve. Então fecha seus olhos aí na sua casa agora e entra em oração com a gente. Pastora Michelle, nos dá essa honra.
1: Amém. Oremos. Soberano Deus, eterno, justo e fiel, Pai amado, nessa madrugada queremos entregar, Senhor, Pai amado, nosso momento contigo, te pedindo, Senhor, que o Senhor venha entrar para destravar nossa mente, porque o assunto hoje foi sobre uma mente que quer viver algo, mas ela tá travada. Então que o Senhor venha destravar nossas mentes para que a gente venha avançar. Senhor, te peço por essa mulher, Pai, por esse homem que quer, Pai amado, viver o novo, mas está com medo. O medo trava, tira o medo. E que nessa noite, essa madrugada, possamos, meu Senhor, voltar a sonhar. Dê uma semana abençoada para cada um da gente que está aqui no estúdio, na, Pai amado, aqui na rádio. Cobre-nos com teu sangue e dá vitória em nome de Jesus. Amém.
0: Olha que lindo, se eu te buscar paz, eu terei.
2: Hoje,
0: queria agradecer a presença das minhas pastoras aqui.
1: Nós que pastora.
0: Mandar um beijo pra pastora Silvana,
2: tá
0: que ainda tá lá.
2: Falta,
0: tá se recuperando. Mas semana que vem ela tá aqui com a
1: gente. Justamente hoje, né, que eu vim.
0: É, pois é, mas semana que vem ela tá aqui com a gente. Você volta também, se quiser, não tem problema nenhum. Claro. É sempre muito bem-vinda.
1: Preciso, né, de pegar sanção.
0: Eita, glória. Deus abençoe. Muito obrigada, as pastoras. Esse relógio é um desconvertido.
2: Ele
0: nosso tempo acabou.
1: Vou jejuar, né, por ele. Queria agradecer.
0: Agradecer aos ouvintes que ficaram conosco até agora. Muito que amor. Deus possa ter abençoado a sua vida.
2: Mandem seus comentários, seus testemunhos. Isso edifica muita gente.
0: Manda tudo. A gente tem recebido esse muito obrigada a todos que têm feito conexão conosco aqui. Ó, o nosso sorteio lá com a Body Queen tá de pé. 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Mas eu também quero anunciar os cultos na igreja IBMK, que é a igreja que eu sou pastora auxiliar, da minha pastora Silvana Vieira, que é presidente. Fica na rua Camaraípe, 180 Taquara, cultos segunda, quarta e domingo, às 19h30, e sábado sempre consagração às 9h30. Você que quer nos visitar, esteja lá, a gente vai ter maior carinho de receber. E a gente já tem ouvintes lá conosco, congregando, tá? A gente já tem alguns ouvintes que estão congregando conosco. Que a gente
1: chique,
0: fica muito,
1: gente,
0: feliz de ter. Tá vendo como a nossa voz alcança?
2: Alcança.
0: Né? Então não pensa que você senta aqui à toa, não, tá, pastora? Que a sua voz chegou em algum
2: verdade,
0: lugar.
2: Amiga,
0: e o céu.
1: Acredito.
0: É, já temos. A gente tá muito feliz. A gente recebeu uma família inteira lá e foi uma bênção. E que Deus continue abençoando e que a nossa voz possa alcançar ainda mais. Porque isso aqui só tem uma finalidade: alcançar o reino.
2: Amém.
0: E é isso, né? Alcançar, levar pessoas a alcançar o reino, né? Essa é a realidade, né? Pastora Sani, data dos cultos. Endereço da igreja?
2: A DOC Nova Campinas, é só seguir a gente no Instagram, tá bom? Quarta às 19h, domingo às 19h.
0: Pastora Michelle, o culto de sábado, né? Que
1: não,
0: hoje já
1: é
0: foi um espetáculo, que a gente já sabe que hoje o céu desceu naquele lugar.
1: E não chove. E detalhe que tá chovendo em todo lugar.
0: É engraçado, né? E lá não
1: chega
0: chove.
1: Chega lá, não chove, gente.
2: A nuvem,
1: não,
2: né, amor? Que tem lá, né? A nuvem,
1: gente,
2: né?
1: Gente, só vocês indo. Nunca cancelei, tá? Então,
0: é
1: lembrando rapidamente,
0: linda,
1: aqui, Estrada do Bandeirante, 25.099. Esse é o endereço do monte, de 9h ao meio-dia. Estamos lá. Leva pandeiro, Tantanha.
0: E a igreja?
1: E a igreja, Ministério Pentecostal Semiano Vidas, que fica na Estrada do Pacuí, 113, Vargem Grande, culto domingo e às quarta-feira, às 19h, te espero.
0: Eita, glória, muito obrigado, querido ouvinte, que sábado que vem a gente tá aqui de novo, se Deus quiser, pastora Silvana conosco aqui
2: também.
0: Em
2: nome de Jesus.
0: Deus abençoe sua vida, profetizo, nós recebe aí agora,
1: recebemos,
0: que a gente tá profetizando, você vai viver a melhor semana da sua vida. Por quê? Porque o seu milagre

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2: Olá, ovelhas, meu amigo, minha amiga, está entrando no ar o programa O Clamor da Minha Noite, um programa da Igreja Evangélica Palavra Viva, que fica aqui na Estrada Pós 3027 em Campo Grande, e esse que vos fala, seu pastor amigo, pastor Luciano Costa, e neste fim de noite, início de madrugada, Deus tem uma palavra do céu para o seu coração e para a sua família. Eu já convido você para estar conosco nas redes sociais, me procure lá no Instagram, no Facebook, será um prazer compartilhar com você momentos especiais de nossas vidas e ministério. E ainda, eu convido você para diariamente estar conosco, nesta mesma emissora e nesse mesmo horário, sempre levando uma palavra de fé, uma palavra amiga para o seu coração e para a sua família. Fique com essa chamada toda especial, Rio de Janeiro, eu aguardo você aqui.
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0: 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Terça, às 8 da manhã, consagração. Quarta-feira, às 19h30, culto da família. E sexta, às 19h30, a sexta-feira forte.
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0: Sejam todos bem-vindos ao Aprisco IAPV, que fica na Estrada da Posse 3027, no Parque São Pedro, em Campo Grande, próximo ao West Shopping. Esperamos por você.
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parando, e vai fazer mais um discípulo igual você, e depois os dois pega mais dois, e quatro pega mais quatro. Cadê a glória a Deus? Ô glória! Cadê a ovelha, você? Você não nasceu de novo.

em tudo sejam irrepreensíveis para a vinda do Senhor. Cadê o glória a Deus? Abundante na obra do Senhor, sabendo que nenhum trabalho é vão no Senhor. Ah, se você soubesse o poder que tem o trabalho nas coisas de Deus, o que representa. Eu já preguei várias vezes sobre galardão. Você fala, não quero chocolate lá na frente, não. Quero, não quero. Não, ajudei na cantina, ajudei lá na frente, ajudei no doce, ajudei não sei o quê, ajudei no pano, ajudei não sei o quê, ajudei no interruptor, porque agora até no interruptor, tá, ajudei, desliguei. Sexta e domingo. Se tu soubesse. Não, pelo amor de Deus. O que eu quero de lá. Eu quero a recompensa de lá. Eu quero

te recompensar. O segredo é cumprir o segredo. O segredo não é saber o segredo. O que mais tem hoje? Vou te dar 3 segredos, 4 segredos, 5, 7 segredos, de não sei o quê. O que mais tem? Mas por que fala se é segredo? É porque o segredo não é saber o segredo, é cumprir o segredo. E eu vou te falar um segredo. Até hoje, eu disse até, o que me faz permanecer está lá em Romanos 10, 17. Ora, a fé vem pelo ouvir. E ouvir a palavra de Deus. Aqui, ó. É isso aqui que me faz permanecer. Fora a palavra, nada mais me sustenta para eu permanecer. Nada mais. Porque o pastoreio é muito pesado, o pastoreio bíblico, o pastoreio sério. O que dá vida pelas ovelhas é muito árduo. Mas não dói igual quando eu caía de carrinho de rolimã e arranhava, não. E a mamãe colocava mertiolate oficial. Não é esse aí de tutti-frutti, não. É aquele que ia lá nas juntas e medulas. Parecia que eu estava tendo epilepsia. E ela, cheia de amor, olha o amor dela. Toma ali com aquela espátula de levantar.

Ela faz o mercúrio que aí, e a mãe, agora é mercúrio, não, ainda vai ter uma dose de mertiolate. Tá bom. Enfim, ovelha, o que que o senhor quer dizer? Eu quero dizer que de tudo que se passou e eu passo, só a palavra me sustenta. Só a palavra me faz permanecer. Porque você não tem noção do que é um pastoreio bíblico. Você não tem. Você pode imaginar bem longe. Logo eu falo para você, ovelha, fica na palavra. Seja sustentado pela palavra. Quando eu digo que lugar de ovelha é no aprisco, é porque eu sei que a ovelha recebe alimento. Ovelha, todo mundo aqui de A a Z, é luta em cima de luta. Quem não tem luta, diga aleluia.

0: Mas o que faz a diferença em nós? A presença da palavra. A palavra que promete, a palavra que fala dia por dia comigo e com você. Esse é o primeiro segredo. E o segundo, tem tudo a ver com o primeiro, claro. Ouça. Primeira Coríntios, primeira carta de Paulo aos Coríntios, capítulo 12, verso 12, 25 e 26. 12. Porque assim como o corpo é um e tem muitos membros, e todos os membros sendo muitos são um só corpo, assim é Cristo também, para que não haja divisão do corpo, mas antes tem os membros igual modo, cuidado uns com os outros, de maneira que se um membro padecer, todos os membros padecem com ele, e se um membro é honrado, todos os membros regozijam-se com ele. Primeiro segredo, palavra. Segundo segredo, para permanecer até o arrebatamento, corpo de Cristo, igreja. Se um padecer, todos padecem com ele. Se você souber o valor e o poder de um abraço, o valor e o poder de uma ligação, o valor e o poder de uma mensagem, de WhatsApp, irmão com irmão, um abraço, uma palavra, uma ligação, um chega aqui e fala assim: André Ferreira, que saudade, meu amigo Gideão, hein? Se alguém falar isso, hein? Quem está entendendo? Quem está entendendo, ovelha? Quem está ouvindo, ovelha? Isso não tem preço, isso ajuda, isso revigora o crente. O irmão errar, o irmão está na barraca, caiu com cachaça, é passar, pedir licença, deixa eu te dar um abraço, tá. Não, só quero dar um abraço, vou pregar para você não, olha, eu te amo, tá bom, amanhã tem culto, precisar de mim, a irmã está sumida, o irmão está sumido, tu sabe quem senta ao teu derredor, chega em casa hoje, fala, senti a tua falta, nós somos um corpo só. Estava estranho lá o culto, porque você já não foi domingo e você não foi hoje. Isso ajuda. Isso é corpo. Isso faz a ovelha permanecer. O obreiro e o obreiro, outro, amigos, mesma coisa, mais ainda. Senti tua falta, cadê você? Some não, estou aqui. Quando vier, aí dou um abraço, dá um abraço. Isso ajuda, seja membro do corpo, esteja inserido no corpo, e sem mimimi, e sem imaturidade. Eu faltei, ninguém me ligou. Ligue você. Ligue você. Eu faltei 3 cultos, ninguém foi atrás de mim. Vai atrás você. Vira o jogo. Faça diferente. Não espere das pessoas, espere de Deus e de você mesmo. Olhe para cá, olhe para cá, olhe para cá, anota aí, anota aí, anota aí. Quando você achar um defeito da igreja, você é a solução desse defeito. Eu vou repetir. Quando você achar um defeito, um problema, uma deficiência na igreja, é Deus falando com você. Ei, é você que é a solução desse problema. Quem recebe aí, quem recebe? Ah, o jovem desanimado. Ué, tu detectou isso? Rei do ânimo, hein? Ei, rei do ânimo, vai pra lá.
1: Louvado seja Deus e para sempre seja louvado. Você está ouvindo o Clamor da Meia Noite, um programa da Igreja Evangélica Palavra Viva, e esse que vos fala, seu pastor amigo, pastor Luciano Costa. Você ficou aí com a porção da poderosa palavra de Deus, que alimenta, que transforma e que abençoa a sua vida e a sua família. Nesse instante, eu quero levantar minha voz de oração por sua vida, por sua família e pela nossa nação. É momento de oração. Vamos falar com Deus.
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1: Soberano Deus e eterno Pai, Pai de nosso Senhor e Salvador Jesus Cristo, Uma vez mais, ó Pai, nesta noite, início de madrugada, nós levantamos a nossa voz de oração no clamor da minha noite, intercedendo e clamando pela cidade do Rio de Janeiro, pelo estado do Rio de Janeiro e por nossa nação. Toma o Brasil em tuas mãos, as famílias, os lares, os casais, ó Pai querido, esta pessoa especial que comigo está nesta hora orando, Senhor, clamando a Deus por uma causa que para ele é impossível, mas há um Deus onipotente que pode todas as coisas, e a esse Deus estamos orando. Ó Pai, estende a tua mão, sustenta, renova, abençoa, restaura a fé do teu filho, levanta o caído, fortalece o fraco, liberta o oprimido. Ah, Deus querido, faz, Senhor, a reviravolta, exalta o teu filho nesta noite. Pai querido, Pai amado, eu levanto a minha voz de oração e declaro sobre cada ouvinte a vitória total para a glória de Deus, em nome de Jesus Cristo, amém e amém, Senhor Jesus. Louvado seja Deus e para sempre seja louvado. Deus abençoe sua vida, ovelha. O nosso horário já está avançado. Que Deus te abençoe. Amanhã, no mesmo horário, estaremos com todos vocês aqui, declarando vitória no clamor da minha noite. E esse que vos fala, seu pastor amigo, pastor Luciano Costa. Um grande abraço a todos. Fiquem todos com Deus. Fiquem todos na paz.
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5: 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Portanto, fique conosco até a oração final, porque com certeza Deus tem uma bênção para a sua vida.

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1: O texto escolhido para essa noite está no livro de Gênesis, capítulo 41, do verso 50 ao verso 52. Antes que viesse o ano da fome, nasceram a José dois filhos, que lhe deu Asenate, filha de Potífera, sacerdote de On, e chamou José ao primogênito Manassés, porque disse: Deus me fez esquecer de todo o meu trabalho e de toda a casa de meu pai. Ao segundo chamou Efraim, porque disse: Deus me fez crescer na terra da minha aflição. Deus me fez crescer na terra da minha aflição. Prezado rádio ouvinte, esse é o texto e esta é a expressão que nós estamos escolhendo para a nossa meditação nessa noite. Com aconselho aos ouvintes a lerem todo o capítulo 41 de Gênesis para terem uma ideia contextualizada desta grande expressão de José e que nós queremos deixar bem claro em sua mente como Deus pode abençoar-nos em circunstâncias difíceis. José do Egito é apresentado na Bíblia como um perfeito tipo de prova do crescimento que Deus opera na vida do seu servo, na vida daquele que lhe é fiel. José, filho de Jacó, era um filho especial para Jacó, era abençoado por Deus, tinha dons especiais. Deus lhe dera o dom de adivinhar, de decifrar sonhos, e pelos seus dons espirituais, por ser ele um filho separado, isto provocou nos seus irmãos profunda inveja, e eles combinaram em se livrar de José porque tinham inveja dele, e fizeram com que José fosse vendido, o venderam para o Egito por troca de algum dinheiro, e José foi parar no Egito. Ele foi então fruto também de uma ingratidão oriunda do pecado. Mas José venceu na vida, tornou-se um grande líder, obediente que foi a Deus em toda a sua vida, em toda a sua peregrinação. José é um personagem bíblico com características próprias, amado pelo pai e odiado pelos irmãos, vendido como escravo, caluniado e preso, mas finalmente foi um vitorioso, foi um vencedor. Mas o segredo das suas vitórias, esse segredo é apontado pelo autor do livro de Gênesis, Moisés, como sendo: o Senhor era com ele, o Senhor era com José. Nesta noite a nossa oração e o nosso desejo é que Deus seja com a sua vida e que Deus esteja sobre a sua vida em todas e quaisquer circunstâncias. O importante neste mundo é que Deus esteja abençoando a sua vida. E porque o Senhor era com José, José tornou-se uma bênção onde quer que estivesse e nas mais variadas circunstâncias. Mas o Senhor estava com ele e ele era uma bênção. Por exemplo, quando estava na casa de Potifar, a quem Deus fez prosperar lá no cárcere, e mesmo no cárcere, e mesmo novamente injuriado, caluniado, porque resolveu ser temente a Deus e não cedeu à tentação da vida sexual, lá na casa de Potifar, no cárcere, Deus o abençoou, porque lá no cárcere ele encontrou-se também com dois colegas, com duas pessoas que serviam ao rei, e o rei, por qualquer motivo e por qualquer defeito deles, ou por qualquer erro, os colocou também lá no cárcere. E lá no cárcere ele pôde interpretar os sonhos daqueles companheiros eventuais de presídio, porque foram para aquele cárcere. E como José saiu daquela situação de um cárcere e foi guindado, foi promovido à condição de governador do Egito. Um sábio governador, inteligente, diligente, foi para a sua raça uma grande bênção. E através de José, Deus pôde livrar o seu povo da destruição, da fome. Por quê? Lá no Egito, do cárcere, tanto o padeiro Mor como o copeiro Mor de Faraó tiveram dois sonhos. E José ouviu aqueles sonhos daqueles dois companheiros de cárcere e os interpretou. E quando os interpretou, ele disse a vocês: ao sair daqui, lembrem-se de mim. E passaram-se 2 anos depois daquilo, e surgiu então a oportunidade, quando aquele copeiro Mor, novamente servindo a Faraó, e quando o Faraó teve um sonho, ele disse: Senhor, lá na prisão tinha lá o hebreu, e eu tive um sonho, e ele leu o meu sonho, e aconteceu exatamente o que ele tinha dito. Faraó, que estava desesperado e que tinha mandado reunir todos os sábios, todos os intérpretes, todos os adivinhos da época para decifrar o seu sonho, e José, quando ali chegou, ouviu e decifrou, e ele então foi eleito, coroado por Faraó como sendo a primeira pessoa do Egito, depois de Faraó, governador do Egito, a quem todos deveriam obedecer e reverenciar. E ele seria então a pessoa que estaria administrando o Egito economicamente também. Há uma expressão usada pelo notável personagem do Gênesis que desejamos considerar para a nossa e a vossa edificação espiritual. Depois de passar por várias provas e amargas provas, e sendo já governador do Egito, reconheceu o fruto e o fato da presença divina, mesmo através das experiências desagradáveis. E José pôde dizer: Deus me fez crescer na terra da minha aflição. Hoje em dia, há uma pregação muito comum, muito em voga, a pregação da prosperidade financeira. Há muitas pessoas que entendem que só são abençoadas por Deus quando estão prosperando materialmente. Pois José, as suas palavras contradizem toda essa modernidade do tempo que vivemos, quando as pessoas querem Deus para receberem dele unicamente bênçãos materiais. Pois José disse: Deus me fez crescer na terra da minha aflição. Meu prezado rádio ouvinte, Deus está com você e Deus há de te abençoar, tanto nos momentos dos seus sofrimentos, das suas provações, como também nos momentos da sua fartura. O importante é que você tenha consciência de que em qualquer circunstância que você esteja vivendo, as mãos de Deus estarão sobre a sua vida para lhe abençoar, para lhe proteger. José demonstrou profundo discernimento espiritual por essa referida declaração: Deus é quem controla o nosso futuro, que nós chamamos de destino. Deus é quem controla o nosso destino. Ele tem um cuidado especial para com cada servo seu, a respeito do qual executa um plano definido, visando sempre o seu aperfeiçoamento. Às vezes, nos conduz por vales sombrios ou íngremes caminhos, mas o fim é sempre o melhor, pois a sua presença é certa e a recompensa infalível. O salmista Davi nos diz: ainda que eu andasse pelo vale da sombra da morte, ainda que eu passasse por situações difíceis, só comparadas à morte, ainda assim, o salmista revela-nos que a proteção de Deus, as bênçãos de Deus estariam sobre ele e estão sobre aqueles que temem a Deus. Prezado rádio ouvinte, nós aprendemos através de toda a Bíblia que a vida do servo de Deus deve ser uma vida de progresso contínuo e de constante desenvolvimento, porque a vida com Deus é uma vida dinâmica, é uma vida frutífera, é uma vida de vitórias sobre as dificuldades, sobre o sofrimento, sobre as tentações. Segundo o salmista, o justo em tudo quanto fizer prosperará. Tudo que o justo fizer prosperará. E mais ainda, o grande sábio Salomão informa que a vereda do justo é como a luz da aurora, que vai brilhando mais e mais, vai crescendo cada vez mais, até ser dia perfeito. A vereda do justo, a vida do justo, é um crescimento. Não é igual uma lâmpada ou uma vela, que quando acesa, ela vai iluminando, depois vai decrescendo, acabando, até terminar a sua luz. A nossa não, ela é crescente. Cada vez mais e cada dia, Deus vai colocando óleo na nossa luz, no nosso candeeiro, e isso vai fortalecendo, vai aumentando a chama, e nós vamos crescendo, crescendo. Comparado àquilo que Salomão diz, é como a luz da aurora, que vai brilhando, brilhando, num crescente, mais e mais, até ser dia perfeito. Paulo se referiu ao alvo da vida cristã ao aconselhar os irmãos, dizendo: sede firmes e constantes, crescendo sempre na obra do Senhor. Você que é um servo de Deus não pode ficar acomodado, você tem que crescer cada vez mais, aprofundando a sua experiência religiosa cristã em Deus, crescendo cada vez mais, porque o plano de Deus para nós outrora nos mostra um pecador, e que recebendo a nova vida em Cristo, vamos crescendo harmônica e continuamente até atingirmos a estatura do varão perfeito. E lembramos deste momento: Deus me fez crescer no meu sofrimento, na minha aflição. Seja qual for a sua situação, o momento pelo qual você esteja passando, tenha certeza de que Deus te fará crescer e viver. vitorioso.

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1: A crônica deste programa tem como título Viver com Deus e é extraído do boletim da Igreja Batista do Catete. Os ensinos bíblicos foram revelados pelo Senhor para serem aceitos e experimentados pelos homens. Aqueles que no ventre da filosofia triste e árida. A experiência de vida com Deus é fundamentalmente conseguida pela fé. É o Deus vivo e amoroso que está ao alcance de todos que o buscarem. Não for assim, não estaria a história da igreja cheia de exemplos extraordinários de homens, mulheres, crianças, moços e adultos que preferiram o martírio a negarem a fé no Criador dos céus e da terra. Não há dúvida de que se houver perseguição aos cristãos nesses dias e nessa época, mesmo com a decadência espiritual e a falta de testemunhos reinantes, milhares enfrentarão a fogueira e a tortura por amor a Cristo, que primeiro deu exemplo, morrendo na cruz por nós. É certo que o homem muda com o tempo e as circunstâncias, mas o Deus em quem cremos e a quem servimos é o mesmo ontem, hoje e para sempre. Longe dos homens, perto de Deus, a criatura humana depressa experimenta a doçura do amor divino e é impelida a dizer: obrigado, Senhor, tua companhia me restaura, anima e conforta. Aprendemos, irmãos, a andar com Deus, porque bem-aventurado é o homem que, no pináculo da glória ou nos açoites da humilhação, sob o clarão da fé, entra e passa a andar na companhia.

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1: Estamos nos momentos finais desse encontro. Quero agradecer aos membros da nossa família do ar, aonde estiverem, na cidade do Rio de Janeiro, em outros estados, em outros países, acompanhando-nos pela internet, que Deus esteja abençoando a sua vida. Queremos convidá-los a participar dos nossos cultos dominicais, pela manhã, às 10h30, através da internet, assistir os nossos cultos. Anote aí o nosso endereço, www.ibktete.org. Repetindo, www.ibktete.org. E agora quero orar com você. Senhor Deus e nosso Pai Eterno, estamos nesses primeiros minutos desse domingo, orando a Ti, juntamente com milhares de pessoas intercedendo por essas vidas, pelos nossos ouvintes, para que a Tua palavra, lida e explicada, tenha lugar em cada coração que nos ouviu nesta madrugada e possa produzir frutos, milagres, curas espirituais e curas materiais. Rogamos as Tuas bênçãos sobre todos que nos ouviram nesta madrugada e o fazemos no nome precioso do Teu Filho Jesus Cristo. Amém.
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3: Sejam todos muito bem-vindos a mais uma edição do Pleno Time. Eu sou Monique Melo e juntos nós seguiremos com muita notícia, análise política e informação, atualidades. Vamos de notícia esportiva? Nós vamos conversar bastante sobre Copa do Mundo aqui hoje. Quem é você na Copa do Mundo? Você é aquele torcedor que veste a camisa, que ajunta a família para comer churrasco, para torcer? Eu sou esse tipo de torcedora, tá? A gente vai conversar sobre isso um pouco mais pra frente. Mas, no jogo entre Brasil e Escócia, não vai ter uniforme vermelho para goleiro, não. Acompanhe comigo. Após pedido de Samir Chaud, presidente da Confederação Brasileira de Futebol, a FIFA anunciou uma mudança no uniforme da seleção brasileira para a partida contra a Escócia. As equipes jogarão nesta quarta-feira às 19 horas no estádio Miami pela última rodada da fase de grupos da Copa do Mundo. A alteração indica que os goleiros da seleção não usarão camisa, calção e meiões na cor vermelha, como tinha sido anunciado inicialmente. Alisson, Ederson e o Everton usarão a cor verde. Chaud já havia vetado em 2025 a cor vermelha no segundo uniforme do Brasil com a marca Jordan. A escolha dos uniformes na Copa é feita pela FIFA, mas é possível haver alterações na reunião de coordenação da partida. Nike e FIFA não comentaram o caso. Já a CBF apontou que o uniforme vermelho de goleiro não existe na coleção da seleção. Que você acha a respeito de uniforme vermelho? Assim, vermelho não tem na bandeira do Brasil, né? Mas já tivemos goleiros brasileiros com uniforme vermelho, por exemplo, em 2014, em 2013, 2014. A gente vai conversar sobre isso daqui a pouquinho. Agora vamos de política. André Janones. André Janones, polêmico deputado federal, afirmou que vai fazer da vida de Jair Bolsonaro, que está em prisão domiciliar, um inferno. Acompanhe comigo como ele pretende fazer isso. O deputado federal André Janones afirmou que pretende alugar um imóvel no condomínio Solar de Brasília, local onde o ex-presidente Jair Bolsonaro reside atualmente e cumpre prisão domiciliar. A casa serviria como um centro de apoio para a campanha do presidente Lula nas eleições. Janones falou claramente que o objetivo dele é fazer a vida do líder conservador um inferno. Janones é conhecido por adotar um discurso cheio de provocações. Em um treinamento de comunicação promovido pelo PT, Janones afirmou considerar justificável utilizar todos os recursos disponíveis para, em suas palavras, defender a democracia no país. A estratégia de provocação presencial já foi adotada anteriormente por um ex-assessor de Janones, que acabou processado pelo condomínio. Então, nessa ocasião, esse episódio do assessor de Janones aconteceu em 14 de novembro do ano passado. O ex-assessor de Janones, Bernardo, ele passou pela portaria do condomínio dizendo que ia visitar uma amiga que reside lá. Ele conseguiu passar pela portaria, chegando lá, ele começou a protestar contra Jair Bolsonaro usando um megafone. Daí, ele posteriormente foi processado pelo Condomínio Solar de Brasília. E agora vamos de entrevista, vamos ver o que ele acha sobre isso, sobre esse tipo de postura de um deputado federal em relação ao ex-presidente da República que se encontra em prisão domiciliar. Vamos conversar agora com o vereador de São Paulo, Adriles Jorge. Seja muito bem-vindo, Adriles.
4: Obrigado, Monique, obrigado. Sempre bom estar aqui com vocês no Pleno News, no Pleno Time.
3: Prazer é todo nosso. Adriles, você acompanhou esse episódio aí do Janones? Ele afirmou que ele quer montar um QG, ele vai alugar uma casa dentro do condomínio de Jair Bolsonaro, tipo a campanha de Lula sendo feita lá por Janones. E ele afirmou que ele vai fazer isso para fazer da vida de Jair Bolsonaro um inferno.
4: Eu acho que inferno é ter o Janones na Câmara Federal, no Congresso Nacional. Inferno e uma vergonha, né? O homem, sabidamente, um homem que fez rachadinha, foi condenado por rachadinha, um homem que sabidamente faz e produz fake news, fez um livro, faz curso dizendo como mentir para as pessoas, ou seja, é praticamente um criminoso em série, um homem que faz falcatruas o tempo inteiro e agora ameaça fazer uma tortura psicológica em relação ao Bolsonaro, um homem que já vem sendo sistematicamente torturado pelo Judiciário Brasileiro, pelo Supremo Tribunal Federal, condenado injustamente, um homem que sofreu 10 cirurgias, estava até outro dia numa cadeia comum, um homem que estava com um problema seríssimo de saúde, sem assistência médica devida, sem a possibilidade de visitas familiares, e agora o Janones vem com essa basófia, dizendo que vai... E é uma basófia real, né? Como você bem disse, pessoas já invadiram o condomínio com megafone para constranger, intimidar ou fazer uma tortura psicológica, fazer um caos na vida de Bolsonaro. E aí tudo é válido com aquela velha prerrogativa de defender a democracia. E isso é uma jurisprudência sociocultural do próprio Supremo Tribunal Federal, né? Em defesa da democracia, senhoras com bíblias, rosários, senhoras com batom são condenadas a quase 20 anos. Um homem é condenado por uma viagem que não fez, para dar um golpe que não deu. Ou seja, você tem toda a sorte de tortura e perseguição e a ruína de pessoas comuns, de cidadãos,

0: situação pérfida de perseguição, de censura, de tortura, de arruinamento de adversários políticos, você tem a normalização de um tipo desses que eventualmente foi condenado por um crime de rachadinha e está aí, livre, leve, solto, fazendo fake news e agora ameaçando torturar mentalmente o Bolsonaro. Ou seja, é a jurisprudência suprema da perseguição sendo colocada em prática pelos atores políticos transnacionais.
1: E Janones, ele é, como você disse, né, ele assumidamente fala que mente, que inventa narrativas. É uma figura como ele assumir esse tipo de coisa, ele encontra espaço para isso, né? Ele se sente confortável em fazer o que ele faz e agir como ele age, né?
0: Que não acontece nada, nada, nada, nada, nada. Você tem, eu sou um exemplo, né? Quando no peito de 22 eu disse duas coisas, que havia uma partidarização da parte do TSE, que fazia praticamente campanha pro Lula em detrimento do Bolsonaro, havia censura, perseguição a atores políticos bolsonaristas, e falei por fim que havia censura. E eu fui censurado no dia seguinte. O Janones, como você bem disse, ele cria factoides, ele inventa fatos, ele distorce fatos, e não obstante, ele reverbera e faz propaganda dizendo que ele faz fake news. Sim, ele estava esses dias dizendo do Fernando Collor de Mello que ele inventou que o Collor ia ser ministro do Bolsonaro, que havia a projeção dessa possibilidade, então ele inventou esse factoide, inventou essa fake news para denegrir a campanha do Bolsonaro de uma maneira sistemática assim, e diz isso com a maior disfarçatez. A época do Bolsonaro foi acusado de pedofilia, também entrou numa coisa completamente asquerosa e nojenta. Ou seja, ele fecha a salvaguarda de uma justiça que tem lado, de uma justiça que condena uma Débora por ter pichado uma estátua com batom a quase 20 anos de cadeia, e deixa ele livre, leve e solto, um homem que fez rajadinha, um homem que teve um crime comprovado de lesa pátria, ou seja, um homem que roubou do erário público, que foi condenado por roubar do erário público, devolveu o dinheiro, não aconteceu nada, nenhum processo de cassação ele foi colocado. Ou seja, você tem da parte do judiciário uma série de elementos, de maus elementos, que eventualmente mentem, distorcem, que agora ameaçam de tortura, que têm crimes comprovados e que se sentem completamente à vontade. Ou seja, isso é a prova cabal de que a gente tem uma ditadura travestida de democracia, e quando Janones diz assim, faço tudo para defender a democracia, ele está repetindo quem? O Alexandre de Moraes, ele está repetindo quem? O Gilmar Mendes, que são os artífices da ditadura, que se travestem de defensores da democracia para exercer o seu jogo ditatorial, e o Janones, mais uma vez, é um ator político dessa ditadura.
1: Você acabou de citar Gilmar Mendes, vamos falar exatamente sobre ele agora. Ele é o decano, né, do Supremo Tribunal Federal. Gilmar concedeu uma entrevista ontem no Roda Viva, né, na noite de segunda-feira, e muitas entrevistas do Roda Viva acabam pautando o noticiário no dia seguinte. Então, com Gilmar Mendes não foi diferente. Ele, para variar, né, ele voltou a falar dos supostos excessos da Lava Jato, né? Ele é um grande crítico da Lava Jato, e é uma crítica recorrente, até por parte da direita, por parte dos pró-Lava Jato, de que a Lava Jato foi revisitada de uma forma muito severa, enquanto que outros instrumentos de investigação recebem um tratamento assim mais brando. O senhor concorda com essa análise?
0: Concordo em partes, porque eu não acho que teve nenhum tipo de julgamento severo da Lava Jato. Eu acho que teve uma tentativa de desmantelação da Lava Jato e de destruição e de arruinamento da Lava Jato por juízes que perceberam que a Lava Jato estava indo, entre aspas, longe demais, ou seja, estava indo na direção dos próprios Supremo Tribunal Federal e de amigos da corte, de amigos do Supremo, né? Aí, nesse momento, o próprio Gilmar Mendes e outras figuras proeminentes do Supremo Tribunal Federal ficaram em estado de alerta. Eles que eventualmente faziam um jogo de cena dizendo que a Lava Jato estava sendo extraordinária, tinha um papel maravilhoso, começaram a atacar sistematicamente a Lava Jato por questões jurídicas completamente inventadas, tiradas do sovaco. A questão se coloca é a seguinte: a Lava Jato devolveu ao erário público bilhões de reais de dinheiro desviado, colocou quase duas centenas de corruptos de colarinho branco na cadeia, entre eles o próprio presidente Lula, ou seja, com provas cabais. Crime é você ter desmantelado a maior operação de combate à corrupção da história da República Brasileira. E aí, quando confrontado ontem no Roda Viva, eu vi, infelizmente, a 12ª entrevista que o Gilmar Mendes dá, né, uma coisa completamente constrangedora, o ministro da corte agir como se fosse um político, como se fosse um jornalista, um comunicador e um entertainment. Ou seja,

0: aí ele disse, quando confrontado, falou, mas e a severidade do julgamento dos, entre aspas, golpistas do 8 de janeiro? Porque eles não são golpistas. São pessoas que eventualmente estavam ali para protestar contra um judiciário que tinha dado um golpe interno dentro da República, que estava perseguindo pessoas comuns, censurando e distorcendo completamente o processo eleitoral, sendo extremamente parciais. Era isso. O método também discorre, invadir local público, depredar patrimônio público, isso é um exagero. Mas um exagero que não faz nenhuma frente ao golpe que o próprio STF fez e tem dado. É um golpe contínuo de construção de um golpe e de um autoritarismo que se coloca até hoje. E aí, quando ele vai falar dessas pessoas, dessas senhoras, né, com bíblias, batons, rosários na mão, se estavam protestando lá, eventualmente ele fala, ele desconversa, fala, não, eu nem sei direito do negócio do 8 de janeiro. Ou seja, é um homem que eventualmente calcula de maneira pérfida e maquiavélica quem são os injustiçados da vez. E para que ele faz isso? Gilmar Mendes não é de esquerda, não é de direita. Gilmar Mendes é oportunista. Ele quer se locupletar com pessoas, com amigos, com poderosos, com pessoas eventualmente corruptas, que ele pode proteger em alguma medida. Agora, se para isso ele precisa arruinar, destruir a vida de senhoras, ou de jornalistas, ou do próprio presidente da República, ele não está nem aí. Ou seja, a desumanidade somado ao cinismo e à calhordice do Gilmar Mendes, faz dele uma das figuras mais abjetas da história da República Brasileira nesse sentido, né? Porque é uma demagogia, é uma hipocrisia, é um homem que se coloca como ativista político, como democrata, defensor da democracia, como defensor da justiça, e distorce e rasga a própria Constituição para promover uma perseguição nunca antes vista na história da República, e nunca antes na história da República o juiz soltou tanto corrupto, tanto ladrão, tanto criminoso. Ou seja, eu acho que o Gilmar Mendes, acho que a mãe dele deve olhar para ele, se ela está viva ou não, e falar, o que que eu pari? É uma das figuras mais asquerosas da história do país. É impressionante.
1: E você disse bem ontem, a entrevista de ontem de Gilmar Mendes foi a 12ª entrevista dele em 2 meses. E ele disse nessa entrevista também que ele disse com essas palavras, que não tem medo do código de ética coisa nenhuma. Código de ética esse que foi mencionado por Edson Fachin, né? Quando tomou a presidência da corte, ele vem tentando aí implementar esse código de ética, mas Gilmar Mendes diz não ter medo. Mas, para começar, havendo mesmo um código de ética, ele nem sairia fazendo périplo de entrevistas por aí, né?
0: Eu também, sinceramente, esse código de ética do Fachin é uma coisa menor, porque tudo isso, o Gilmar Mendes tem uma certa razão. Esse código de ética já vige exatamente na Constituição brasileira. Eu acho que existe uma lei implícita brasileira, inclusive, que eventualmente deixa taxativo que juiz não deve, isso no Brasil, em qualquer lugar do mundo. Juiz não deve dar entrevista, juiz deve se manifestar dos autos, o juiz não se deve colocar como julgador, como promotor, como vítima. Ou seja, ele zomba do código de ética, porque tudo isso não é um código de ética que teria que ser aplicado ou teria que ser construído. É um código de ética implícito a qualquer democracia, a qualquer república. O Gilmar Mendes tem plena consciência, e ele calcula a ignorância popular nesse sentido, dos males que ele está fazendo, das distorções que ele está fazendo. Ele sabe que o Alexandre de Moraes é um criminoso de lesa pátria e de lesa humanidade. Ele sabe que o Alexandre de Moraes se coloca como vítima, como juiz, como procurador ao mesmo tempo. Ele sabe que ele não deveria estar dando a 12ª entrevista. Ele não sabe que ele não deveria se colocar como comunicador. Ele sabe que o ex-presidente do STF, quando fala que derrotou o bolsonarismo, está se colocando exatamente como um ator político extremamente parcial, coisa que traduz exatamente o espírito combativo de um adversário político, destruidor de adversários políticos, se tornou o STF. Ou seja, tudo isso não havia nem necessidade de colocar. Uma vergonha o Fachin querer dar uma de paladino da moral no momento em que ele também foi tomado por essa cachapante ditadura que foi construída dentro do STF, com anuência e complacência e abertura do senhor Fachin. Existe dentro de uma ditadura toda sorte de pessoas, né? Existem os covardes, complacentes, silenciosos, como o Fachin, que tentam dar uma de paladino da moral, de ordem pequena. Existem os artífices, os buchos de canhão, que são Alexandre de Moraes, e os idealizadores. O idealizador dessa ditadura, o cérebro dessa ditadura, o calculista dessa ditadura, é o Gilmar Mendes. E assim ele calcula a ignorância popular, o medo popular, a anuência de atores políticos sórdidos, como o próprio Janones, por exemplo, para estabelecer essa ditadura. O grande cérebro da ditadura brasileira, o grande cérebro mefistofélico da ditadura brasileira, é o Gilmar Mendes. Então, falar de código de ética para o Gilmar Mendes, ele agiu de maneira cínica e irônica, porque ele sabe o que é o código de ética do juiz e ele sabe que ele rasga diuturnamente esse mesmo código de ética.
1: Agora, Adriles, ainda sobre ministros, a Procuradoria-Geral da República, a PGR, ela defendeu que o Dark Horse, né, o filme sobre Jair Bolsonaro, seja relatado pelo ministro André Mendonça e não por Alexandre de Moraes. Como é que você interpreta essa disputa aí de competência de relatoria?
0: Olha, eu acho que é menos mal, né? A gente tá falando dos papéis das pessoas da ditadura. O André Mendonça, eu já até fui crítico dele, não pela atuação, mas pela falta de atuação que ele tinha, pela falta de testosterona em combater uma ditadura que estava nascendo em cima do seu nariz. Aí agora, cabe a ele o relatório da questão do Vorkado, a questão do Banco Master, e o Dark Horse também entra nesse bojo, né? A gente vai ver o que vai acontecer, o que aconteceu, o que houve. Eu acho que toda forma de esclarecimento é extremamente válida, sobretudo que está diretamente vinculado a um candidato, a presidência do grupo Flávio. Até agora não tem nenhum tipo de ilícito. O Flávio pediu dinheiro emprestado para um banqueiro que dava dinheiro como banana para a direita, para a esquerda, para centro, abaixo. O senhor que queria, logicamente, se não completar com o poder de 2 anos atrás, momento em que as pessoas, pelo menos presume-se, né, não sabiam quais eram os ilícitos do senhor Vorkar, e até agora tudo é tranquilo. Agora, se eventualmente fosse parar na cara do senhor Alexandre de Moraes, provavelmente aí não haveria nenhum princípio de justiça, né, porque o Alexandre de Moraes ele é o sujeito que manda prender pessoas simplesmente por contestá-lo. É o sujeito que manda abrir inquérito contra um homem que levantou um dedo em riste para ele e o chamou de ditador na Itália. Ou seja, como se fosse um artífice de um golpe supremacista de caráter internacional. Ou seja, Alexandre de Moraes é o pressuposto da injustiça. Então a gente espera que se tenha um mínimo de probidade nas mãos do André Mendonça nesse sentido.
1: E agora, a figura central do momento, né, até que se ocorra outros vazamentos, outras divulgações, a figura central do momento, no caso Márcio, é Jax Wagner, o senador do PT. Na sua análise, qual é o peso de uma figura como Jax Wagner virar o centro dessa investigação no momento, sendo que, para começar, ele chegou a ser a primeira opção de Lula em 2018 para enfrentar Bolsonaro? Não era Fernando Haddad, era Jax Wagner. Jax Wagner que não quis. E como é que você analisa? Ele larga o osso, ele sai da liderança do governo, ele vai esperar Lula fazer isso?
0: Olha, eu acho que o Jax Wagner é fundamental para a percepção e compreensão de que o governo Lula é também o governo Vorkado. Jax Wagner, só para remontar a memória do telespectador, é um homem que foi pego com a boca na botija, com relógios, com apartamento, com dinheiro, tudo propina do senhor Vorkado para atender, o Jax Wagner é líder do governo na Câmara, né, para atender os interesses do Vorkado junto ao Congresso Nacional e, por que não, junto ao governo Lula, uma vez que ele é líder do governo também. Ou seja, ele é o umbigo do Vorkado dentro do seio materno do governo federal do lulopetista, ou seja, ele é inexplicavelmente ligado ao PT, ligado ao governo, ligado a Lula. Agora, se você pega uma fala dele, a gente faz uma análise semiótica muito interessante, ele fala o seguinte, o Jax Wagner, né, numa entrevista que ele deu à CNN, olha, o Lula já foi envolvido, entre aspas, em mil e outras acusações de maracutaia muito mais graves que essa. Eu tenho certeza que ele vai ser solidário a mim, ele me ligou sendo solidário nesse sentido. Isso é chantagem. Isso é a mais absoluta e translúcida chantagem. E é um tipo de chantagem de mafioso. Eu sei o que você fez no verão passado. A gente esteve juntos no crime que a gente cometeu juntos. O Jax Wagner é parceiro do Lula desde mensalões e petrolões, escândalos de INSS, ou seja, tudo. Ou seja, ele é o elo central que une de maneira inextricável a corrupção do Banco Master, o Vorkado, os escândalos do INSS e o governo Lula. Agora, se ele sai, o que pode se esperar? Não sei. Ele pode desmantelar o governo, pode dizer tudo que sabe, ele pode ir para cadeia, pode fazer uma delação premiada. Ou seja, ele pode ser um homem-bomba, pode ser um Roberto Jefferson da vida. Agora, se ele fica, é uma confissão de culpa. A partir do momento que ele já se vai, e até agora ele não saiu, né, diz que o Lula ligou para prestar solidariedade, isso, em primeira instância, quer dizer que o Lula não está nem aí. Não está nem aí, entendeu? Ele vai dizer, de maneira cínica, que o Vorkado não tem nada a ver com ele. E apostar, mais uma vez, como Gilmar Mendes aposta também, né? Na covardia e na ignorância calculada do povo. Ah, tá, Novocaro deu dinheiro também com o Flávio. Não, deu dinheiro com o filme, para iniciativa privada. É diferente você dar favores, propina, dinheiro, apartamento, relógio, ingresso para show, para um parlamentar, para atender os interesses desse banqueiro corrupto, assim como é indecente você dar dinheiro para um juiz que vai julgar esse banqueiro corrupto. E esse juiz é inexplicavelmente ligado à retomada do poder de Lula. E Lula é inexplicavelmente ligado aos interesses de Volcaro, segundo o seu líder, Jacques Wagner, que atendia os interesses do senhor Volcaro. Ou seja, Jacques Wagner, Lula, Volcaro, é tudo uma coisa só. De Xande de Moraes, Dias Toffoli, é tudo uma coisa só. É uma república apodrecida desde por dentro, que mistura ditadura e financiamento de corrupção e interesses privados de banqueiros corruptos que são absolutamente defendidos por lulopetistas. Ou seja, o Jacques Wagner é o elo central que pode chegar até na possibilidade do impeachment, da inviabilização da candidatura do Lula. Agora, o que que Lula vai fazer com essa bomba? Eu tenho pra mim que ele vai manter o Jacques Wagner, ele tá nem aí. O Lula chegou num grau de cinismo muito grande, por quê? Ele já foi pra cadeia, ele já enfrentou o Mensalão, já enfrentou o Petrolão, já fez mil e uma acusações, ou seja, ele está calejado de acusações de corrupção, coisa que ele é, que ele praticou de maneira gigantesca. Ele comandou corrupção que chegou até R$1 trilhão. De dinheiro desviado do bolso do trabalhador para colocar no bolso de deputado, senador, juiz, sabe-se lá o que mais. Então ele não se importa mais. Ele conta com a ignorância e com o cinismo popular e com a distorção da realidade. Ele vai dizer assim: ah, a gente atendia os interesses de um banqueiro, aí também o Flávio também recebeu o dinheiro desse banqueiro. São coisas completamente diferentes, todo mundo sabe, mas todo mundo que tem um mínimo de consciência no Brasil. No Brasil polarizado, aliás, mas onde tem uma perseguição, as pessoas que eventualmente se deixam ser enganadas pelo Lula vão também distorcer a realidade. Ele conta com esse cálculo. Agora, que Jacques Wagner é a pedra no calcanhar de qualquer discurso de defesa de probidade do PT, isso é, e o Lula está cansado de saber disso.
1: Agora eu vou tocar num último assunto com você. Você até falou sobre isso nas suas redes sociais, sobre a Comissão de Direitos Humanos da Câmara dos Deputados aprovou, no final de maio, uma proposta que torna os abrigos de acolhimento para pessoas LGBTQIAP+, beneficiários da tarifa social de energia. Sendo que o projeto original previa 30% de desconto na tarifa, daí veio o toque Érica Hilton, deputada federal Érica Hilton, propôs que ampliasse para o desconto de 100%. Agora, vale aqui esclarecer, para a gente não ser acusado de desinformação, não é desconto para gays, né? Todos os gays que moram em todas as casas. Não, são abrigos, são instituições que abrigam essas pessoas. Só que eu queria saber a sua opinião sobre isso, mas também do porquê a lei não abranger também qualquer tipo de instituição, qualquer tipo de abrigo.
0: Veja bem, o Brasil tem uma das energias mais baratas do mundo e uma das contas de luz mais caras do mundo. Por quê? Porque eventualmente toda hora vem com algum penduricário para dar uma assistência ali, outra assistência aqui, outra assistência colá. Entendeu? A casa de assistência social, eu acho que deveria se sustentar, então, com dinheiro público, claro, com certeza, mas também com manifestações privadas. Mas não tirar exatamente do pobre trabalhador a possibilidade de pagar mais caro, mais barato também pela luz. Percebe? Você tira exatamente o cobertor de um pé, esquenta o outro. Ou seja, o trabalhador pobre paga a luz também, mesmo aquele que não precisa de um abrigo. O caso de um abrigo para pessoas homossexuais, eu já acho uma coisa estranha, tá, Monique? Por que um abrigo para pessoas homossexuais? Se a pessoa tiver numa situação de rua, de pobreza, de fome, de extrema necessidade, ela foi heterossexual, ela não entra? E aí você tem que se declarar homossexual, você pode mentir que você é homossexual, já é uma coisa muito estranha em si. Agora, você tirar o dinheiro de pessoas para financiar a luz de um abrigo homossexual, é você tirar exatamente dinheiro do próprio trabalhador brasileiro para dar para o abrigo. Então você teria que tirar do povo brasileiro a possibilidade de pagar menos pela taxa de luz para todos os abrigos. Por que os homossexuais, por que a população LGBT tem vantagens? Percebe? Por quê? A população LGBT é pobre, mas é mais pobre que a outra? É uma população de rua, mas é uma população que sofre mais na rua do que outra? Isso é completamente esdrúxulo. Isso é cultura woke na veia. Cultura woke é aquilo de colocar pessoas que são vítimas preferenciais, e muitas vezes essas vítimas preferenciais se sentem lugar confortável de poder massacrar as outras pessoas, como é o caso da própria Erika Hilton, que vive processando quem a contesta. Inclusive, quem contesta o seu próprio sexo, cara. É um homem biológico, se coloca como mulher. Se eu falar isso, eu estou falando isso agora, eu corro o risco de ser processado. Então, ela conta com esse escudo da cultura woke para fazer e incitar projetos de lei absurdos como esse. E não poder ser contestado, senão alguém vai falar que é homofobia. Percebe? É de ser, você falou que deu, né? Mas é, de certa forma, fazer com que gays tenham vantagens. Esses gays vão receber luz de graça dentro desses abrigos. Por que que outros pobres, então, também não recebem luz de graça? Ou então todo mundo paga seu percentual de luz? Por que que você tem que onerar o trabalhador brasileiro para uma questão social que, eventualmente, vai privilegiar apenas homossexuais? É completamente escalafobético. O próprio conceito de abrigo gay já acho uma coisa estranha, esquisita. Agora, se eu tirar do dinheiro do trabalhador brasileiro que paga imposto e paga a taxa de luz, que vai aumentar a taxa de luz para dar para os homossexuais da Erika Hilton, é demais. Sinto muito.
1: Adrilles, antes de te liberar, o nosso próximo convidado, ele quer te dar um alô aqui no ar. É o jornalista esportivo Rodrigo Mandarim.
2: Opa.
1: Olá, Rodrigo.
2: Olá, Monique. Olá, Adrilles. Eu fiz questão de quando soube que o Adrilles ia participar, eu falei com a produtora, falei, pô, que honra, que prazer. Adrilles é uma referência, eu sou jornalista, colunista, já fui colunista de BBB, hoje eu tenho um podcast aqui, o Geral Pod, no Rio. Opa. E queria te parabenizar e te agradecer, cara. E hoje mais uma aula, agora uma aula particular, sensacional, concordo quase sempre com você. Quando eu não concordo com você, que eu tô errado.
0: Obrigado, Rodrigo, obrigado, honra é toda minha, obrigado pela gentileza, pela generosidade e deferência aqui. E obrigado a todos aqui, vocês do Pleno News, que são um canal extraordinário, um oásis de informação nessa mídia esquisita que a gente tá vivendo hoje.
2: E quando tiver aqui no Rio, vem tomar um café e participar aqui do Geral Pod, convite feito já.
0: Você tá no Rio? Carioca é igual mineiro, convida a gente sempre. E o mineiro vai.
1: O carioca é, a gente vai marcando.
0: Que convida e o mineiro vai lá e vai.
2: Então venha.
1: Adrilles, muito obrigada pela sua participação. Até a próxima.
0: Obrigado, Monique. Obrigado a todos vocês do Pleno News aqui. Sempre às ordens. Beijo grande.
1: Pode continuar conosco nas redes sociais, no Instagram, no Facebook, no nosso site. Nós estamos por todo lugar. Credibilidade não se negocia. Até a próxima. Tchau, tchau.
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0: 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Aleluia.
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3: 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Maranata, ora vem, Senhor Jesus. Música.

Aleluia, está entrando no ar o programa Senhor da Seara, um programa da Assembleia de Deus Nova Canaã para Nações, que tem a sua sede aqui na Rua Vidal Ramos, número 160, o bairro Vila Bocana. Lembrando a você que a nossa programação entra no ar aqui no 93, nesse domingo, de 4 até as 7 da manhã. E aqui você come do Maná Escondido. Nós queremos mandar a paz do Senhor para o pastor Roberto e o pastor Salvador, missionários por excelência, lá em Alicante, na Espanha. Pô, Roberto hoje vai estar na nossa programação mandando a mensagem lá da Espanha, rugida da parte de Deus. Mandamos a paz do Senhor também para o pastor José Paulo, aí, nosso pastor evangelista Everaldo, a nossa missionária Márcia, a missionária Juracia, a nossa mascote Ana Julinha, a nossa matriarca Judite, que esse mês fez 92 anos de bom serviço à Majestade Santa, varou a matriarca Júlia, que o Pai do Céu continua renovando as tuas forças, como renova a força da águia. Mas como nós falamos lá em Isaías, capítulo 55, verso de número 11, olha o recado que Deus transmitiu através do profeta Isaías para o seu povo: assim será, oh glória, a palavra que sair da minha boca, oh glória, não voltará para mim vazia, antes fará o que lhe apraz e prosperará naquilo para quem enviei. Meu irmão, fica ligado que nesta manhã eu recebi uma palavra da parte do Senhor que vai fazer o teu caminho prosperar. Quero te convidar, se você tem Bíblia, abra comigo livro de Êxodo, capítulo de número 15. Vou ler o verso do verso 11 ao verso de número 14, 16 e 17. Diz assim, Êxodo, capítulo 15, verso 11: o Senhor, quem é como tu entre os deuses? Quem é como tu, glorificado em santidade, terrível em louvores, operando maravilhas? Estende a tua mão direita e a terra os tragou. Tu, com a tua benignidade, guiaste o teu povo, que salvaste com a tua força e levaste a habitação da tua santidade. Os povos ouvirão, eles estremecerão, apoderar-se-ão de uma dor dos que habitam na Filisteia. Oh, glória, é o verso 16. Então o pavor caiu sobre eles pela grandeza do teu braço e emudeceram como pedra, até que o teu povo haja passado o Senhor, até que passe este povo que adquiriste. Êxodo, capítulo de número 17, verso 8. Diz assim, Êxodo 17, verso 8. Então veio Amaleque e pelejou contra Israel em Refidim, pelo que disse Moisés a Josué: escolhe homens e saia a peleja contra Amaleque. Amanhã eu estarei no cume do outeiro e a vara de Deus estará na minha mão. E fez Josué como Moisés lhe dissera, pelejando contra Amaleque. Mas Moisés e Arão e Ur subiram ao cume do outeiro, e aconteceu que quando Moisés levantava sua mão, Israel prevalecia, mas quando ele abaixava sua mão, Amaleque prevalecia. Porém as mãos de Moisés eram pesadas, por isso tomaram uma pedra e o puseram debaixo dele para que se assentasse sobre ela, e Arão e Ur sustentaram as suas mãos de um lado e do outro. Assim ficaram as suas mãos firmes até o sol se pôr. Assim Josué desfez Amaleque e o seu povo a fio da espada. Então diz o Senhor a Moisés: escreve isso para a memória no livro e relata aos ouvidos de Josué que eu hei totalmente hei de riscar a memória de Amaleque debaixo dos céus. Então Moisés edificou um altar e chamou o nome: o Senhor é a minha bandeira. E disse: porquanto jurou o Senhor, haverá guerra do Senhor contra Amaleque de geração em geração. Meu irmão, é o programa Senhor da Seara, pastor Thomas. Qual é o tema, meu irmão, desta manhã? Como eu falava para ti, eu recebi uma palavra da parte do Senhor, meu irmão. Você sabe que o livro Êxodo significa saída. Neste livro, Israel saiu do Egito, Israel saiu da escravidão, Israel saiu da mão de Faraó, Israel saiu para celebrar a festa no deserto. Quero chamar a sua atenção, meu irmão, que no texto que nós lemos aqui em Êxodo, capítulo de número 15, a Bíblia diz no versículo, em Êxodo 15, verso de número 11, olha o que que diz Êxodo 15, verso de número 11, escreve esse versículo: o Senhor, quem é como tu
entre os deuses, quem é como tu, glorificado em santidade terrível, em louvores, operando maravilhas. Olha só, quem é como tu que opera, meu irmão? Você veja que aqui mostra um Deus grandioso, um Deus glorioso, caminhando com o seu povo, para que o povo dele passasse. Êxodo 15 fala que os povos ouviram, se estremeceram, os filisteus amalelaram, Edom pasmaram, a Bíblia diz que todos os povos de Canaã caíram de espanto, porque o braço do Senhor era com Israel, para que Israel passasse a caminho da terra prometida. Mas eu quero chamar a sua atenção que, apesar de Deus estar na frente, apesar de Deus estar levando os povos, quando eu olho para o capítulo 17 de Êxodo, meu irmão, a Bíblia diz que apareceu um pirata chamado Amaleque, que não parece que Amaleque não estava nem aí, porque Deus fez no caminho, Deus abateu muitos povos fortes, nações inimigas diante de Israel, mas para Amaleque aquilo ali nada representou. Amaleque simplesmente se levantou, partiu para atacar Israel, que estava sob o comando de Moisés. Meu irmão, nesta manhã nós vamos estar analisando, meu irmão, Êxodo capítulo 15, Êxodo capítulo 16, e vamos pontuar no capítulo 17, para que eu e você possamos entender quem era Amaleque e como Moisés, meu irmão, reagiu quando Amaleque apareceu. Moisés foi um homem que nunca correu de batalha. Deus preparou Moisés para enfrentar a serpente, para enfrentar os deuses. Mas, meu irmão, aqui em Êxodo capítulo 17, quando veio Amaleque, Moisés não foi pelejar contra Amaleque. Meu irmão, agora vamos fazer uma radiografia de Êxodo capítulo 15, rapidamente. Quero lembrar para vocês que em Êxodo capítulo 15, como nós falamos, Êxodo capítulo 15, eu quero chamar a sua atenção que assim que Israel partiu do Mar Vermelho, eles passaram por três locais: Sul, Mara e Elim. Eles entram, o deserto de Sul fala que Israel não encontrou água. Meu irmão, no mundo não tem água. Água só tem na fonte, no poço de Jacó, meu irmão. Água, Jesus, ele falou, no último dia da festa, fala que ele se colocou no meio do chafariz. Se alguém tem sede, vem a mim e beba. Água mesmo é com Jesus, mas Israel no deserto de Sul não achou água. Partiram para Mara. Mara tinha água, era água amarga, não dava para beber. Agora eu quero chamar a sua atenção que depois de Sul, depois de Mara, a Bíblia diz que eles chegaram em Mara, água amarga, não dava para beber. Mas eles, quando eles chegaram em Elim, Êxodo 15, 25, havia ali 12 fontes, 70 palmeiras. Israel acampou junto às águas. Meu irmão, alguém já disse que Elim simboliza a igreja séria, a igreja comprometida, a igreja que eu e você devemos acampar, que tem palmeira, tem água na fonte, meu irmão. Esse é o retrato de Êxodo 15, Israel e Elim. Mas Êxodo capítulo 16, meu irmão, diz que eles deixaram Elim, né? Saíram de Elim e foram para o deserto de Sim. E Elim partiu para o deserto de Sim. Agora eu quero chamar a sua atenção. Sim ficava logo perto do Sinai. Meu irmão, agora eu quero chamar a sua atenção que quando eles chegaram nesse deserto de Sim, a Bíblia diz que os filhos de Israel murmuraram contra Moisés, contra Arão. Eles disseram: quem me dera que morrêssemos por mão do Senhor na terra do Egito. Porque quando estava no Egito, nós ficávamos sentados do lado da panela, carne na panela, pão à vontade. Agora Deus nos trouxe para esse deserto para fazer a gente morrer de fome, meu irmão. Olha como é que aquele povo era rebelde, como é que aquele povo não tinha paciência, como é que aquele povo era um povo ingrato, meu irmão. Eles saíram de Elim, mas chegaram quando eles viram que no deserto de Sim havia só pedra, meu irmão. Quero dizer para você, pastor Thomas, o que eu tenho encontrado na tua caminhada, meu irmão, tenho encontrado muita pedra no meu caminho, mas graças a Deus, assim como as mulheres que foram ao sepulcro, a Bíblia diz que havia uma grande pedra, mas o anjo moveu aquelas pedras, graças a Deus, o anjo botou os soldados para correr. Deus fez uma obra completa, meu irmão, no caminho de Israel aqui. Eles chegaram no local que tinha pedra, o povo murmurou contra Moisés, contra Arão, contra a liderança. Eles queriam comer, meu irmão, e a Bíblia diz que Deus ouviu. Deus chamou Moisés, falou: Moisés, a minha mão não está encolhida. A Bíblia diz que Deus falou para Moisés procurar uma rocha, tocar na rocha,
Meu irmão, a Bíblia diz que quando Moisés tocou na rocha, meu irmão, saiu água. Mas eu quero chamar a sua atenção que Deus deu a Moisés, nessa caminhada, meu irmão, Deus deu a Moisés pão, Deus deu a Moisés carne, Deus deu para Moisés codornize, meu irmão. O povo comeu em abundância, a bênção chegou. Deus aproveitou para dar leis a ele, meu irmão. Mas eu quero chamar a sua atenção que diante daquele lema ali, Refidim, o nome Refidim, né, significa local de descanso. Refidim significava local de refrigério. Refidim significava local de apoio. Você veja, apoio, descanso e refrigério. Mas eu quero chamar a sua atenção que aquele nome tão bonito, Refidim, por causa da contenda, por causa da briga, meu irmão, Êxodo fala que Deus, que eles mudaram o nome de Refidim para Maçã Meriva. Maçã Meriva, meu irmão, olha que nome. Agora tu sabe o que significa o nome Maçã, tu sabe o que significa o nome Meriva, significa contenda. Ô, meu irmão, olha a situação que Israel estava. Contenda significa, além de contenda, significa briga, discussão, meu irmão. Eles mudaram o nome. Revolta, ira, meu irmão. Agora eu quero chamar a sua atenção que dentro desse quadro de maçã, de contenda, de Meriba, a Bíblia diz que aconteceu algo quando Israel discutia, quando Israel transformou praticamente quase a bênção em maldição. A Bíblia diz que dentro desse quadro veio um pirata chamado Amaleque, meu irmão, em Refidim. Veio Amaleque, meu irmão, e Amaleque veio, meu irmão, para... Você sabe que eu costumo dizer que navio que tem tesouro é alvo de pirata. Vou repetir que você não entendeu. Navio que tem tesouro é alvo de pirata, meu irmão. E aqui em Refidim apareceu esse homem chamado Amaleque, meu irmão. E eu quero chamar a sua atenção que ali o nome do local mudou, meu irmão. De, você veja que Maçã Meriva significa contenda, significa ira, significa contestação, meu irmão. Então a coisa ficou feia. Mas dentro desse quadro terrível, a coisa mais feia que aconteceu foi esse pirata chamado Amaleque. E nesta manhã, para os ouvintes do programa Senhor da Seara, eu quero tirar algumas lições sobre o que Amaleque tem para passar por nós, porque Amaleque não respeitou a unção, não respeitou o poder, a graça que havia sobre Israel para caminhar. A Bíblia diz que Deus colocou temor, a Bíblia diz que Deus caminhava. Olha o que, que diz no versículo de número 16 de Êxodo 15: espanto, pavor caíram sobre eles pela grandeza do teu braço, e emudeceram como pedra, até que o teu povo haja passado. Ó Senhor, até que passe este povo que adquiriu, meu irmão, o povo. A Bíblia diz ainda no verso 18 que o Senhor reina eternamente e perpetuamente. Mas os irmãos reinando, o Senhor falando que Israel ia passar, meu irmão, mesmo assim apareceu Amaleque. Agora, meu irmão, o que Amaleque tem para passar para mim, para você? Lembrando a você que nessa programação aqui você come do maná escondido. Aqui nessa programação nós temos um alvo: desvenda os meus olhos para que eu possa ver as maravilhas da tua lei, meu irmão. Guarde uma grande verdade: por que vem Amaleque? Por que Moisés não foi para a peleja? Por que mandou Josué? Por que Arão e Ur subiram com Moisés lá para o cume do outeiro? E por que Deus mandou Moisés falar para Josué? Escreve isso por memorial aos filhos de Israel, meu irmão. Agora eu quero chamar a sua atenção para você entender o que aconteceu aqui em Êxodo capítulo 15, 16 e 17, meu irmão. É bom, se você tem Bíblia, se você conhece Bíblia, eu quero chamar a sua atenção para algo importante que aconteceu lá no livro do Gênesis, livro de Gênesis, capítulo de número 36. Livro de Gênesis, capítulo de número 36, meu irmão, ali em Gênesis, capítulo de número 36, meu irmão, ali fala dos descendentes de Esaú.
descendentes de Esaú. Meu irmão, se você não sabe, Esaú, quando ele se casou, quando Esaú formou um povo, meu irmão, a Bíblia diz, eu vou ler até o texto aqui para você, né? Porque não é bom, santifica-os na verdade, e a Bíblia diz, a tua palavra é a verdade. Êxodo capítulo de número 36, versos de número 10. Então eu vou ler logo os versos 11 e 12 de Êxodo capítulo de número 36. Diz assim: Etimina era concubina de Elifaz, filho de Esaú, e teve Elifaz a Amaleque. Estes são filhos de Ada, mulher de Esaú. Este é os filhos de Ada, mulher de Esaú. Nesta, você veja que aqui fala dos descendentes de Esaú. Esaú teve uma concubina, lá em Timina, meu irmão, e da união dele com essa concubina lá de Timina apareceu Amaleque. Meu irmão, Amaleque era descendente de Esaú. Você sabe que Deus tinha uma aliança com Abraão, Deus tinha uma aliança com Noé, Deus fez uma aliança com o patriarca Abraão, e essa aliança do patriarca Abraão acampou em Jacó e Esaú, que eram seus descendentes. A grande realidade, meu irmão, saiba de algo nesta manhã que talvez você não ouviu, mas aqui no Senhor da Seara você come do maná escondido. Esaú gerou Amaleque. E você sabe que Isaac teve dois filhos gêmeos, Jacó e Esaú, meu irmão. E você sabe que Jacó teve 12 filhos, um desses filhos se chamava Levi, e Levi gerou Moisés. A grande realidade, meu irmão, guarde esta grande verdade para você colocar nas tábuas do seu coração: Amaleque e Moisés eram primos, eram descendentes, eram pessoas da mesma família. Meu irmão, quantas das vezes hoje, infelizmente, o nosso maior problema, os nossos maiores inimigos, uma vez estão dentro da igreja, estão dentro da casa do Senhor, o nosso maior inimigo, às vezes, é um parente, é um amigo. Eu vi algo de um amigo mandou para mim, ele falou: Thomas, tu quer conhecer uma mulher? Se é a tua mulher mesmo, separa dela. Se tiver uma separação, ela vai revelar se é a tua mulher ou não. Porque ela, se não virar uma onça, uma cascabel, meu irmão, a grande realidade é que tem pessoas, a ver que no antes do dilema ela se transfigura. Tu quer conhecer quem é teu amigo, Thomas? Entra na prova, entra na peleja, tu vai ver quem são os amigos que vai ficar do teu lado, vai procurar para te ajudar, para colar contigo, porque muitos nessa hora desaparecem. Tu quer conhecer quem é teu filho? Fica velhinho para tu ver se ele vai cuidar de você, se ele não vai querer botar você no asilo e pegar tudo que você tem para ele. Agora, tu quer conhecer, Thomas, quem é, nesse dilema todinho, ele falou, tu quer conhecer quem é teu parente, quem é teu amigo? Mando, deixa o pai e a mãe morrer para ver se os parentes, seus filhos não vão querer um matar o outro para pegar a herança. Meu irmão, a grande realidade é que Esaú e Jacó, eles se reconciliaram, eles foram, fizeram um tratado de paz, eles se uniram até para enterrar o pai Isaac. Mas depois que Isaac foi sepultado, Esaú foi para um lado, Jacó foi para o outro, eles partiram. Mas eu quero chamar a sua atenção que a paz entre eles jamais foi apagada, a rivalidade também já foi mais apagada, aquilo perpetuou, aquilo passou, meu irmão. A grande realidade é que os amalequitas, eles sabiam que entre Jacó e Esaú, meu irmão, houve um dilema, houve uma dificuldade, meu irmão, e a Bíblia diz que esse descendente de Esaú foi Amaleque, veio lá de uma cidade, de uma união de Esaú com uma mulher de Timina, meu irmão. Timina, me lembra mina, e mina simboliza local de explosão. Quero chamar a sua atenção que um dos homens mais fortes da Bíblia, seu nome era Sansão.
E tu sabe que Sansão arrumou uma namorada em Timina. No caminho dessa namorada tinha vinhos, tinha plantação de uva. Sansão não podia chegar perto de cachaça. No caminho dessa namorada, meu irmão, tinha praticamente um filhote de leão que queria abraçar Sansão, meu irmão. Sansão bateu o leão, mas o leão armou para ele. O leão colocou mel na carniça. Sansão foi comer mel da carniça, meu irmão. Tudo isso estava lá em Timina. E a esposa, que essa concubina que Esaú arrumou, era de Timina, campo minado, campo que vai dar problema, meu irmão. A grande realidade é que nesse texto, Esaú e Amaleque, eles eram parentes, ou seja, Moisés e Amaleque eram primos, eram da mesma linhagem. Você sabe que os amalequitas, quando resolveram atacar Israel, eles sabiam que no passado Deus tinha feito planos com o Esaú, né? Eles sabiam que a bênção que Jacó conquistou, né? Você sabe que Jacó, ele praticamente enganou o seu irmão, ele se disfarçou. Deus abençoou Jacó como se tivesse abençoado Ismael. Os amalequitas tinham isso na sua garganta entravado. Eles sabiam que a bênção que Levi tinha, que Moisés tinha, não era digna para eles, daquela essa bênção nossa. E eles vieram, meu irmão, eles quando resolveram pelejar contra Israel, é porque eles também confiavam e serviam ao Deus de Israel. Só que tem que Amaleque, ele não conhecia que quando aquelas duas crianças estavam no ventre, Deus falou que tinha duas nações, que o maior iria servir o menor. Deus falou que amou o Jacó e aborreceu Esaú, meu irmão. Não precisava nem Rebeca. Rebeca tentar mandar o Jacó se disfarçar, porque Deus já havia feito uma promessa, meu irmão, que Jacó é que iria reinar, meu irmão. E você sabe que, infelizmente, os amalequitas sabiam que Jacó, quando pegou seu irmão Esaú vulnerável, ele chegou com fome, chegou cansado. Jacó ofereceu para ele comida. Jacó aproveitou e conquistou a primogenitura, meu irmão. A grande realidade, meu irmão, é que os amalequitas tinham Moisés na garganta, travado como se fosse uma espinha, né? E você veja que nesse texto vem Amaleque pelejar contra Israel, meu irmão. E você veja que nesse texto Moisés não saiu para a peleja, Moisés mandou Josué pelejar. Você veja que nesse texto Arão e Ur subiram para o cume do outeiro, meu irmão. E quando eles subiram para o cume do outeiro, levaram Moisés com a vara, e Deus mandou a Davi. Você veja que quando Josué partiu para a peleja, Moisés lá em cima no cume do outeiro, quando levantava suas mãos, a Bíblia diz que Josué vencia a batalha. Você veja que os filhos de Israel tiveram que depositar sua fé nas mãos de Moisés, meu irmão, para ficar firme e Josué desfazer Amaleque. Mas diante desse quadro, eu quero trazer algumas lições espirituais. O que Moisés tem para nos ensinar, meu irmão? Quando Amaleque surge no teu caminho, quando você sabe que Deus falou, escreve no memorial, porque haverá guerra contra Amaleque de geração em geração. Moisés, manda Josué escrever, meu irmão, nesta manhã. Eu não sei, meu irmão, quem é teu inimigo, eu não sei qual é a peleja que você está, eu não sei quem é o Amaleque que tem se levantado, que parecia teu irmão, que parecia teu amigo, e de repente agora te vê como inimigo, querendo a tua cabeça, querendo ver a tua cabeça no prato. Mas eu louvo a Deus, meu irmão, que nesse texto, meu irmão, era Moisés que estava cabatuta, era Moisés que estava caminhando com Israel para a terra que Deus havia passado. Deus havia tirado todos os caminhos que estavam no seu caminho, mas quando apareceu Amaleque, vamos ver qual foi a posição que Moisés tomou. Quando apareceu Amaleque, e eu e você, nesta manhã, também devemos tomar. Guarde uma grande verdade que Moisés passa para nós nesse texto. Primeira coisa, guarde uma coisa: Moisés sabia que quando apareceu Amaleque,
no deserto, ele teve discernimento, que era uma luta física e uma luta espiritual. Meu irmão, a nossa luta, diz o apóstolo Paulo, não é contra a carne, não é contra sangue, é contra os principados, é contra as potestades, nos lugares celestiais. Guarde isso. Amaleque não vinha sozinho. Amaleque devia ser enfrentado com alguém descendo para o combate físico e alguém subindo o cume do outeiro usando armas espirituais. Eu quero chamar a sua atenção que quando Jesus estava lá no monte se transfigurando com Pedro, Tiago e João, o poder desceu para os discípulos que não subiram o monte, estavam lá embaixo, estavam apanhando, tomando couro do jovem lunático. Eles, os escribas, os fariseus, tentaram expulsar o demônio e não conseguiram. Quando Jesus desceu, qual é o problema? E o homem falou: Senhor, eu trouxe meu filho que tem um demônio, roguei aos teus discípulos, e eles não puderam expulsar. E você veja, aí você pergunta: pastor, por que eles não puderam expulsar? Porque primeiro não foram buscar o poder, meu irmão. A Bíblia diz que os dias são de trevas sem poder, um corinho, né? Os dias são de trevas sem poder, o crente cai. Meu irmão, eu te convido nesta manhã, você que está ligado muitas vezes no mundo, a Copa é do mundo, meu irmão, mas é melhor você ligar com Deus, meu irmão. Eu acho melhor você buscar o poder. Quero te lembrar que as tropas dos moabitas lá em Êxodo, lá em 2 Reis 13, invadiram a terra, na entrada do ano, esse período de festa é o período que Satanás aproveita para atacar, o Moabita aproveita para passar o seral, meu irmão. E você vê aqui, o profeta Eliseu havia morrido e os Moabitas falaram: não tem homem de Deus, vamos aproveitar para invadir a terra na entrada do ano, que o sol está ligado em festa, meu irmão. E os Moabitas vieram, meu irmão, nem o cemitério escapou, mas graças a Deus que naquele cemitério, quando foram enterrar o defunto, jogaram o defunto, bateu na cova do homem de Deus, o defunto se levantou, escapou, graças a Deus, meu irmão. Aonde tinha o homem de Deus havia respeito. E aqui, nesse texto, os discípulos não conseguiram expulsar o demônio, não buscaram o poder, e não tiveram discernimento, porque o problema não era o menino, era o pai do menino, meu irmão. Jesus, antes de operar no pai do menino, ele operou no pai. Vem cá, tu crê que eu possa fazer? Eu sou incrédulo, meu irmão. O pai daquele menino era uma grande pedra, os discípulos não atentaram para tirar a pedra, meu irmão. Mas aqui nesse texto, Moisés sabia que era uma luta física, uma luta espiritual. Vamos ouvir um louvor. É o programa Senhor da Seara, que está no ar. Fica ligado que no final da nossa programação nós vamos ver quem era Amaleque, o que fez Moisés para desfazer Amaleque, além do discernimento. Senhor, meu Deus, mas teu Pai, que ele está nas tuas mãos, o programa Senhor da Seara, que está entrando no ar aqui na Rádio 93, Rádio do Povo de Deus. Senhor, continua falando, Pai, através dos pastores que estão dentro da nossa programação. Senhor, tu é aquele, Pai, que tu não abre a porta, ninguém fecha, se tu fechar, ninguém abre, faz milagre, faz maravilha, Senhor. Trabalha e opera de um modo muito especial. Te oramos, te agradecemos em nome de Deus. Fica ligado que está no ar o programa Senhor da Seara. Aqui você come do maná escondido. Vamos ouvir um louvor com o nosso cantor Júlio Carvalho, louvando ao Senhor. Amém.

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1: Olá, queridos ouvintes da Rádio 93.3 FM. A paz do Senhor Jesus. Aqui quem fala é a missionária Geraci da Igreja Assembleia de Deus, Nova Canaã para as Nações. Pastor presidente Edson Tomás Rodrigues. E o nosso endereço é Rua Doutor Jorge de Freitas, loja 29, quadra 69, bairro Parque Adorado, Duque de Caxias. E lembrando que nós temos a nossa consagração sábado sim e outro não. E está entrando no ar mais um programa O Senhor da Seara. E é uma alegria entrar em seu lar para levar uma palavra de esperança e salvação através da palavra de Deus. Hoje vamos meditar no capítulo 4 do Evangelho de Mateus. Após ser batizado, Jesus foi conduzido pelo Espírito ao deserto, onde jejuou durante 40 dias e 40 noites. Ali Satanás o tentou por 3 vezes, mas Jesus venceu cada tentação usando a palavra de Deus. Isso nos ensina que a vitória sobre as tentações acontece quando permanecemos firmes nas Escrituras e obedientes ao Pai. Em seguida, Jesus iniciou seu ministério na Galileia, cumprindo a profecia de que uma grande luz brilharia sobre o que estava em trevas. A primeira mensagem de Jesus foi: arrependei-vos, porque é chegado o reino dos céus. Depois, Jesus chamou seus primeiros discípulos, Pedro, André, Tiago e João. Eles deixaram suas redes imediatamente para seguir o Mestre, mostrando que quem atende ao chamado de Cristo encontra um novo propósito para a sua vida. O capítulo, amados, termina mostrando Jesus percorrendo toda a Galileia, ensinando nas sinagogas, pregando o evangelho do reino e curando toda sorte de enfermidades. A fama de Jesus se espalhou e multidões o seguiam porque viam o poder de Deus em sua vida. E aqui, amados, nós temos lições para a nossa vida. Mateus 4 nos ensina que a palavra de Deus é nossa maior arma contra a tentação. O arrependimento é o caminho para entrar no reino de Deus. Jesus continua chamando pessoas para segui-lo. Cristo tem poder para salvar, curar, libertar e transformar vidas. Oramos ao nosso Deus, Senhor, nosso Deus, nosso Pai. Nós te agradecemos pela tua palavra. Dá-nos força para vencer as tentações, coragem para seguir a Jesus e um coração disposto a obedecer à tua vontade. Abençoa cada ouvinte da Rádio 93.3 FM, fortalece as famílias, cura os enfermos, salva os perdidos e derrama o teu Espírito Santo sobre cada um deles, ó Pai. Abençoa também os pastores, missionários, evangelistas e toda a equipe da rádio que trabalha para anunciar o Evangelho em nome de Jesus. Amém. Muito obrigado pela sua audiência. Continue ligado na programação da Rádio 93.3 FM. Que Deus abençoe a sua vida ricamente. Se Deus assim nos permitir, estaremos juntos na próxima programação. Em nome de Jesus. Amém.

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2: Saudações a todos os amigos ouvintes do programa Senhor da Seara, aqui quem vos fala, missionária Márcia, Assembleia de Deus, Nova Canaã, para Reações, Parque Dourado, Santa Cruz da Serra. Eu tenho vivido

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1: Saúdo a todos, irmãos, na graça, na paz que há em Cristo Jesus, mais uma vez aqui junto com o pastor Thomas, nesse programa qual tem atingido muitos, Senhor da Seara. Que Deus abençoe a todos os ouvintes desta rádio, que Deus abençoe a todos que estão ao alcance da nossa voz, que Deus contemple e veja as aflições e entre com bálsamo de Gileade. Tal como um colibri consegue ver de longe a flor e assim se aproximar do néctar, assim possamos nós nos aproximarmos da palavra que é o mel, que é verdadeiramente a vida. 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A todos, a paz e a graça do Senhor.
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4: 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Felicito, como non, un saludo cordial a todos os trabalhadores da rádio, a directora, todos os que están agora escoitando fielmente como pastores son Tomás. Desde aquí, desde Alicante, un saludo cordial das igrexas da Ucrania tamén, o pastor Basil, o pastor Oleg, os pastores de Valencia, o pastor Salvador Hondo, os amigos que de Boas Novas tamén que están traballando na España xuntamente con Portugal, e quero mandar unha felicitación a todos. 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
6: Amados ouvintes, uma boa madrugada de salvação. Aqui é quem vos fala, o pastor José Paulo, da Igreja Assembleia de Deus Nova Canaã para Nações, a qual temos como presidente o pastor Anderson Thomas Rodrigues. O mesmo fica situado na rua Doutor José de Freitas, lote 29, guarda 69, bairro Parque Eldorado, Duque de Caxias. Quer deixar um lembrete da nossa igreja? Terça-feira, culto de libertação das 19 às 21 horas. Quinta-feira, culto de ensinamento da palavra das 19 às 21 horas. Sábado sim, sábado não. Temos a consagração das 8 às 10. Domingo, EBD, das 17 às 8h45. Logo após culto de louvor e adoração. Todo quarto domingo, ceia do Senhor. Eu deixo para a meditação do amado ouvinte. A palavra do Senhor se encontra em João 51:53. Glória a Jesus. Ao qual o título é Quando Você Crê e Obedece, a notícia da vitória chega antes do seu milagre. Descendo ele, logo saíram-lhe ao encontro de seus servos e lhe anunciaram, dizendo: O teu filho vive. Perguntou-lhes: Pois que hora se acharam melhor. Disseram ontem, às 7 horas, a febre o deixou. Entendeu? O pai, que era aquela hora, a mesma em que Jesus lhe disse, o teu filho vive. E creu ele e toda a sua casa. Antes de você chegar em casa, a notícia de milagre vai chegar até você. O oficial foi conduzido a Jesus através da dor, mas a sua fé e confiança em Jesus contribuíram para a operação do milagre. Creia que o Senhor, ele não mudou. Ele é o mesmo de ontem, de hoje, eternamente. É um Deus de perto, Deus de longe, onisciente, onipotente, onipresente. Creio que o milagre na vida dos amados ouvintes já está ocorrendo mediante a sua fé, a sua confiança, na medida do que crê. Caramba, os amados ouvintes, Senhor nosso Deus, nosso Pai, Pai de nosso Salvador Jesus Cristo, com perdão do nosso pecado, pensamento, palavra, gesto e obrigações, que mais uma vez, Senhor, nós nos encontramos reunidos e unidos, de perto e de longe, porque tu és Deus de perto, Deus de longe, e tu disseste que tuas bênçãos vai nos enriquecer e não vai acrescentar dor. Abençoa segundo teu querer, conforme te efetuar aqui, agindo, Senhor, em cada uma vida, quem pedirá. Que eu te peço e agradeço em nome de Jesus. Amém.
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3: O segredo é confiar em Deus. Fé é pisar no primeiro degrau, mesmo que você não veja a escada inteira. E para quem tem fé, a vida nunca tem fim. Os problemas se tornam insignificantes, pois quando você entende que Deus é justo e nunca nos abandona, sempre terá uma solução. Não importa qual seja a situação, e essa confiança nele é a força que me mantém de pé perante as adversidades da vida. É ela que alimenta minha alma e expulsa os meus medos. Foi a fé na vida e em Deus que me trouxe até aqui. E é ela que me mantém de pé. Eu posso fraquejar, eu posso cair, mas eu nunca ficarei no chão.
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1: Ô, glória a Deus, aleluia, Pai do Senhor Jesus Cristo, queridos do Senhor, quem vos fala sou eu mesmo, pastor Jander Silva, estou aqui já para te convidar para estar conosco, aleluia, toda terça, sábado e domingo, às 19 horas, na Igreja Pentecostal do Ministério Água Divina, tá bom? Ali na rua Clarimundo de Melo, número 720, às terças, aos sábados e aos domingos, às 19 horas, será bênção de Deus para a tua vida, tá? Já vou te passar também o número do nosso celular. Anota aí, você que precisa de oração, você que precisa de ajuda de alguma forma, né? E quiser se comunicar conosco, tá bom? Anote aí, é 9-219-8950-8824. Vou repetir, 219-8950-8824. Deixa eu mandar um abraço aqui, pastora Elisângela Terra, Samuel Terra. Deixa eu mandar um abraço aqui também, pastor Renato Lucas, que Deus abençoe tua vida, vaso de Deus. Esther Teixeira, não é isso? João, JV, Deus abençoe, meu amigo. Tamo juntos em nome de Jesus. Deixa eu mandar um abraço aqui para Eli Paula, pastora Elisângela Paula, que Deus abençoe em nome de Jesus. Deixa eu mandar aqui mais um abraço, Anderson Daiane. Deixa eu mandar um abraço aqui, presbítero Eric, missionária Natália, pastor Sebastião, missionária Tilaia. Deixa eu mandar um abraço aqui, presbítero Fernando, Tatiane, um abraço, pastor Wagner Nascimento, vaso de Deus, Deus abençoe, sua esposa Tamires, amém, missionária Tatiane, povo do Engenho da Rainha, então um beijo para minha bispa Jorgina, minha mamãe também, pastora bispa Jorgina, que Deus abençoe, rica e poderosamente, pastor Germano Eusébio, todos de Bento Ribeiro, que Deus abençoe aí, em nome de Jesus, a banda, Nicolas, Davizinho, tá aqui no teclado, Emanuel, meu filhão, amém, Lucas, ô glória, nosso Martínez Drus, que Deus abençoe, em nome de Jesus, tá bom? Aleluias, então vamos para a oração, gente, vamos iniciar esse programa orando para a glória de Deus, para a glória do Senhor, vamos orar, bem? Soberano, maravilhoso, Rei da Glória, Pai Santo, Senhor, graças te damos por o Senhor nos permitir esta porta aberta, por o Senhor permitir, Pai querido, que, aleluia, as vidas sejam abençoadas, Pai, e eu peço que este homem, esta mulher que está ligada comigo agora em oração, Pai, receba da tua parte, a tua presença, a tua unção, que renovo desça sobre ele, sobre a sua vida, sua casa, sua família, seu ministério, sua saúde, Pai querido. Que os seus sonhos, planos e projetos, Pai querido, estejam em conformidade com o teu evangelho. E assim haja cura, haja libertação, haja restauração do teu Espírito Santo sobre a vida dele, sobre a vida dela. Ó Pai, declaramos renovo neste momento, e assim, Pai, glorifica o teu nome sobre, Pai querido, os teus servos, para a glória do Senhor, em nome de Jesus. Querido, se você ainda não nos segue nas redes sociais, faça isso, amém? @jander.silva, vou repetir, @jander.silva, nos siga lá, Instagram, Facebook, YouTube, TikTok, tá? Será para a glória de Deus, Pai. É uma honra poder, de alguma forma, estar entrando em contato com você, tá bom? @jander.silva, ok? Para a glória do Senhor. Vamos adorar? Vamos louvar ao Senhor? Vamos bendizer a Ele? Fica aí.

Espírito Santo, oh meu Deus, vai de encontro a essa família agora, Senhor. Oh meu Deus, dá ordem aos teus anjos, Pai querido, trabalha. Oh Deus, quantos estão clamando por socorro nessa hora, Pai? E eu creio que tu és um socorro bem presente na hora da nossa angústia. Ela é barachurirandalabandaracalabarachandarário. Ó Deus, trabalha de forma especial e maravilhosa. Ó Pai, muda o quadro, Senhor, da história desta serva que está falando contigo agora, junto comigo em oração. Ó Pai, muda o quadro dessa família que está reunida agora, Pai. Muda o

autoridade. Ó Deus, abre as janelas dos céus, derrama a tua glória sobre esse lugar, envia os clientes, envia, Senhor querido, aqueles que não só vão comprar, Pai, mas vão comprar em abundância, Pai. Abençoa, prospera esse negócio, Pai, para a glória do teu santo nome, Senhor. Quantos se unem a nós agora, clamando por, Pai querido, Pai amado, uma provisão da tua parte, uma providência. Deus, envia nesta manhã, honra este teu filho, esta tua filha, glorifica teu nome sobre ele, sobre ela. Senhor, assim eu venho determinar as bênçãos, assim eu venho determinar milagres, em nome de Jesus Cristo, em nome de Jesus, amém, queridos? Uma mensagem rápida ao teu coração. Havia pelas cercanias de Tiro e de Sidom uma mulher que estava com a sua filha horrivelmente endemoninhada. Ela não servia a Jesus, e quem não serve a Jesus não sabe o que fazer para expulsar demônios. Quem não serve a Jesus não tem noção da autoridade que tem para que demônios caiam por terra. Por isso, em vez de aquela mulher expulsar os demônios da sua filha, ela procura o nome do Senhor. E ela vai atrás de Jesus clamando. E a Bíblia nos diz que ela começa a irritar os discípulos do Senhor. Agora pensa comigo, por que que discípulo fica irritado com alguém que está clamando a Jesus? Se essa não é outra função, senão a deles a mesma, aclamar, ministrar, louvar, glorificar o nome do Senhor. Eles tinham que estar felizes por alguém estar reconhecendo Jesus como autoridade. Mas é assim, só basta você clamar, só basta você buscar, só basta você estar na direção do rumo da tua vitória, que você vai irritar alguém, que você vai revoltar alguém, que alguém vai ficar chateado, alguém vai ficar triste, porque está te vendo ir atrás dos teus sonhos, do teu projeto, e sabe que vai alcançar em Cristo. Deixa eu te falar uma coisa nesta manhã. Jesus está te dando vitória pela tua insistência. Agora pega o negócio. A Bíblia diz que ela clama. Os discípulos mandam Jesus abençoá-la. Jesus diz: não é bom tirar dos pequeninos, dos filhos, e entregar aos cachorrinhos. Ela diz: até embaixo da mesa eu vou pegar. E ela se prostra para adorar. Eu fecho aqui. O que a tua voz, o que os teus esforços não chegam, a tua oração vai chegar. Sabe por que que muita coisa não tem chegado na tua vida? Porque você tem deixado de orar. Você tem deixado de subir monte, você tem deixado o teu particular, devocional, diário com Deus passar batido. Deus está dizendo: é tempo de você voltar a clamar, porque aquilo que você, os teus próprios esforços naturais não conseguem, você pode conseguir em oração. Você está falando com uma pessoa que não tem dom nenhum para estar diante dessa rádio. Você está falando com uma pessoa que não tem capacitação nenhuma para estar na situação que está, aonde está. Mas por que que tu estás aí, pastor? Eu tenho plena consciência que se fosse por meus dons, por meus dotes, eu não teria condição de estar aqui. Olha que já tem anos que eu estou aqui. Mas ouça, o que a minha voz não pode, a minha oração pode. O que eu não consigo com as minhas próprias forças, eu consigo me humilhando na presença de Deus. E eu sei que estar aqui não é resultado do meu talento.

0: para a glória do nome dele. Tome posse, oh meu Deus, nem que eu faça, Arábia, que coisa linda. Eu queria continuar, mas não posso. Mas vou passar para você o número do meu celular. A gente vai continuar em oração, amém? Me liga, 989-50-8824. 989-50-8824. 989-50-8824. Queridos, muito obrigado pelo teu carinho, muito obrigado pela tua audiência, que Deus possa te abençoar rica e poderosamente. Nos siga lá no YouTube, amém, irmão? PR Jander Silva, e também no Instagram, hein? Arroba Eli Cosméticos RJ. Arroba Eli Cosméticos RJ. Deus te abençoe, como eu sempre disse e sempre vou dizer, eu vou voar!
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2: Bom dia, queridos ouvintes. Aqui na Rádio 93 FM. Neste momento estamos entrando no ar e com certeza neste domingo abençoado iniciamos mais uma programação com o coração cheio de gratidão e antes de tudo rendemos graças a Deus por sua bondade, seu amor e por nos conceder a alegria de vivermos mais um dia na sua presença. Agradecemos a cada ouvinte de estar conosco em casa, no trabalho ou na estrada, compartilhando este momento especial de fé, louvor e esperança. Que as bênçãos do Senhor alcance você e sua família, trazendo paz, saúde e muitas vitórias. Estar começando mais uma programação É de Deus na Rádio 93, feita com carinho para levar a palavra de Deus, boa música e mensagem que fortalece a alma. Fique ligado, participe conosco e permita que Deus fale ao seu coração neste dia tão especial. Seja bem-vindo e que Deus abençoe abundantemente o seu domingo. Esse programa é de Deus. Agradecer a minha família, a minha parentela, meus amigos e também meus inimigos. Que a Bíblia diz que orai pelos vossos inimigos. Mas nós devemos orar um pelos outros e colocar o escudo da fé, que alimenta, que protege e que nos guarda. E vamos que vamos, porque é de quem? É de Deus.
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5: O melhor programa que alegra esta manhã de domingo. Neste momento, vamos ouvir aqui no programa de Deus, Olha a Brecha, na voz do cantor-compositor Gustavo Reis.

0: acabamos de ouvir ao vivo no programa É de Deus, Olha a Brecha, na voz do cantor e compositor Gustavo Reis. Contatos e convite 219-8101-3371. Você leva para seu evento, para sua igreja.
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0: Estamos ao vivo na melhor programação 93 FM. Programa É de Deus. E neste momento, Trícia Santos, com certeza que ao vivo, Davi Pedro. Vem comigo.
3: E o Senhor te dará a cabeça desse gigante.

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1: Olá, queridos, nesse momento vamos ouvir a Banda Mas, exatamente a Banda Mas com a louvor Insista.
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e você agora pode levar para a sua igreja, para o seu evento, através de contato 219-7517-6546, e-mail igrejaamais@gmail.com. Banda Mais, é aqui no programa de Deus, ao vivo na rádio.

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0: aqui na Rádio 93 FM e também na Rádio Gospel Mil. Você ouve o cantor e compositor Eduardo Oliveira. Contatos e convites 21 96919 9804, e-mail duduceno181@gmail.com. Louvores impactante que toca o seu coração, o verdadeiro evangelho e meu remédio é Jesus, aqui na Rádio 93 FM e na Rádio Gospel Mil.
1: Vitória, ele é poderoso.
0: E neste momento, aqui na Rádio 93 FM e também na Rádio Gospel Mil, você ouve Marquinhos Gospel com o louvor. Preste atenção esse louvor aqui que é muito lindo, um louvor que vai tocar o seu coração ao vivo na programação do pastor É de Deus. Só Deus conhece o meu coração, na voz do cantor e compositor Marquinhos Gospel. Vamos ouvir.

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0: 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E neste momento aqui no Programa é de Deus, você vai ouvir na voz da cantora Vera Alves, Fica em Espírito, uma voz incrível.

Nós acabamos de ouvir, aqui no programa de Deus, cantora Vera Alves, fica em espírito, contatos e convite agora, 219-8741-9843 ou 219-7443-3778, e-mail verasiqueira.br@gmail.com. Leve para seu evento, para sua igreja, é bênção de Deus.

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Leina Rocha, a voz que toca o seu coração.

programa de Deus, você ouve Rose Andrade, Eu Não Vou Parar, também na Rádio Gospel Mil todos os dias. E no programa de Deus, todos os domingos, na maior rádio do Brasil, 93 FM do grupo ABK Music. Contatos e convite 219-8388-3449. Redes sociais, cantora Rose Andrade Oficial. Eu não vou parar. E-mail, cantora Rose Andrade, @gmail.com. É só sucesso aqui no programa É de Deus.

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2: Fogo da Madrugada, na voz do cantor Jorge Costa. Você, com certeza, você vai se apaixonar por essa música maravilhosa. Vamos ouvir o melhor do forró.

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3: 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Olá, queridos ouvintes, aqui na 93 FM, chegamos ao final de mais uma edição do programa É de Deus. Quero agradecer a Deus por nos conceder este momento tão especial de comunhão, aprendizado e edificação através da sua palavra, das mensagens, dos louvores. Agradeço também a todos os nossos parceiros, apoiadores e cada ouvinte que esteve conosco nesta manhã de domingo, acompanhando a programação e recebendo a mensagem do Senhor para a sua vida. Somos gratos pela sua audiência, pelo seu carinho e pelas suas orações. Que Deus continue abençoando abundantemente cada família que nos acompanha e fortalecendo esta obra que tem levado esperança, fé e salvação através das ondas do rádio, seja pela internet ou seja pela rádio FM. Vamos falar com Deus neste momento. Senhor Deus e Pai amado, muito obrigado por mais um programa realizado para a honra e a glória do teu nome. Abençoa cada ouvinte, cada parceiro e cada família que esteve conosco nesta manhã. Derrama a tua paz, a tua proteção, teu favor sobre todos. Fortalece os que estão passando por lutas, consola os aflitos e renova a esperança daqueles que confiam em ti. Que a tua presença acompanhe cada um durante toda esta semana. E em nome de Jesus, você crê? Diga amém. Muito obrigado pela sua companhia. Que a graça e a paz do Senhor esteja com todos vocês. E lembre-se, todos os domingos às 5h15 da manhã estaremos de volta aqui na 93 FM com mais uma edição do programa É de Deus. Até o nosso próximo encontro e que Deus abençoe

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Olá, povo de Deus, aqui é a apóstola Débora Olive. Eu quero louvar o Senhor pela sua vida, nessa madrugada, nesse mais um programa, mais uma madrugada juntos para falarmos de Jesus, para adorarmos, para engrandecermos o nome do Senhor. Estamos muito gratos a Deus pela vida de cada ouvinte da Rádio 93 FM, rádio que toca o seu coração. Que Deus possa abençoar poderosamente a sua vida com toda sorte de bênçãos. Que Deus toque profundamente a sua alma. Que cada palavra lançada nessa madrugada venha invadir a sua alma nesta manhã, nesta madrugada. Que te toque de uma forma impactante. Que Deus traga a resposta, que Deus traga sinais sobre a sua vida. Que Deus te toque profundamente. Estou imensamente feliz e grata a Deus, porque nós finalizamos nosso propósito, o clamor, clamor para restauração. 52 dias de clamor, clamor para restauração. 52 dias orando. E a igreja de Deus vence e vem vencendo a cada dia, e nós conquistamos essa vitória porque há insistência, há perseverança e temos um foco, um propósito, e nós temos muitos testemunhos para contar e temos tantas pessoas que vêm testemunhando. Depois desse propósito, desse clamor dos 52 dias, muitas vidas foram tocadas imensamente por Deus, de uma forma muito fortemente, de uma forma muito poderosa. E eu estou muito feliz, muito grata a Deus, porque nesses 52 dias de clamor para a restauração, Deus sacudiu a igreja apostólica, cicatrizando vidas. Deus abriu portas de emprego. Você que ainda não conhece nosso ministério, nos acompanhe através da rede social, nosso Instagram, e apostólica cicatrizando vidas. IACV, Igreja Apostólica Cicatrizando Vidas. Nos acompanhe, já são quase 9 anos de ministério, cuidando de vidas, tocando vidas através da palavra, através do louvor, através da cura, através da libertação, através do milagre. Deus vem tocando muitas vidas de uma forma impactante e poderosa. Dia 22, segunda-feira, nós estaremos no Shopping Mindintal, Barra da Tijuca. Isso, às 20 horas. Às 20 horas no Shopping Mindintal, naquele grande culto de segunda forte, comigo, eu, apóstola Débora e o bispo Lucas Tavares. Vai ser impactante, vai tocar tua vida poderosamente. Queridos, o melhor lugar do mundo é onde a bênção de Deus está. E a bênção de Deus está com quem carrega a bênção de Deus. Isso mesmo que você ouviu. Aonde Deus mandou Isaac ficar, assim a Bíblia relata que estava ruim para danar mesmo, mas aí eu pergunto para você, como é que ele ficou rico, né, numa terra de fome, numa terra seca? E a resposta é que ele obedeceu a Deus. E Deus honra as pessoas que obedecem a Ele. E nessa madrugada, nessa manhã, eu vim profetizar para a tua vida que o pequeno se tornará grande, se tornará uma grande nação poderosa. De repente você tem se perguntado, poxa, por que minha vida não muda? Queridos, a fé, a mudança e o espírito tem que mudar.
Isso mesmo. A sua fé precisa ser uma fé sacrificial. Tem que haver uma mudança. E tem que ter um espírito forte. Tem que ter uma mente preparada e um espírito forte. De repente você passou por todas as igrejas em busca de um resultado, em busca de resultados rápidos, de uma mudança rápida, sem mudança. E eu sempre digo que se nada mudar, nada mudará. Sem mudança, não há mudança. E você pode ir em milhares de igrejas, mas se esse orar pela minha vida não muda, se não muda dentro, se você não passar por uma renovação mental, não muda dentro, não muda fora. Se a bênção do Senhor estiver na sua vida, você vai vencer. Quero deixar aqui para a sua meditação, Salmos 27. Isso, Salmos 27. Ainda que um exército se levantasse contra mim, de nada aconteceria. Queridos, nada vai acontecer. A seca pode estar de tudo que é lado. De tudo que é lado. Eu vou me mudar de lugar, porque aqui vai acontecer. Não, permaneça no lugar onde Deus te plantou. Permaneça no lugar que Deus te colocou. Permaneça. Amém? E eu sempre digo que pessoas invejosas, gente invejosa, problemática, maligna e endemoniada estão em todos os lugares. Então coloque uma coisa na sua cabeça nessa manhã, nessa madrugada. Se você decidir vencer, ninguém pode impedir o crescimento. O seu crescimento. Quando uma pessoa decide, eu vou vencer, nada vai impedir a vitória e a bênção. Amém? Nada vai impedir a tua bênção e a tua vitória. Quero que você ouça nesse momento uma canção do Ronald Santos. Ouça essas canções que vai tocar a sua vida, do cantor Ronald Santos. Isso mesmo. É música Caminho para o Céu. Logo em seguida, ouça a canção Estou Cuidando, comigo, Débora Olive. Amém? Que Deus te abençoe, que Deus te toque profundamente nessa madrugada. Que Deus toque a sua vida. Deus abençoe, em nome de Jesus.

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Olá, amigos e amigas da Rádio 93 FM. É com muito amor e carinho que a voz profética entra no teu lar para abençoar esta manhã de domingo maravilhosa e declarar um novo de Deus. Declarar que você seja agraciado, agraciado em nome do Senhor Jesus Cristo nesta manhã. A voz profética entra para abençoar, transformar e consolar em nome de Jesus Cristo. Estamos alegres, estamos felizes. O Senhor nos deu um novo tempo, o Senhor nos concedeu uma graça maravilhosa e nós estamos com um novo endereço. Nós nos encontramos aqui na Rua da Proclamação, 888, aqui no Centro de Bom Sucesso, próximo ao Mercado Guanabara. A nossa localização está melhor para você nos encontrar. Vem estar conosco hoje. Às 18h30, nós temos um culto de poder, palavra e adoração, onde o sobrenatural de Deus se manifesta de uma forma especial. A Igreja Nação Profética do Reino está com esse novo endereço, porque o Senhor nos visitou e nos abençoou. E nós queremos que você também venha nos visitar e receba esta bênção de Deus. Venha vivenciar o que Deus está fazendo neste lugar. Deus operou milagres sobrenaturais na nossa inauguração e não vai ser diferente com você na sua visitação a este lugar. Deus vai te visitar e o sobrenatural de Deus irá se manifestar de uma forma grandiosa na sua vida. Hoje, às 18h30, nós estaremos com as nossas portas abertas para te receber. Igreja Nação Profética do Reino é o lugar do seu propósito e nós te aguardamos. Vem estar conosco. Se você deseja nos conhecer, acesse-nos através da nossa rede social. Nosso Instagram é @ILPReino ou na nossa página no Facebook, Igreja Nação Profética do Reino. Você também pode conectar conosco através do nosso WhatsApp, 21 é o nosso DDD, 99857-3593. 99857-3593. Nós aguardamos a sua presença, nós aguardamos a sua visita nesta casa para que Deus possa te abençoar de uma forma sobrenatural. Vamos ouvir uma canção e já voltamos para a glória do nosso Deus em nome de Jesus. Você vai viver.

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1: Graças a Deus voltamos, ouvimos esse louvor, essa adoração ao qual Deus falou no nosso coração, e eu creio que o Senhor é bom, ele é infinitamente melhor do que pedimos ou imaginamos, ele é tudo de bom que você pode desejar na vida. Deus é bom, a Bíblia diz: provai e veja o quão ele é bom. O Senhor é maravilhoso, as suas maravilhas não têm fim. Deus, ele quer fazer algo sobrenatural em nossas vidas. Deus quer fazer algo especial em você nesta manhã. O desejo de Deus é que você seja uma pessoa agraciada e abençoada de uma forma sobrenatural. E eu gostaria de te dizer que você é a pessoa a qual Deus escolheu para um grande propósito aqui na Terra. Se você se encontra em situações difíceis, talvez você ainda não aprendeu a vencer. Não te ensinaram a usar as armas que você tem para se tornar um vencedor ou uma vencedora. Aqui nós precisamos aprendermos a guerrear, nós precisamos aprendermos a batalhar. Existe uma guerra espiritual, existe uma guerra no mundo do espírito, aonde você precisa se preparar, se armar para vencê-la. E nós aqui na Nação Profética do Reino temos esse ensinamento. Ensinamos as pessoas a se tornarem vencedoras ou vencedor em nome do Senhor Jesus Cristo. Nós sabemos que existem batalhas que não se vencem de forma natural. Há uma necessidade de nós aprendermos espiritual. Existem guerras que são espirituais e que, por mais que você seja uma pessoa muito qualificada aqui neste mundo, por mais que você seja uma pessoa muito inteligente ou sábia, você não irá conseguir se a sua guerra, se a sua batalha, ela for espiritual. Por isso que a Bíblia diz que existem guerras, existem batalhas que não são da carne, não são carnais, mas existem guerras a quais elas são espirituais, e que você precisa das armas, das fortalezas de Deus para vencê-la. Venha vivenciar o que nós estamos ensinando para que você possa aprender a se tornar um vencedor ou uma vencedora no mundo espiritual. Igreja Nação Profética do Reino é o lugar do seu propósito, é o lugar onde você encontrará um direcionamento para a sua vida, e você jamais se tornará uma pessoa derrotada ou fracassada aqui nesse mundo. Vem estar conosco hoje às 18:30. Nós aguardamos você. Rua da Proclamação, 888, aqui no Centro de Bom Sucesso. É o lugar do teu, é o propósito, é o lugar do teu encontro neste domingo. É o lugar ao qual Deus quer que você venha para viver coisas extraordinárias da parte de Deus. Se você deseja nos conhecer, acesse-nos através da nossa página no Facebook, Igreja Nação Profética do Reino, ou através do Instagram, @INPReino. Isso, @INPReino. Ou pode também ter contato conosco através do nosso WhatsApp, 99857-3593. Eu tenho certeza que Deus tem algo especial e preparado para você domingo, em nome de Jesus.
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1: É momento de nós nos prepararmos para ouvirmos a mensagem, a palavra. Deus tem colocado uma direção no meu coração e eu gostaria de compartilhar com vocês nesta manhã, para que Deus pudesse te abençoar através da sua palavra. A Bíblia diz que ele é o Verbo e ele se fez carne e habitou entre nós. Ele é a verdade e a vida. Deus, ele é a mais pura revelação ao coração do homem. Quando isso é aplicado de uma forma correta, ao qual você entende, você se torna uma pessoa muito vitoriosa aqui na Terra, muito abençoada aqui na Terra. E aqui no livro de Lucas, capítulo 1, versículo 68, Zacarias, pai de João, é o antecessor de Cristo, aquele que veio anunciar Cristo, ele ficou muito alegre pelo nascimento do seu filho e ficou alegre também porque ele percebeu que viria um novo tempo para a nação de Israel, viria uma oportunidade sobre a face da terra. E ele declarou aqui no versículo 68: bendito ó Senhor Deus de Israel, porque visitou e remiu o seu povo. Sim, bendito é o Senhor Deus, o Todo-Poderoso. Por quê? Porque ele nos visitou através da pessoa de Jesus Cristo. Jesus Cristo é a extensão do Pai, Deus. Ele veio trazer salvação, ele veio trazer libertação, ele veio nos resgatar de novo. A palavra remiu quer dizer comprar novamente. Jesus Cristo veio nos comprar novamente para que nós pudéssemos ter a legalidade de acessar aos céus através dele. Através dele nós vamos ao Pai. Ninguém vai a Deus se não for através de Jesus Cristo, diz a palavra de Deus. Nós só vamos a Deus através do sacrifício de Cristo na cruz do Calvário. Ele nos comprou através do seu sangue. Foi pago um alto preço na cruz do Calvário para que nós pudéssemos ter novamente acesso ao reino de Deus, ter acesso ao local aonde Deus se faz presente. Jesus Cristo nos remiu, ele nos comprou novamente. Então Zacarias profetizou: bendito ó Deus de Israel, porque nos visitou e nos remiu, nos comprou novamente, comprou o seu povo novamente. Você talvez não saiba, mas você faz parte do povo de Deus. Deus, ele investiu em mim, ele investiu em você, ele nos comprou, ele nos resgatou. Lá no livro de Gálatas, apóstolo Paulo diz que Cristo nos resgatou novamente da maldição da lei, fazendo-se maldito na cruz do Calvário, para que hoje eu e você pudéssemos ter liberdade nele, fôssemos pessoas vitoriosas nele, fôssemos pessoas que nele tomasse posse das maiores bênçãos aqui na terra. Jesus Cristo nos remiu. Eu quero que você entenda, você já está remido, você já foi comprado novamente, mas talvez você ainda não entendeu que, para que isso se faça real na tua vida, é necessário que você reconheça Cristo como seu único e suficiente Salvador. A Bíblia diz no livro de João, capítulo 1, verso 12: e todos quanto o receberam, receberam a quem? Receberam a Jesus, se tornaram filhos de Deus. Se você é um filho, entenda, você já foi comprado, você já foi lavado, você já foi remido. Não há uma necessidade de você estar sofrendo. E se você ainda não é filho, se você ainda não teve a oportunidade de confessar Cristo, confesse ele, aceite ele como seu único e suficiente Salvador. Se torne uma pessoa lavada, remida, se torne uma pessoa comprada pelo sangue dele, para que você possa se tornar uma pessoa vitoriosa no mundo espiritual, vitoriosa no reino do Espírito. Jesus Cristo nos remiu, Jesus te remiu, ele veio trazer salvação. Então ali diz 69: e nos levantou uma salvação poderosa na casa de Davi, seu servo. Justamente Jesus Cristo levantou uma salvação poderosa através da casa, da linhagem de Davi, porque ele vem da linhagem de Davi. E nós hoje temos acesso, hoje nós temos dado por Deus esse direito de vivenciarmos, de termos essas bênçãos em nossas vidas. Olha, eu quero te convidar para que você possa entender melhor essa palavra, para que eu possa te explicar melhor esta palavra. Vem estar conosco hoje às 18h30. Nós vamos abrir o culto e logo após nós estaremos dando uma mensagem de fé, uma mensagem de direcionamento, uma mensagem bem explicada para que você possa entender e se tornar vitorioso ou vitoriosa em nome do Senhor Jesus. Rua da Proclamação, 888, aqui no centro de Bom Sucesso. Eu gostaria de que você estivesse conosco hoje às 18h30. Acesse a nossa página no Instagram, @INPReino, ou através do Facebook, Igreja Nação Profética do Reino. Pode também nos conectar ou conectar-nos através do nosso celular, do nosso WhatsApp, 99857-3593. venha vivenciar o que Deus está fazendo neste santo lugar, em nome de Jesus.
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1: Pai, eu levanto a minha voz em oração em favor de todas essas pessoas que estão ao alcance desta voz, e desde já eu vou paralisar qualquer dor, enfermidade, doença que está sobre a vida desta pessoa. Eu digo agora, dor na coluna, desapareça e seja curado agora deste mal na coluna. Em nome de Jesus, eu ordeno agora que toda artrose, artrite desapareça. Ouvidos, ouça em nome de Jesus. Abram agora, em nome de Jesus, os seus olhos. Seja livre deste teu mal. Câncer, eu te amaldiçoo e paraliso agora. Seja curado do câncer. Seja livre agora de toda dor, de todo sofrimento. Eu te declaro, seja curado, seja curada, em nome de Jesus. Eu profetizo cura. Eu profetizo saúde sobre a tua vida, libertação, em nome de Jesus. Receba o teu milagre, receba a tua cura, seja livre, seja abençoado, em nome de Jesus. Não deixe de estar conosco hoje às 18h30. Igreja Nação Profética do Reino é o lugar do seu propósito. Rua da Proclamação, 888, aqui no Centro de Bom Sucesso, bem próximo ao Mercado Guanabara. É fácil a nossa localização. Você vai nos encontrar e vai se agraciar do que Deus está fazendo neste santo lugar. Igreja Nação Profética do Reino é um lugar aonde você irá ser feliz, em nome de Jesus. Se você deseja nos conhecer, acesse aí a nossa página no Instagram, @INPReino, ou no Facebook, Igreja Nação Profética do Reino, ou você pode nos mandar uma mensagem através do nosso WhatsApp, 21, no nosso DDD, 99857-3593. Tenha um domingo de bênção, um domingo de paz, e até a noite, em nome de Jesus.
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1: Aleluia! É o programa Senhor da Seara nos seus momentos finais. Quero te convidar, se você tem Bíblia, vai comigo novamente. Livro de Êxodo, capítulo de número 15. Eu quero ler contigo, meu irmão, meu mano, 20, mesmo do capítulo 15, do verso de número 11 até o verso de número 13. Diz assim: o Senhor, quem é como tu entre os deuses? Quem é como tu, glorificado em santidade, terrível em louvores, operando maravilhas? Estende a tua mão direita e a terra os tragou. Tu, com a tua beneficência, guiaste o teu povo, que salvaste com a tua força e levaste a habitação da tua santidade. Verso 16. Espanto e pavor caíram sobre eles pela grandeza do teu braço, embuteceram como pedra, até que o teu povo haja passado, ó Senhor, até que este povo que adquiriste. Êxodo também, capítulo de número 17, a partir do verso de número 8. Então veio Amaleque e pelejou contra Israel, e revidi pelo que disse Moisés a Josué: escolhe homens, saia, peleja contra Amaleque, amanhã estarei no cume do outeiro, e a vara de Deus estará sobre a minha mão. E fez Josué como Moisés lhe dissera, pelejando contra Amaleque. Mas Moisés e Arão e Ur subiram ao cume do outeiro, e acontecia que quando Moisés levantava sua mão, Israel prevalecia, mas quando ele abaixava sua mão, Amaleque prevalecia. Porém as mãos de Moisés eram pesadas, por isso tomaram uma pedra e o puseram debaixo dele para se assentar sobre ela, e Arão e Ur sustentaram as suas mãos de um lado e do outro, e assim ficaram as suas mãos firmes até que o sol se pôs. Assim Josué lhes fez Amaleque e o seu povo a fio da espada. Então disse o Senhor a Moisés: escreve para o memorial no livro e relata aos ouvidos de Josué que eu hei de riscar a memória de Amaleque debaixo do céu. Assim Moisés edificou um altar e chamou o nome do Senhor, a minha bandeira, e disse: porquanto jurou o Senhor que haverá guerra do Senhor contra Amaleque de geração em geração. Meu irmão, é o programa Senhor da Sala, lembrando a você que nós estamos essa semana ministrando uma palavra do maná escondido, uma palavra revelada, meu irmão, sobre Amaleque e Moisés. Quero chamar a sua atenção, como nós falamos, esse fato se encontra no livro de Êxodo.

temiam, todos eles se espantavam, porque o Senhor ia na frente, levando o pessoal para a terra da santidade. Vai, meu irmão, quando nós oramos para Êxodo, capítulo 17, um pirata chamado Amaleque não respeitou a unção, o poder que havia sobre Israel. Amaleque se levantou e veio encarar Israel, veio para pelejar contra Moisés, meu irmão. Você veja quem era Amaleque, por que que Amaleque veio, por que que Amaleque não respeitou a unção e por que que Moisés não foi pelejar contra Amaleque, meu irmão. Para você entender esse mistério, aqui no Maná Escondido, nessa programação, nós temos algo: desvenda os meus olhos para que eu possa ver as maravilhas da lei, como nós falamos, meu irmão, mesmo no capítulo 15. Quero só lembrar que em Êxodo 15, Israel passou por sul, Israel passou por Mara, Israel passou por Eri, eles haviam atravessado o Mar Vermelho, e a Bíblia diz que quando eles saíram lá do Mar Vermelho, sul simboliza o mundo, não havia água, Mara simboliza algumas igrejas que tem por aí, tem água, mas é água amarga, doutrina contaminada, não dá para você beber. Mas Israel chegou em Elim, Elim havia 12 fontes de água, eles acamparam em Elim, meu irmão, em Mara Deus mandou jogar água para fazer água amarga, fica doce, né? Mas em Elim tinha 12 fontes, 70 palmeiras, eles acamparam junto às águas. Mas quando eu olho para Êxodo capítulo 16, partindo de Elim, o Espírito de Israel ia e vieram ao deserto de Sim, lá perto do Sinai. E você sabe que quando eles saíram, entraram no deserto de Sim, meu irmão, a Bíblia diz que ali no deserto veio faltar água. O povo se levantou contra Moisés, contra a liderança. Ainda falaram: Moisés, nós estamos sentados lá no Egito, junto da panela, com carne, com pão. Deus nos trouxe para cá para nos matar de fome, meu irmão. E a Bíblia diz que Deus ouviu aquela situação, o povo ingrato, povo impaciente, povo que Deus teve que suportar. Em Êxodo 16, versículo 4, o Senhor ouviu e falou: Moisés, manda o povo se reunir, que eu vou fazer chuva, vai descer pão do céu, vou mandar codornizes, meu irmão. Israel praticamente foi abençoado, meu irmão. Eles precisam saber que eu sou o Senhor. Deus mandou lei, Deus mandou mandamento, meu irmão. E você veja que Deus ali, né? A situação ficou crítica, mas Deus dessa vez operou. Quero chamar na sua atenção que lá em Êxodo capítulo 15, o povo provou Deus. Aqui foi Deus que veio provar o seu povo, meu irmão. Mas aqui dentro desse texto, você vê que eles partem de Elim, e aqui a Bíblia diz, em Êxodo capítulo 17, né, que eles de Elim partiram para si. De Elim partiram para Sim, e aqui em Sim, meu irmão, aconteceu algo que o povo murmurava, mas uma vez Deus mandou Moisés tocar na rocha, da rocha saiu água, que coisa maravilhosa, meu irmão. A água, meu irmão, que Deus mandou para Israel. Quero chamar a sua atenção que o texto diz aqui que o nome daquela cidade, que eles foram, que eles murmuraram, que só tinha pedra, tinha o nome de Refidim. Se você não sabe, irmão, o nome Refidim no hebraico significa repouso, descanso, apoio, refrigério, descanso e apoio. Deus levou eles para Refidim, mas em Refidim parece que o nome foi mudado para Mara e Mar. Eles mudaram o nome para Meribá, né? E Massá. Massá Meriba, agora, meu irmão, olha, o nome Massá significa opressão, provação. Meriba significa rebelião. Massá significa provação e Meriba significa rebelião. O nome antes, meu irmão, era Refidim, descanso. Você veja que ali, meu irmão, o povo, por não vigiar, viu a bênção como se fosse maldição, mudaram até o nome do local. Mas o fato mais triste não é essa contenda que houve lá, mudando. O fato mais triste é que enquanto o povo discutia, enquanto o povo degladiava, veio Amaleque, esse pirata no deserto, veio para, meu irmão, se está no deserto, você tem água, o pirata vem para te pegar, na vida tem tesouro, é o do pirata. Veio Amaleque pelejar contra Israel, meu irmão. Eu quero chamar a tua atenção que quando apareceu esse pirata Amaleque, para você entender esse mistério, tu tem que comer do maná escondido. E se você quiser saber por que Amaleque veio, tu tem que ler Bíblia, estudar Bíblia, comer Bíblia, lá em Êxodo, lá em Gênesis, capítulo de número 36.

6, guarde esse versículo, sublinha para você entender quem era Amaleque, em Êxodo capítulo de número 36, verso de número 10 e 11, ou 11, 12, diz assim, era 36, versículo de número 11, ou melhor, verso de número 12, vamos direto ao assunto. Etimina era concubina de Elifaz, filho de Esaú, e teve de Elifaz Amaleque. Estes são os filhos de Ada, mulher de Esaú. Esaú, com Timina, teve um filho chamado Amaleque. Meu irmão, guarde uma coisa, meu irmão. Amaleque era primo de Moisés, porque de Esaú veio Amaleque, e de Jacó veio Levi, e de Levi veio Moisés. Foi um varão de Levi que casou com a filha de Levi, e veio Moisés, meu irmão. Ou seja, meu irmão, guarde uma coisa, entre Amaleque e Moisés eram parentes, eram primos, apesar de ninguém ficar na frente de Israel, os amalequitas confiavam no Deus de Israel, os amalequitas sabiam que Deus havia abençoado Jacó, né? Porque eles sabiam que, apesar de Jacó e Esaú terem se unido para enterrar o pai, um ter perdoado o outro, mas os seus descendentes, a sua herança, meu irmão, não engoliu aquilo. Eles sabiam que Jacó aproveitou o momento que Esaú estava faminto, Jacó se disfarçou, Jacó pegou a bênção, meu irmão. Eles não aceitavam que Israel desfrutasse da bênção, meu irmão. Quantas vezes, meu irmão, os nossos inimigos estão dentro das nossas igrejas, estão dentro até da nossa casa, meu irmão. São às vezes os nossos irmãos que se levantam, em vez de viver união, padecer ódio, eles se levantam como uma malequita, pronto para querer me derrubar. Aqui, meu irmão, era um irmão querendo matar outro irmão. Você veja que, apesar de Deus ter falado que o maior iria servir o menor, apesar de Deus falar que eu amei Jacó e aborreci o Esaú, apesar de Esaú não dar valor à primogenitura, apesar de Esaú casar com mulheres que não faziam parte da linhagem de Israel, fazer problema para Rebeca e Isaac, Esaú queria receber a bênção que Deus havia fechado para ele. Mas nesta manhã, como nós falamos, aqui você come tu, mas na escondida eu quero chamar a sua atenção, porque veio Amaleque pelejar contra Israel. Por que que Moisés não soube pelejar contra Amaleque? Por que que Moisés mandou Josué? Por que que Moisés subiu com Arão e Hugo, cume do outeiro? E por que Deus falou, escreve isso no memorial, que haverá guerra contra Israel de geração em geração? Meu irmão, aqui nesse texto, lições espirituais poderosíssimas, quero chamar a sua atenção que Deus mandou escrever, Deus deixou claro na sua palavra que haverá guerra contra Amaleque de geração a geração. Mas o que Moisés nos ensina desse texto, a primeira coisa que Moisés nos ensina, que Moisés teve discernimento que Amaleque na luta não vinha sozinho. Moisés sabia que seria uma luta física, uma luta espiritual. Moisés, não adianta, meu irmão, nesta manhã, eu não sei se você passa por uma luta física, se a luta física usa arma física, mas se a luta é espiritual, usa arma espiritual, mas se a luta é física e espiritual, faça como Moisés. Moisés sabia que Amaleque não vinha sozinho. Moisés sabia que naquela peleja não era para ele descer para pelejar, era aquela peleja, era para Josué, reúne o homem, Josué vai pelejar contra Amaleque. Você vê o discernimento que teve Moisés. Quero lembrar aos irmãos que os discípulos que não conseguiram expulsar o demônio, apanharam, tomaram o couro daquele demônio que dominava o jovem lunático, foram discípulos que não buscaram poder, não subiram o monte. Jesus estava no monte se transfigurando, eles ficaram no pé do monte e lá discutindo com os fariseus, com os escribas, nenhum dos dois conseguiu expulsar o demônio. Quando desceram, Jesus desceu, o que é que está pegando? Jesus, joguei o teu discípulo, não puderam expulsar. E mais tarde, Jesus, por que que nós não conseguimos expulsar? Jesus falou assim, essa casca de demônio, ela não sai com oração e jejum. Eu posso ver Jesus falar assim, vocês não tiveram discernimento para identificar o demônio, vocês infelizmente não viram que o problema não estava só no menino, estava no pai do menino, que era incrédulo. Jesus tratou primeiro do pai, para depois tratar do filho. Meu irmão, eu louvo a Deus que Moisés teve discernimento. Moisés sabia que aquela luta era uma luta, não era uma luta só física, era uma luta também espiritual. Moisés sabia que era para Josué descer, ele ia subir no cume do outeiro, a vara de Deus ia com ele. Você sabe que quando ele subiu lá para o cume do outeiro, as mãos de Moisés, firme, de
erguida. A Bíblia diz que o pessoal colocava fé nas mãos de Moisés, e quando Moisés levantava sua mão, Israel vencia, Israel saía vitorioso. Mas quando Moisés abaixava a mão, quem vencia era Amaleque. Graças a Deus, Arão e Eú resolveram fazer um cordão de três dobras. A Bíblia diz que um cordão de três dobras não se quebra, não se quebra facilmente. O nome Arão significa brilho, o nome Ur significa esplendor. Numa batalha, meu irmão, você tem que brilhar, você tem que resplandecer. A Bíblia diz que Arão e Ur, no passado, sustentaram onde Moisés firme. Hoje, Arão e Ur quer dar uma banda, quer dar um rasteiro de Moisés para sentar na cadeira dele. Hoje, Arão e Ur, nas igrejas, quer derrubar Moisés para sentar na cadeira dele. Mas aqui na Bíblia, Arão e Ur sustentaram a mão de Moisés firme. E eu louvo a Deus que, diante desse cenário, a Bíblia diz que Josué venceu Amaleque. E após aquela vitória, Deus falou: escreve no memorial, relata aos filhos de Israel que eu vou fazer guerra contra Amaleque de geração em geração. Meu irmão, a Bíblia diz que Moisés resolveu fazer um altar e colocou: o Senhor Jeová é a minha bandeira. Nesta manhã, meu irmão, sabe, estamos chegando no momento final. Eu quero dizer para você, né, que nesta manhã, o Senhor Jeová venha ser a tua bandeira. A Bíblia diz que, vindo o inimigo como corrente das águas, o Espírito do Senhor vai levantar contra ele a sua bandeira. Meu irmão, nesta manhã, é manhã de você e eu levantar a bandeira, é manhã de eu e você aniquilar Amaleque do teu, do nosso caminho. Vamos orar, Senhor, meu Deus, eterno Pai, que ele está ganhando tuas mãos, Pai, os ouvintes do programa, Senhor, da Seara. Eu sei que, Pai, nesta manhã, muitos estão pelejando contra Amaleque, muitos precisam, Pai, alcançar uma vitória, e nesta manhã, Pai, entra com providência, dá discernimento, dá visão, dá sabedoria, dá bem as condições, capacidade do teu povo, para sair peleja, para sair dessa peleja vitorioso. Te oramos, te agradecemos, em vamos dizer, meu irmão, por aqui, Jericó Caril, até o próximo final de semana com o programa Senhor da Seara. E você vai comer do maná escondido, e considera o que eu te digo, porque o Senhor vai te dar entendimento de tudo. Vamos ouvir o louvor, que esse louvor medita na letra dele. Em nome de Jesus, fica na paz, até o próximo final de semana com o programa Senhor da Seara, porque por aqui, Jericó Caril.

Que o Senhor te abençoe e te guarde, que o Senhor faça resplandecer o rosto dele sobre ti, que o Senhor tenha misericórdia de ti, que o Senhor sobre ti levante o seu rosto e dê a paz. Assim porão o meu nome sobre os filhos de Israel, e eu os abençoarei, e que a graça do Senhor Jesus, o amor de Deus e as doces consolações do Espírito Santo.

0: Dias de Freitas, lote 29, quadra 69, bairro Parque Eldorado, Duque de Caxias, telefone 97-683-6011. Amém. Maranata, ora vem, Senhor Jesus.
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5: Aquele pobre mendigo estava dormindo no banco da praça, com vários jornais velhos servindo como cobertor. Como é duro dormir em cima de um banco duro. Mas ele já estava acostumado. Já estava acostumado a passar fome. Já estava acostumado a dormir ao ar livre. Já estava acostumado a acordar e não ter nada para comer. E ele acordou naquela manhã. E ele estava com o corpo dolorido e deu aquela espreguiçada. Ele sentia até os ossos estalarem, se esticou o mais que pôde. Aí jogou o olhar perdido no chão e viu justamente na página daquele velho jornal a notícia de que um banqueiro muito rico, por ter feito uma fraude, havia se suicidado. E ele pegou aquele jornal velho e começou a ler. O homem era milionário, presidente de um dos maiores conglomerados financeiros da terra, e por causa de uma fraude ele ficou tão envergonhado que se enforcou. Que coisa! Olha, o homem tinha tudo. Só que ele queria mais um pouco e se matou. Aí aquele mendigo ficou pensando na vida. E ele disse em voz alta: pois é, se eu tivesse só o que comer, só o que vestir e onde morar, eu já estaria satisfeito. Nunca iria fazer como essas pessoas que cada vez querem mais. E ele acabou de falar isso em voz alta.

e lhe aparece uma pessoa, uma estranha pessoa. E essa estranha pessoa lhe pergunta: você gostaria de ter o suficiente para viver? E ele, achando que era alguém querendo fazer caridade, disse: sim, eu gostaria, só o suficiente já estaria bom demais. Porém, aquela pessoa estranha lhe disse: pois escute, meu amigo, teu nome é Fortuna, e eu posso te dar o suficiente agora. Você quer? E o mendigo, olhando aquela estranha pessoa tão bem vestida e com tantas joias, de fato era uma pessoa muito rica. O mendigo olhou do lado e tinha um saco velho, um saco de estopa, onde ele guardava os seus trapos. Ele pegou aquele saco de estopa, tirou tudo que tinha dentro e disse para a Fortuna: então, por favor, coloque aqui neste saco o que você puder me dar. E a Fortuna disse: olha, preste atenção, eu vou colocar moedas de ouro aí dentro, mas se estas moedas de ouro tocarem no chão, elas viram pó. E o mendigo disse: não vou deixar tocar no chão, pode colocar as moedas de ouro aqui dentro deste meu saco. E aí a Fortuna despejou uma quantidade considerável de moedas de ouro. E o mendigo, quando viu aquele monte de moedas saindo da mão da Fortuna, ele ficou entusiasmado: estou rico, estou rico. Aí a dona Fortuna parou e disse: está bem assim? E o mendigo: não, dona Fortuna, mais um pouquinho só, mais um pouquinho. Aí a dona Fortuna estendeu a mão lá e foi despejando moeda de ouro, e o saco foi pesando. E o mendigo: vai, dona Fortuna, mais um pouquinho. Aí a dona Fortuna despejou mais um pouquinho, aí parou. E o mendigo disse: olha, eu não sei quando eu vou te encontrar de novo, por favor, coloque mais um pouco de moedas de ouro. Aí a dona Fortuna disse: está bem. Estendeu a mão ali e foi despejando moedas e moedas e moedas e moedas, até que parou. E o mendigo suplicou outra vez: dona Fortuna, olha, eu já tenho mais de 40 anos, é a primeira vez que uma pessoa tão generosa como a senhora me aparece. Por favor, dona Fortuna, não me abandone, coloque só mais um pouquinho, por favor. E a dona Fortuna disse: não, meu amigo, já está bom demais, você já é um dos homens mais ricos da terra. Não, dona Fortuna, por favor, só mais um pouquinho, não me abandone, dona Fortuna. A dona Fortuna disse: é melhor não. Ai, dona Fortuna, não faça isso, só mais uma moeda, então, só mais uma. Mas aí a dona Fortuna disse: não é bom. Ai, dona Fortuna, só mais uma moeda, por favor. Aí a dona Fortuna estendeu a mão e colocou só mais uma moedinha de ouro, só mais uma moedinha de ouro. Mas o peso daquela única moedinha de ouro, somado ao peso de todas as milhares de moedas que já estavam dentro daquele velho saco de estopa, foi como uma gota de água a mais num copo que está para transbordar. E o fundo daquele saco de estopa se rompeu, e aquele monte de moeda foi escorrendo e quicando no chão e caindo no chão. E à medida que batiam, puf, puf, puf, iam virando pó. E de repente tinha um monte de areia aos pés do mendigo. E a dona Fortuna desapareceu dando uma gargalhada. E aquele mendigo ficou sozinho, com um saco de estopa na mão. E o que é pior, agora um saco de estopa furado que não dava para colocar sequer as suas tralhas e as suas roupas usadas. É como aquele ditado que diz: quem tudo quer, tudo perde. O Evangelho nos dá vários conselhos que a gente deve, por exemplo, estar contente com o que tem. Se a gente tiver o que comer e o que vestir, a gente tem que dar graças a Deus.
carta aos Hebreus, capítulo 13, versículo 5, sejam vossos costumes sem avareza, contentando-vos com o que tendes, porque ele disse, não te deixarei, nem te desampararei. A pessoa tem que estar contente com aquilo que recebe de Deus. Veja o caso do Senhor Jesus. Uma multidão faminta na frente dele, e ele pergunta para os discípulos, o que é que nós temos aí? E os discípulos disseram, nada, olhem direito. Ah, Senhor, tem um menino aí com 5 pães e 2 peixinhos. Jesus disse, trazei-mos, isto é, tragam para mim. E colocaram 5 pães e 2 peixinhos nas mãos do Senhor Jesus, que os ergueu para o céu e os abençoou. Jesus poderia ter dito, que porcaria, isso aqui não é nada, isso não dá para nada, é uma miséria. Mas Jesus Cristo não era avarento e estava sempre contente com o que tinha. Por isso deu graças a Deus. Oh, meu Pai, obrigado por estes 5 pães e 2 peixinhos, porque é tudo que eu e esta multidão precisamos. E aí Jesus fez o milagre da multiplicação, porque ele sabia que aquela promessa que está na palavra de Deus era cumprida por ele mesmo. Não te deixarei, nem te desampararei. Jesus sabia que com pouco ou com muito, ele nunca estaria desamparado e nem desampararia ninguém. Por isso, Jesus nunca teve medo de qualquer situação, nem ficou preocupado com nada. Esta é a razão porque Paulo escreveu ainda no versículo seguinte, no versículo 6. E assim, com confiança, ousemos dizer, o Senhor é o meu ajudador e não temerei o que me possa fazer o homem. Meu querido, minha querida, você pode estar entusiasmado, entusiasmada com a Dona Fortuna, mas a Dona Fortuna é acompanhada da Dona Avareza, e a Dona Avareza vem acompanhada da Dona Idolatria, e a idolatria é pecado, é abominação ao Senhor. O Evangelho diz que a avareza é idolatria. Por isso, não fique buscando a fortuna como se ela viesse de sorte ou de outra pessoa, porque todas as bênçãos vêm de Deus. Fique contente com aquilo que Deus tem te dado, porque Ele é o teu ajudador e jamais te desamparará. Agradeça aquilo que o Senhor tem colocado nas tuas mãos. Glorifique o nome do Senhor Jesus e diga, o Senhor é o meu pastor e nada me faltará.

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1: Olá, muito bom dia, queridos amigos ouvintes da 93 FM. Você está no programa Momentos de Paz e Vida. Hoje, manhã de domingo, dia 28 de junho de 2026, e aqui quem vos fala é o seu amigo de todas as manhãs. Eu sou o pastor Vitor Apolinário. 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
2: 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Venha hoje, domingo, buscar pela sua família. 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
1: Vem, eu tenho a certeza que a sua vida, ela vai mudar. Deixo para todos o meu forte e carinhoso abraço e que viva o Senhor Jesus.
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8: Alô, Rio de Janeiro, 7:17. Bom dia! Bom dia.

0: bom dia, bom dia. Vamos juntos aqui na programação, mais um domingo que o Senhor nos concede, mais um dia maravilhoso na presença de Deus. Hoje, domingaço, dia 28 de junho. Domingo, é verdade. Estamos aqui com você na programação, lembrando que a sua participação tá valendo brinde também, tá? Vamos liberar uma camisa do torcedor brasileiro, a camisa 93 do torcedor brasileiro. Vem com a gente participando, tá? Estamos com o Estudo 93. Hoje, pastorzão Douglas do Carmo, da Igreja Evangélica Nova Vida de Piedade, trazendo o tema Apocalipse, revelações de esperança e eternidade. Bem, hoje é o último domingo do mês. Então, você vai conferir os três últimos estudos com esse tema, Apocalipse, revelações de esperança e eternidade. Convido você a acompanhar a programação, lembrando que o Estudo 93, bem como outros materiais que a gente também tem aqui, como o Debate 93, o Culto Doméstico, o Goodcast, que inclui aí várias séries e outros conteúdos, estão disponíveis no Spotify Brasil, Deezer, Amazon e também na Apple. 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Vamos então começando, falando com Deus, orando, e na sequência a gente traz aqui o louvor e o Estudo 93 a partir de 7:30 da manhã, o primeiro estudo do dia. Vamos lá.
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0: Pai, muito obrigado por este dia, obrigado pela tua presença, obrigado pelo domingo, obrigado porque o dom da vida, Senhor, é precioso. Nós reconhecemos a tua mão, teu controle, tua soberania, Senhor, teu domínio sobre tudo e sobre todos. Abençoa cada ouvinte sintonizado na Rádio 93 FM nesta manhã, e este domingo seja um domingo gracioso na tua presença. Abençoa cada ouvinte que já está acordado, se preparando, arrumando as coisas em casa, aqueles que ainda vão acordar, aqueles que já estão sintonizados, aqueles que ainda vão sintonizar assim que acordar. Que seja um dia muito feliz na tua presença, Pai. Obrigado, Senhor, no nome de Jesus. E fala conosco ao longo desse dia, Senhor. Amém. Eu vou começar com Eixla cantando com Marcos Salles. Vou deixando a canção Fala Comigo, Estamos de Pé. Deixo essa canção como mensagem pro teu coração. Respira fundo, olha pra frente, caminha confiando em Deus, tá? Bom dia. 7:20.

0: Aí, gente, louvor de Drops, a música Canção de Simeão ao vivo e a Êxtila com Marcos Salles abrindo o 93 Dominical. A música Fala Comigo, Estamos de Pé.
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0: 7:30, confirmando pra você, 7:30.

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2: Valeu.

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1: Olá, queridos, eu sou o pastor Douglas do Carmo. Nós estamos agora na nossa última semana desse estudo 93 com o tema do Apocalipse de João. Desejo do meu coração é que você esteja sendo tremendamente abençoado e acumulando experiências e vivência com a santa, expressiva, inerrante e poderosa palavra de Deus. Vamos então continuar de onde nós paramos. No nosso encontro passado, a gente desenvolveu uma cena na qual João aparece diante de Deus em posição de choro, porque não encontrou ninguém no céu, na terra e nem debaixo da terra capaz de pegar aquele rolo das mãos do Deus Todo-Poderoso. Em posição de choro compulsivo, João é interrompido por um dos anciãos, que diz: "Não chores. Eis aqui o leão da tribo de Judá, a raiz de Davi, que venceu." É exatamente nesse momento que eu quero conduzir sua imaginação, se você me permitir, e a gente tentar criar uma cena de uma liturgia. Deus assentado sobre o trono, com os sete espíritos, que na verdade é um, na sua força máxima, ao lado dele, cercado por 24 anciãos, uma arquibancada angelical e quatro seres viventes, todos cantando a um só coro: "Santo, santo, santo é o Senhor Deus Todo-Poderoso." João, no entanto, percebe que Deus, na posição tal como está, exerceria seu juízo. É sempre importante lembrar de um texto paulino, Romanos 11:32. Paulo diz que Deus encerrou a todos debaixo da desobediência para com todos usar de misericórdia. Então, ainda que Deus exercesse juízo, ele não estaria devendo nada absolutamente a ninguém. No entanto, temos um Salvador, glória a Deus, Jesus Cristo, nosso Senhor, que ele entra exatamente nessa cena para enxugar as lágrimas de João. Retomando a questão da leitura de Apocalipse 5:5, disse-me um dos anciãos: "Não chores. Eis aqui o leão da tribo de Judá, a raiz de Davi, que venceu." É o momento em que Jesus chega. E aí Jesus chega na posição de leão. Contudo, o versículo de número 6 diz para nós: "E olhei, e eis que estava no meio do trono e dos quatro seres viventes, entre os anciãos, um cordeiro." Então, isso aqui, a gente tem um precedente para uma discussão muito importante e eu diria que um pouco polêmica também. Jesus é o cordeiro, Jesus é o leão. É leão ou é cordeiro? É os dois? É um só? E como a gente pode definir isso? Primeiro, eu quero pedir licença para poder dizer que essa figura do leão representa o Messias do Antigo Testamento, a expectativa do Messias do Antigo Testamento. Um predador, alguém que poderia alcançar a posição por meio da violência, por meio da matança, por meio do juízo e por meio do exercício de juízo através de ressentimento. É exatamente dessa maneira que João contempla a chegada de Jesus, o leão da tribo de Judá, a raiz de Davi que venceu. Contudo, no versículo de número 6, uma mudança surpreendente incide o texto. Versículo 6: "E olhei, e eis que o leão simplesmente desapareceu." Ele simplesmente desapareceu. E João contempla um cordeiro com sinais de morte, porém em pé, vivo, diante do Deus Todo-Poderoso. E é exatamente o cordeiro que pega o rolo das mãos de Deus e que, portanto, se torna habilitado para conduzir o desfecho e a história da humanidade. Esse texto revela para nós uma compreensão deturpada que temos sobre Jesus, e o Apocalipse nos oferece, portanto, uma correção a respeito de quem Jesus é e o que fez, inclusive para merecer pegar das mãos de Deus o rolo e, portanto, conduzir a história da humanidade.
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2: Pastor Paulo Dias, Primeira Igreja Batista em Suruí.
3: É, gente, acho que nós chegamos no domingo. Que bênção! Alegrei-me quando me disseram: "Vamos, vamos à casa do Senhor." E a tua agenda? E aí, já levantou? Já tomou um café? Já foi na padaria? Fala aí, acorda, garotada, aí hoje tem EBD, gente. Maravilha! Olha só, a gente falou de agenda, a maior e a melhor agenda é hoje. Domingo, na presença de Jesus, vamos louvar, adorar a gente. Eu não sei como é que vai ser na segunda-feira.
4: Não sei mesmo, mas uma coisa eu sei, porque ele vive, eu creio no amanhã, porque ele está conosco, queridos irmãos, a certeza e a alegria de um dia onde tudo isso vai passar. Então, que dê prioridade ao que de verdade deve ter a primazia na sua vida. Deus te abençoe.

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2: Bem, são 7h38, confirmando a hora pra você, 7h38. Lembrando aí, você pode deixar o seu alô, tá? Nosso WhatsApp 968038319. Trazendo aqui pra você a participação, valendo o brinde. Falando nisso, amanheceu, vamos começar aqui já já com o seu alô. Midian Lima, não pare.

0: Paulo Neto e Cleiton Queiroz, tá aí a canção O Céu Te Vê. E ouvimos antes ainda a Midian Lima cantando Não Pare. Vou aproveitar aqui para mandar o alô do Ricardo Teixeira de Paciência. Ouvindo a programação, vai cultuar a Deus na Igreja Internacional da Graça de Deus em Senador Vasconcelos. Tá mandando seu alô para toda a membresia, o pastorzão Adriano e a esposa pastora Paula. Sua família também, com um domingo de bênçãos para todos nós. Obrigado, Ricardo. De Vilar dos Teles, a Tatiana faz a sua participação também. Tudo bem, Tati? Bom dia. Gilberto, olha, tô fazendo um bolo de milho para levar para a igreja agora. Ô, minha irmã, que maldade falar um negócio desse para mim, né? Um bolo de milho com um cafezinho de manhã. Ô, coisa boa! Um abraço, Tati. Deus te abençoe muito, minha irmã.
1: Pai do senhor Gilberto Ribeiro, que é o pastor Reginaldo da Assembleia de Deus de Belfor Roxo. Gil, quero oferecer o próximo louvor pro meu padrasto, presbítero Ernesto, e minha mãe Dona Célia. Um abraço, Gil.
0: Outro.
2: Bom dia, paz. Bom dia. Aqui é Eliane da Tijuca. Quero mandar um alô para todos os irmãos da Nova Vida do Morro do Borel e pro pastor Pedro Paulo. 93 conquistou meu coração.
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1: Agora 7:56.
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0: Tá aí, gente, Anderson Freire cantando Identidade, antes Gabriela Rocha, Me Atraiu. Gente, daqui a pouquinho tô voltando com os oferecimentos, tá? A gente vai liberar aqui os áudios já já na programação pra você. Confirmando a hora, 8:01.
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0: Pois é, a seleção brasileira desembarcou neste sábado em Houston, nos Estados Unidos, onde amanhã joga contra o Japão. E quem está por lá e traz as informações pra gente é o repórter Tom Campos. Olá, Tom, bom dia.
1: Muito bom dia, meu querido Gilberto, bom dia, amigos da 93 FM. Aqui em Houston, a seleção brasileira conclui hoje a preparação para o jogo de amanhã, às 14h, no horário do Rio, com o Japão. Vale vaga nas oitavas de final da Copa do Mundo. Neymar deverá ganhar uma minutagem maior, já que ele atuou contra a seleção da Escócia. Ancelotti fala conosco aqui na 93, elogia Neymar.
2: Bom, teve a oportunidade de jogar, porque eu acho que ele merecia jogar, porque trabalhou, treinou para recuperar muito bem, com muita seriedade, muita profissionalidade. Eu acho que nessa Copa do Mundo, ele, por suas qualidades, pode ajudar o equipe, e eu acho que jogou bem, ou poucos minutos que jogou.
1: A seleção brasileira deverá ter a mesma escalação do jogo com a Escócia. Alisson, Danilo, Marquinhos, Gabriel Magalhães e Douglas Santos, Casimiro, Bruno Guimarães e mais Lucas Paquetá, Rayan, Matheus Cunha e Vinícius Júnior. De Houston, no Texas, Tom Campos na 93 FM.
0: Valeu, Tom.
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0: Isaías Saad. Agora 8:07.

0: Bom dia, Gilberto Ribeiro, a paz do senhor.
1: A paz.
0: Diácono Alberto, da Assembleia de Deus em Vila da Penha, Ministério Madureira, a caminho da Escola Bíblica Dominical e ligado na programação da 93 FM, a rádio que conquistou o meu coração.
1: Amém, campeão.
2: Bom dia, bom dia, bom dia, meu irmão e sempre amigo. Um dia cheio de paz, amor, alegria e muita saúde para todos nós. Um domingo de bênção. Já estou me preparando para ir para EBD.
1: Amém.
3: Bom dia, meu amigo Gilberto Ribeiro.
1: Bom dia,
3: show de alegria. Aqui é o cantor Irineu Freire da Igreja Semeando Vida de Nilópolis. Eu quero mandar um alô para todos os ouvintes da 93.
4: Bom dia, 93 FM. Gostaria de mandar louvor para a Sônia Leonardo e família, a Duque de Caxias, aqui Sigmar de Aperibé.
1: Valeu! É isso aí, gente. Daqui a pouco tô liberando mais, tá? Nosso WhatsApp é o 968038319. Manda seu alô. Confirmando a hora, 8:17.
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1: E agora é o momento do segundo estudo 93 deste domingo. Já liberamos o primeiro, 7:30 da manhã. Você confere agora o segundo com o pastor Douglas, da Igreja Evangélica Nova Vida em Piedade, tá bom? Vem trazendo o tema Apocalipse, revelações de esperança e eternidade. Então você vai conferir o penúltimo estudo do mês nesta sequência aqui. Vem com a gente.
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8: Olá, queridos, eu sou o pastor Douglas do Carmo. Dando sequência, então, quando o cordeiro aparece diante de João com sinais de morte e sendo, portanto, ele digno de pegar o livro, a gente precisa corrigir um bordão muito comum entre os evangélicos. É normalmente dito assim, abre aspas, ele morreu como cordeiro e ressuscitou como um leão, fecha aspas. Olha, essa informação, além de não ser bíblica, é extremamente equivocada. E hoje a gente tem uma super propaganda e valorização da figura do leão em detrimento do cordeiro, para minha tristeza. É leão nas camisetas, é leão nos quadros, é leão em tatuagens, é leão em tudo relacionado a uma figura animal que desenha a pessoa de Jesus. Um equívoco. Exatamente o que o Apocalipse de João está fazendo é eliminar uma compreensão de Jesus como sendo a figura de leão. Ele quer eliminar isso. Então, nada mais oportuno e propício de eliminar a figura do leão, mostrando que é o cordeiro que tem a autoridade para poder pegar o rolo das mãos de Deus e conduzir o desfecho da humanidade. Eu vou explicar melhor. Se o leão assume essa posição, seu sacrifício pelo próximo, a morte pelos culpados, não seria eternamente justificada. Mas quando ele decide vencer como um cordeiro, o cordeiro sobrepuja a pessoa do leão. Eu não estou dizendo que Jesus deixou de ser o leão. O que eu estou dizendo é que o Apocalipse elimina o fator salvação por meio de uma atuação performática de leão. O Apocalipse mostra, inclusive, com três adições importantes, que o cordeiro é infinitamente mais poderoso do que o leão. Pois, se você examinar o versículo de número 6... vai dizer para nós que o cordeiro, ele tem 7 chifres, 7 olhos e tem os 7 espíritos de Deus. É simbólico, simbolismo. Então, o cordeiro tem 7 chifres. Chifre no Apocalipse é sempre um sinal de poder. 7, número de inteireza, de plenitude. Ele tem 7 chifres, o leão não tem nada. Ele tem 7 olhos, a capacidade de enxergar tudo. O leão não tem. E ele tem os 7 espíritos de Deus, através do qual ou dos quais ele avalia, ele lê, ele observa simetricamente toda a criação. Logo, temos aqui um cordeiro rei e não um leão rei. Se você busca ainda uma informação para fundamentar melhor ainda, só você dá uma lidinha em Apocalipse capítulo 17, versículo 14, é dito: combaterão contra o cordeiro e o cordeiro os vencerá, porque é rei dos reis e senhor dos senhores. Então, rei é o cordeiro, senhor dos senhores é o cordeiro. E aqui a gente reflete também algo muito interessante. Se ele deixa de ser o cordeiro e passa a ser o leão, e o cordeiro simplesmente não existe mais, a sua salvação está condicionada ao tempo e à história. E não pode acontecer, ele tem que ser o cordeiro sempre, tem que ser o cordeiro sempre, porque a sua morte tem efeito eterno. O sacrifício vicário de Jesus tem efeito eterno. Então, pode parecer muito infantil e muito simples uma fala como essa, mas não. Porque quando a gente associa Jesus à figura de leão, a gente desenha Jesus de maneira muito predatória. E a sua capacidade de vencer, ela não se explica pela vontade de matar os seus adversários, mas pela predisposição de morrer por eles, de morrer por eles. Então esse cordeiro tem que ser muito poderoso, porque só alguém muito poderoso consegue morrer por gente que lhe odeia, gente que fala mal de si. E Jesus ainda continua sustentando o mundo e 8 bilhões de indivíduos, e grande parte desses indivíduos sequer acreditam nele.
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1: Agora 8:23. Elaine Martins.

0: Aí a mais nova delas, Gislaine Milena, cantando com Lauriette, Grande Deus, e a Elaine Martins, Volte a Sonhar.
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0: A rádio que conquistou o seu, meu, nosso coração, 93 FM. 8h31. Volto daqui a pouco trazendo pra você o seu alô, tá? Valendo aqui pelo nosso WhatsApp e, é claro, pelo Instagram. Vamos lá.
2: Você

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9: Quanto àqueles que pareciam ser alguma coisa, o que eles foram no passado, não me interessa. Deus não aceita a aparência do homem. Gálatas 2, versículo 6. Paulo nos lembra de que Deus não julga pelas aparências, mas pelo que está no coração. Para o Senhor Deus, todos são iguais, sem distinção de origem, status ou conquistas. A mensagem de Paulo destaca que diante de Deus não há diferença entre judeus e gentios, o que se aplica a toda a humanidade. Isso nos desafia a refletir se estamos tratando os outros com o mesmo amor e respeito que Deus demonstra por todos. Deus nos chama a viver a verdadeira igualdade, reconhecendo que em Cristo Jesus todos tem o mesmo valor. Pare para pensar sobre isso.
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13: Sou eu mesmo, seu irmão e sempre amigo. Aproveitando aqui para mandar aquele alô, tá? A participação começa em São João de Meriti. Quem faz é a Gisele. Tá oferecendo pra galera do Super Minas em São João de Meriti. Estão ouvindo a 93. Bom dia, bom dia. Ainda também deixo o oferecimento, Gilberto. Graça e paz. Hoje é aniversário da minha mamãe. Ela mora em Minas Gerais, numa cidade chamada Faria Lemos, ali na zona da Mata Mineira. Estamos muito gratos a Deus pela vida dela, uma serva temente a Deus. Shalom, tá dado o recado. Então, para sua mamãe, você deve estar gravando, que Deus possa abençoá-la, tá? Que seja um dia muito feliz com a família, com quem estiver pertinho dela, tá bom? Beijo!
14: Bom dia, Gilberto, aqui bom é Patrícia Caxambi. Manda um beijo para todos da União Feminina do Ministério Plantado Jacarezinho. Hoje é o último dia da festividade.
13: Beleza.
10: Bom dia, Rádio 93, aqui irmã Wanda, irmão Gilberto.
13: Oi, Wanda.
10: A todos os irmãos, domingo abençoado.
13: Amém.
10: Irmã Wanda de Uaíba, paz do Senhor.
15: Bom dia, paz. Oi. Aqui é Eliane da Tijuca, quero mandar um alô para todos os irmãos da Nova Vida do Morro do Borel e para o pastor Pedro Paulo. 93 conquistou meu coração.
13: Agora 8:37.

0: Aí, gente, Pastor Lucas e Atos 2 hoje, já lindíssimo, Vou Deixar na Cruz, Depois da Cruz, duas canções, antes Vitor Santana, João 20, Pra Sempre, Bel Souza, Declare Vida, Adelino Marçal e Midian Lima, Você Não Imagina, e Cailane Frauches cantando Passa Lá em Casa, Jesus. 9:01.
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2: Sou eu mesmo, seu irmão e sempre amigo, trazendo aqui pra você sua participação, seu alô, tá? Vem participando. Falando nisso, o Sigmar tá mandando um alô. Gilberto, manda um alô pra gente aqui de Aperibé, ou Aperibé, deve ser Aperibé, né? No estado do Rio de Janeiro, estado do Rio, tá certo? Abraço, Sigmar, Deus abençoe você e a todos de Aperibé. A participação também da Vanessa de Freitas Pereira. Gilberto, quero muito ganhar essa blusa, é linda, é verdade, a blusa é muito bonita. Você que está ouvindo a gente agora e não sabe, estamos sorteando na programação uma camisa 93 do torcedor brasileiro. A camisa é linda, linda, linda, pode procurar no Instagram da rádio, você vai encontrar por lá, tá bom? O sorteio, final do programa, estou liberando o resultado.
3: Bom dia, Gil, graça e paz, Angela Tinha Umba.
2: Oi, Angela.
3: Domingo abençoado para todos nós, Gil. Uhum. Um abraço para todos da minha igreja, Assembleia de Deus na Itaoca.
2: Amém.
3: Muito obrigado, Senhor, por tudo que tem feito na obra do Senhor.
2: Amém.
3: Um abraço.
2: Outro para você. De Caxias, o Eloy deixa o oferecimento com um domingo abençoado para todas as famílias ligadas aqui com a gente. Valeu. Segue também o oferecimento com áudio.
4: Bom dia, Gilberto.
2: Bom dia.
4: Soneca de Acari. Estou indo para a igreja.
2: Uhum.
4: BD.
2: Uhum.
4: Depois da BD, estou indo. Hoje tem um lindo almoço depois do estudo.
2: Amém. Tá certo.
5: Bom dia, meus amigos. Aqui é o pastor João Antônio de Campo Grande da IED. Passando aqui para falar que hoje é aniversário do pastor João Azeredo, nosso presidente da IED. Ô, glória a Deus. Aleluia. Feliz aniversário, meu pastor João Azeredo. A paz do Senhor a todos.

0: Bem, esse foi o louvor do Ministério Morada. Para onde eu irei? Comunidade Zona Sul, Flecha Polida. Bem, a gente vai aqui por um pequeno intervalo, lembrando a você que o Estudo 93 está chegando, terceiro e último estudo deste mês de junho. Vamos lá.
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0: 9:15.
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0: Bem, gente, vamos ouvir então o último estudo. Hoje é o último dia e este é o último da série, tá bom? Com o pastor Douglas do Carmo, pastor da Igreja Evangélica Nova Vida em Piedade, trazendo o tema Apocalipse, Revelação de Esperança e Eternidade. Você pode compartilhar essa bênção com todos através do nosso podcast, tá? Quero aproveitar aqui e agradecer muito ao pastor Douglas do Carmo. Foi uma série de estudos edificante, muito abençoada, e assim tem sido todos os meses na 93 FM. Pastor Douglas nos honrou. Um grande abraço para o senhor e até uma próxima vez, com certeza.
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3: Olá, queridos, eu sou o pastor Douglas do Carmo e agora a gente vem aqui para o nosso último momento desse estudo 93, e eu espero que você tenha sido ricamente abençoado pelos estudos do Apocalipse de João. Então agora eu convido você novamente a refletir comigo a posição de Jesus Cristo no capítulo 5 do Apocalipse de João. Em caráter de finalização, quero deixar para você exatamente uma reflexão bastante importante e pertinente sobre a posição de Jesus. Ele vai até Deus, pega das mãos de Deus o rolo que está selado com sete selos, e a partir do capítulo 6 ele começa a quebrar os selos e vai desenrolar a escatologia a partir do capítulo de número 6. E o que é importante para nós, e foi importante para João, e graças a Deus João recebeu essa revelação e escreveu para nós no livro do Apocalipse, é que é muito mais seguro esse desenvolvimento da salvação nas mãos de Jesus. Pelo amor de Deus, em hipótese alguma eu estou dizendo que Deus não é confiável, porque o Filho só conseguiu fazer o que fez por causa da autorização do Pai. Afinal de contas, Deus amou o mundo de tal maneira que enviou o seu Filho. Então, estar sob os auspícios do Filho nos dá a certeza de que antes dele exercer o juízo sobre a criação, ele vai permitir que aqueles que são alcançados pelo seu sacrifício possam ser isentos das suas ações de juízo sobre a criação. É o que diz o texto. Apocalipse capítulo de número 5 e o versículo de número 8 é dito: e havendo tomado o livro, os quatro animais e os 24 anciãos prostraram-se diante do Cordeiro, tendo todos eles harpas e salvas cheias de incenso, que são as orações dos santos, e cantavam um novo cântico, dizendo: digno és de tomar o livro e de abrir os seus selos, porque foste morto e com o seu sangue comprastes para Deus homens de toda tribo, povo, língua e nação. Eu quero que você observe essa expressão cântico novo. Por que um cântico novo? Simplesmente porque antes de Jesus nós tínhamos uma realidade no céu e na terra. Depois de Jesus, outra realidade nos céus e na terra. O que traz para nós esse cântico novo é como se fosse algo inédito na história. Jesus pega o rolo das mãos de Deus e conduz a escatologia. E conduzindo a escatologia, diz o texto bíblico, que ele comprou pessoas na face da terra. Gente de todos os povos, todas as tribos, todas as línguas e todas as nações. Ei, é você. Você é essa pessoa comprada. Você é essa pessoa que se beneficiou com o sacrifício de Jesus Cristo. E simplesmente diz o texto no versículo 10 que ele fez para Deus um sacerdócio desse povo. Ele fez para Deus o reino e sacerdote. Isso é uma categoria de mudança de status. Antes de Jesus pegar o rolo nas mãos, João antecipa para nós que a cena no céu é cena de choro. Depois que Jesus tem o rolo nas mãos, a cena agora é cântico novo. Glória a Deus. É exatamente esse tipo de sentimento que eu quero encerrar esse estudo 93, edição do Apocalipse. Quero que você entenda que essa é a realidade na qual nós nos encontramos. Sem Jesus, choro até no céu. Com Jesus, cântico novo. De modo que a gente consiga entender que Deus não nos olhará mais com um aspecto consumidor, catastrófico, destruidor. Mas graças ao Cordeiro de Deus, Jesus deu uma grande lição ao mundo, que você se sacrifica pelo mundo morrendo por eles. E agora nós entramos numa dinâmica de vida cristã, uma vida de sacrifício e de renúncia por amor a Cristo e conquista desse mundo. Deus te abençoe, fique com essa palavra, estude cada vez mais o Apocalipse e que a sua vida cristã dê um salto a partir do que conversamos aqui. Queridos, eu sou o pastor Douglas do Carmo, um grande abraço e até a próxima.
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0: com Ruth Daiane. Aí a canção Jesus Vem, Nossa Esperança. Ouvimos antes aqui na sequência o Samuel Messias, a glória desta última casa, o Ministério Morada, para onde eu irei, também o louvor da comunidade Zona Sul com Flecha Polida.
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0: É, povo em comunhão. E tem os aniversariantes do dia, tá? Quero dar aqui os parabéns para você que completa hoje mais um ano de vida. É, a gente não consegue aqui falar o nome de todos, né? É muita gente, mas pelo menos alguns eu posso citar aqui para você, né? Dá tempo pra gente fazer isso. Márcia Cristina, que é de Pindotiba, e o Deu Carlos Raposo, de Barra do Imbuí, o Edno Bezerra da Silva de Madureira, Carlos Augusto da Costa da Penha, Beatriz de Oliveira Gomes do Maracanã, Oswaldo Luiz Pessoa de Copacabana, Wildner Borges Reis do Centro e o Paulo Afonso da Mota, morador de Icaraí. Parabéns para vocês, feliz aniversário!
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4: Tia Ju, qual é a palavra de hoje?
5: Dia lindo pra você! Bom dia, bom dia, bom dia! Olha, a gente sabe que todas as pessoas, quem não quer viver feliz, quem não quer ser feliz, hein? Felicidade é uma palavra linda que todas as pessoas anseiam viver. E lá no livro de Jeremias 17:7, diz o seguinte, Jeremias 17:7, bendito, que quer dizer feliz, o homem que confia no Senhor e cuja esperança é o Senhor. Amados e amadas, eu trago para vocês aqui o segredo para ser feliz. Quer ser feliz? Confia no Senhor. Quer ser feliz? Coloca a sua esperança no Senhor, porque só Ele pode dar a verdadeira felicidade. Nunca se esqueça, Deus se importa com você. 93.
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6: Tom Carfi e Dilcinho, infinitamente mais. Agora 9:35.

0: 93 FM, agora 9:43, tivemos aqui o louvor de Anderson Freire, Você Nasceu Pra Dar Certo, Tom Carpe de Ursinho, Infinitamente Mais. Vamos de alô? Quero começar aqui com a nossa irmã Ruth Paixão. A Ruth é de Itaboraí, tá oferecendo o próximo louvor aos ouvintes da rádio, aos filhos e ao esposo. Tá lembrando aqui, o esposo Will Lopes, os filhos Alisson, Brian e Andrew. Tá dado o recado, deixando um beijo então para todos vocês. Segue ainda o oferecimento com áudio.
1: Bom dia, Gilberto. Bom aqui dia. É Maria Tereza Guitz, de Saracuruna. Desejar um bom começo de semana abençoado para todos nós e uma semana maravilhosa.
2: Amém. Bom dia, bom dia, bom dia, paz do Senhor Jesus. Aqui é Sônia Leonardo da Taquara, Duque de Caxias, Rio de Janeiro. Okay, manda um abraço aí para minha neta Sofia Vitória e meu esposo Sigmar, que está em Aperibé, mas tá vindo pro Rio de Janeiro, e meus filhos Gustavo e Danilo. Uhul!
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0: Samuel Miranda.

0: Bem, com essa a gente vai fechando a hora, a voz de Cassiane cantando o Hino da Vitória. Antes, o Ministério Pedras Vivas cantando Pai Nosso e o Samuel Miranda, Provação e o Altar.
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0: 93 FM, a rádio que conquistou o seu, meu, nosso coração. 9:58.
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5: Senhor, tu me sondas e me conheces. Sabes quando me assento e quando me levanto. De longe penetras os meus pensamentos. Esquadrinhas o meu andar e o meu deitar e conhece todos os meus caminhos. Ainda a palavra me não chegou à língua e tu, Senhor, já a conheces toda. Tu me cerca por trás, por diante e sobre mim põe a mão. Tal conhecimento é maravilhoso demais para mim e sobre o modo elevado não posso atingir. Para onde me ausentarei do teu espírito? Para onde fugirei da tua face? Se subo aos céus, lá estás. Se faço a minha cama no mais profundo abismo, lá estás também. Se tomo as asas da alva e me detenho nos confins dos mares, ainda lá haverá de guiar a tua mão e a tua destra me susterá. Se eu digo as trevas com efeito me encobrirão e a luz ao redor de mim se fará noite, até as próprias trevas não te serão escuras. As trevas e a luz são a mesma coisa. Salmo 139, 1 a 12.
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2: Sou eu mesmo, seu irmão e sempre amigo. Tô liberando aqui o teu alô, tá? Olha, vou lembrando da participação com sorteio. Daqui a pouco a gente faz o resultado, libera o resultado do sorteio. Agora são 10:02, pertinho das 11 da manhã. A gente faz o sorteio de uma linda camisa 93 do torcedor brasileiro. Pode procurar no Instagram, tá? Tem uma foto dela lá muito bonita e é essa que a gente está sorteando aqui na programação. Bem, enquanto isso, quero começar com um alô. Olha aí o oferecimento pelo nosso WhatsApp.
3: Oi, Gilberto. Bom dia.
2: Bom dia.
3: Rimas e versos, alegria e emoção. Eu digo que há 34 anos, a 93, conquistou o meu coração. Aqui quem fala é a Vânia de Niterói.
2: Amém, Vânia. A paz do Senhor Jesus para todos. Fica aí o oferecimento para Elizabeth, Jorge, Evelyn e Brian. Aí, vamos para a igreja, hein? Igreja Deus é Amor, na Taquara. É o oferecimento do Jorge aqui na participação. Valeu, mano.
4: Bom dia, Gilberto.
2: Bom dia.
4: Bom dia a todos da 93 FM. Aqui o Levita Samuel, de Inhaúma. E eu digo, Jesus é bom!
5: Dia 93, bom dia, Gilberto Ribeiro, aqui é a Adriana de Duque de Caxias, passando para desejar para o meu marido feliz boda de algodão. Amor, completamos hoje 2 anos de casado. Felicidade para nós.
2: Parabéns, parabéns, bodas de algodão. Um abraço para vocês, aproveitem a vida inteira pela frente, que bênção. O Manoel Figueiredo deixa aqui um bom dia para todas as famílias. Valeu, Manoel! E a gente celebra com Lucas Agostinho e Samuel Messias e Eliezer Tarsis. Louve!

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0: Esse foi Suede Silva, Existe Vida Aí, tá? É a canção. Antes, Fabiana Sinfrônio e Elaine Martins, Chegou um Tempo Novo, Gisele Nascimento, Minha História, Midian Lima, Rei da Glória, e o Lucas Agostinho, Samuel Messias e Eliezer Tarsis cantando Louve. Foi a sequência, a primeira meia hora dessa hora aqui pra você. Confirmando, 10h28, volto daqui a pouquinho.
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4: Agora 10:31 com Eishley Fernanda Brum.

0: Seguinte, nós liberamos aqui no sorteio aquela camisa linda da promoção, né? Camisa 93 FM do torcedor brasileiro. Quem se deu muito bem foi a Vanessa de Freitas Pereira. Gilberto, quero muito essa blusa, viu? É linda. A nossa irmã Vanessa de Freitas, telefone 992, final 75. Se deu bem, tá faturando. Tá 5 dias úteis para você vir buscar aqui na rua Senador Harold de Oliveira, 211, São Cristóvão. Ó. Amanhã tem expediente aqui não, tá? Se quiser buscar a camisa, já sabe que amanhã não vem. Pessoal, não vem trabalhar. Tem jogo do Brasil. Só a gente aqui do estúdio que vai estar, né? A gente aqui, a galera da segurança. Tá certo? Então, a partir de terça-feira, você vem buscar seu brinde. Deus abençoe. Cláudia Matos tá na área já. Chegou, tá assumindo o comando da programação. Daqui pra frente, a gente ouve o pedido em dobro e logo em seguida... Domingo Show aqui na programação. Uma tarde abençoada pra você. Finalzinho de manhã, início de tarde abençoado. Já te desejo de coração e domingo que vem tô de volta com o 93 Dominical. E amanhã, a partir do meio-dia, a gente vai estar aqui na programação fazendo o Caravana 93. Depois de 2 horas, não sei quem vai estar me ouvindo. O jogo do Brasil. Mas é isso mesmo, gente. Vamos que vamos. Tô contando com você. Deus te abençoe, fique na paz e até lá.
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2: Bom dia, Deus abençoe sua vida. Pra você que tá ligado aqui na 93 FM, hoje 28 de junho. É o último, quase penúltimo, né? Últimos dias, né? Do mês de junho, já estamos caminhando pra julho, meu Deus. Olha aí, daqui a pouquinho já estamos cantando musiquinha de Natal, né? 11 horas e 4 minutos. Você manda seu pedido pra 968038319, pedindo sua música. É claro, né? Oferecendo pra quem você quiser. Deixa eu ver aqui. Oi, quero pedir. Cláudio Claro, Profetiza, e Fernanda Brum, né? Elaine de Guaratiba. Elaine, você pediu? A gente toca. Não sei qual música que você curte aqui na nossa programação. Lembrando, você pode pedir duas músicas de artistas, intérpretes diferentes.
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1: Eu quero que você coloque a mão sobre a sua enfermidade. Ou então que você interceda por alguém que está no hospital nessa hora. E eu sei que aonde essa canção chegar, pessoas serão curadas. Essa canção vai atravessar paredes, presídios, hospitais, CTIs, leitos de morte.

Senhor, envia o teu anjo da cura agora, Pai. Envia lá naquele hospital, Senhor. Envia dentro do carro agora, ao lado dessa pessoa que está escutando esse CD. Ô Senhor, envia o teu anjo da cura lá dentro do presídio, Pai. Envia o teu anjo da cura dentro dessa igreja agora, Pai.

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1: Agora 11h15, daí foi o pedido da Elaine de Guaratiba. Vocês acreditam? Eu nunca tinha ouvido essa música da Fernanda Brum. Que música linda! Eu tenho certeza que abençoou a sua vida nesse momento. Na sequência, você ouviu Cláudio Claro, Profetiza, 11h15. Quem tá por aqui ligado na 93? Fala comigo.
2: Oi, Claudinha. Oi. Paz do Senhor. Sou Rosângela de Quintino. Tô passando aqui para desejar um domingo abençoado para todos nós. Toca aí para mim, Jesus, meu guia e livramento. Uhum. Beijo. Amo vocês.
1: Beijo, meu amor. Deus abençoe.

0: sequência.
1: Aleluia!
0: Você conferiu também Vitória Souza aqui na sua 93 FM. Agora no Rio, 11:27.
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0: Próxima vai Roberto Rosa, Devec Recreio, pedindo Aline Barros, Ressuscita-me. Há um clamor no mistério Sopro de Deus aqui na 93.

Linda demais, tá aí o pedido do Ministério Sopro de Deus, do Roberto Rosa, lá do Recreio. Também pediu a Aline Barros, Ressuscita-me. Agora 11:36. Oi, Claudinha, bom dia. Gostaria de pedir duas músicas que eu canto muito. Medley Corinhos de Fogo, da Midian Lima. E Ana Nóbrega, Oceanos, na 93 FM. Quero oferecer aqui para toda a minha família, a Igreja Conquistando o Céu de São Bento. Encerra hoje uma festividade do conjunto feminino, Pedras Preciosas. Alô, as meninas aí, um beijo enorme para vocês. Também quero oferecer para todos da 93, tá? É o Marcelo Gabriel de São Bento.

0: Você conferiu Ana Nóbrega, Oceanos, antes teve também Midian, Medley, Corinhos de Fogo. Tem mais pedidos chegando por aqui. Oi, bom dia.
1: A paz do senhor, Cláudia Matos. Aqui é o Thiago, sou de Duque de Caxias. Gostaria de pedir Thales Roberto Ar de Outra Vez, okay, e Juliane Souza, A Jesus. Fica com Deus.
0: Ô, querido, você também pediu super bem, hein? Agora a gente toca as suas músicas. E pra você conectado com a 93FM, obrigada aí pela audiência. Daqui a pouquinho tem Domingo Show.

0: 93 FM, a rádio que conquista os nossos corações, que toca os nossos corações com mensagens de amor através das músicas. Juliane Souza. Ah, Jesus, de coração igual ao teu, ao vivo. Na sequência, a gente também conferiu Thales Roberto, Arde Outra Vez, aqui, ó.
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0: 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E assim a gente encerra o Pedido em Dobro. Obrigada pela sua participação, sua interação. Ó, oh, se não deu tempo, seu pedido de repente não foi atendido, não tem problema não. Manda seu alô para 968038319, que daqui a pouquinho, depois do break, vem Domingo Show. E eu volto já já.
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6: Bom demais ter você com a gente, a sua companhia é sempre, sempre uma alegria. Bom dia, boa tarde para você que tá bem cedinho com a gente, para você que tá chegando agora. Pra galera que tá saindo daquele culto maravilhoso, Deus te abençoe, recebeu do Senhor, né? Tenho certeza que você foi tremendamente abençoado. Ó, tem promoção rolando já pelo 968038319, também no Instagram da 93FM, participa por lá também, isso aumenta as suas chances de ganhar prêmios, hein? Segue a gente, segue a líder. Vai lá, arroba rádio 93FM. Aproveita e segue a Ruiva aqui também, Cláudia Matos, oficial com 2 T's, tá? Ó, hoje a gente tem camisa da RC Camisas, tem promoção cinema com a 93, 4 ingressos para você conferir qualquer filme da rede UCI e ainda copo da 93. Daqui a pouquinho tem momento gourmet também aqui no ar da 93FM. Inclusive você que tá aí caprichando no almoço, quer participar? Então, próximo domingo você pode participar com a gente, tá? Porque hoje é a final do Momento Gourmet. Daqui a pouquinho a gente vai entrar em contato com as nossas finalistas, conhecer os pratos que estarão concorrendo hoje. E hoje sai a Air Fryer, hein? 12:04. Deixa eu mandar um alô rapidinho. Daqui a pouquinho eu mando seu alô também, você que tá caprichando aí no seu oferecimento, você que tá acompanhando a 93, que tá dando carona, igual o Marlon, motorista de Uber, tá levando o Gilberto, nosso querido Gilberto Ribeiro, de volta pro lar, né, Gia? Tem que descansar um pouquinho, né? E o Marlon tá com essa incumbência de levar nosso general aqui da 93. Gil, bom descanso mais uma vez. E Marlon, querido, muito obrigada aí pela audiência e pelo carinho de sempre. Tamo junto, tá? Bora lá? Então, começando. 12:05.
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6: 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Capricha no oferecimento, hein? Porque hoje tem prêmios de montão. Afinal de contas, esse é o seu Domingo Show.

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1: Raquel Oliver, sempre foi Deus aqui no 93. Antes Aline Barros, Delino Marçal e muito mais. Um beijo enorme pra todo mundo que tá conectado aqui na 93 FM. A Mariana e o Júlio, lá de Higienópolis, ligadinhos da Igreja Nova Unção. Pastor Alexandre e pastora Deise. Claudia, a programação tá maravilhosa. Me sinto muito abençoada ouvindo vocês. Deus abençoe. Silvane, de Tenente Jardim, Niterói. A Valdete, a Dilson e a Adriel, lá em Benfica, também estão ligados com a gente. Rafael Pessanha, de Santíssimo. Beijo pra você também, querido. Célia Regina, da... Célia Regina da Silva, aqui de Nova Iguaçu. Da Igreja Batista Luz, em Nova Iguaçu. Mandando um beijo pra todo mundo. E hoje tá completando 61 anos, Regina. Não creio. Que isso, menina? Que pele linda. Parece não. Um beijo pra você, tá? Feliz aniversário. Luciana de Saracuruna, em Caxias, também ouvindo a 93 FM. Manda seu beijo também, tá? Tem ingresso, tem camisa, tem copo da 93, tem muito mais. Meio-dia e 18. Chegando Eula Cris.

7:07. Uma ótima tarde para você conectado aqui na 93 FM. Ó, Rosemir de Belfor Roxo tá aqui ligadinha com a gente também, mandando alô para todo mundo conectado na 93 FM. Beijo para você, Rosemir. A Silvana, Garida Presidente Vargas, também tá aqui conectada com a gente. Ana Célia da Pavuna do Parque Colúmbia, da Nova Vida, pastor Carlos Alberto Nunes, também conectada na 93 FM. Beijo para você, querida. Deus abençoe. Você também pode pedir seu alô, tá? 96803-8319. Capricha no oferecimento, tá bom? E manda aí para quem você quiser. Quem também tá aqui conectada na 93 FM é a Ruth Paixão de Itaboraí, oferecendo aqui para os seus filhos, Alisson, Brian e Andrew. Beijo especial também para o esposo Will Lopes, dizendo que o ama muito. Eu, amor, está no ar da 93 FM.

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0: Você conectado na 93 FM. Pois é, estamos de olho na Copa do Mundo de 2026. A seleção brasileira desembarcou esse sábado em Houston, né, nos Estados Unidos, onde amanhã, inclusive, joga contra o Japão. E quem está de olho e traz informações pra gente é o nosso repórter, Tom Campos. Fica ligado aí, a qualquer momento, mais informações da sua 93 FM pra você.
1: Alô, meus amigos na 93 FM. Voltamos aqui de Houston, lado a lado com a seleção brasileira nesta Copa do Mundo. Temos um fuso horário de 2 horas para trás e daqui a pouco vai começar o treinamento final da seleção brasileira para o jogo com os japoneses. A seleção que recebe hoje um número muito grande de jornalistas do Japão para acompanhar o treinamento da seleção brasileira. É, isso é normal, inclusive quando o Brasil não joga com o Japão, é grande o número de japoneses, tudo por causa do Zico, né, que para muitos jornalistas é considerado o pai do futebol do Japão. E isso é verdade, a gente pôde constatar final dos anos 90, início dos anos 2000, no Kashima Antlers, o belo trabalho que o Zico fez. Inclusive tem declarações aí do Zico sobre a importância, a evolução do futebol japonês. E para quem acha que vamos ter um jogo muito fácil, muito pelo contrário, vamos ter um jogo bastante difícil aqui em Houston nesta manhã. Para nós de domingo, muito céu azul, né? Céu azul, muito sol, melhor dizendo, e uma temperatura na casa dos 32 graus. O estádio de amanhã é climatizado, é um estádio muito bonito e tem capacidade para 72 mil pessoas. Ancelotti deverá repetir o time com Alisson no gol, Danilo, Marquinhos, Gabriel Magalhães e Douglas Santos, Casimiro, Bruno Guimarães e Lucas Paquetá na frente. A seleção brasileira contando aí com Rayan, Matheus Cunha e mais a presença de Vinícius Júnior. Direto de Houston, no Texas, Tom Campos na 93 FM. 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

0: Meio-dia e 57. Olha, daqui a pouquinho tem a nossa final do Momento Gourmet de hoje. Isso mesmo, os nossos finalistas já vão entrar em contato com eles, com a Késsia Gonçalves, com a Bárbara Machado e também, deixa eu ver aqui, com o Marcos, que também foi um dos nossos finalistas. Tem homem aí nessa parada, já, aqui no seu Domingo Show. E vamos conhecer aí os pratos que vão ser preparados ou foram já preparados por eles, né? O Marcos Vinícius, ali de Alce. É daqui a pouquinho. Bora de alô? Tem muita gente participando, mandando beijo, oferecendo. Quem tá ligado aqui na 93 FM, fala comigo, manda seu alô.
1: Olá, bom dia, Claudinha,
0: bom
1: meu
0: dia,
1: amor.
0: Bom dia, boa tarde.
1: Saudades de você, sumidinha, mas nunca esqueço de você, meu amor. Luciene Costa, de casa hoje em Santa Cruz, meu amor. Beijos, manda um beijo pra minha mãe, Maria.
0: Manda sim, sua menina, você tava sumida mesmo. Beijo enorme.
2: Aqui é a Emily de Cara na Patuba, eu conheço o louvor da mamãe, Denise e papai, o William e pra todos, pra rádio. Obrigado.
0: De nada, meu amor. Beijo enorme pra todo o povo de Caraguatatuba.
3: Claudinha linda!
0: Oi!
3: Domingo Show! Com quem? Com ela, Claudinha Show! Cheguei da IBD, Claudinha, e já estou preparando o almoço. Um domingo abençoado pra todos nós. Beijo, Sueli da Silva, da Assembleia de Deus e Cerâmica.
0: Ô, oh, querida,
4: boa tarde,
0: enorme.
4: Claudinha. Boa tarde, Família 93. Marlene de Belfor Roxo. Chegando à escola dominical abençoada da Igreja Nova Belfor Roxo, Belfor Roxo, Claudinha.
0: Opa!
4: Quero oferecer o próximo louvor para todos os membros da Igreja Nova Belfor Roxo e Família Moreira. Fiquem na paz, Claudinha.
0: Beijo, querida. E você, uma ótima tarde para você conectado aqui na 93 FM. Intervalo e eu volto já. Na volta, a gente volta com Momento Gourmet. É a final de hoje, valendo uma air fryer.
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3: Salmo 27, verso 4, vai dizer: uma coisa eu pedi ao Senhor e a buscarei, que eu possa morar na casa do Senhor todos os dias da minha vida para contemplar a formosura do Senhor e aprender no seu tempo. Você está vendo por que Davi teve vitória? Você está vendo? E o diabo todo dia aí usando a Instagram, usando a internet para falar para você parar de ir para a igreja, para parar de estar na casa do Senhor. O Davi vai falar: uma coisa eu pedi e a buscarei, que eu possa morar todos os dias. Todos os dias, enquanto tem gente que não quer saber de ir à igreja, Davi está pedindo para morar lá. Morar na casa de Deus, sabe? Enquanto o inimigo está te arrancando para ver a tua derrota, porque ele sabe quão vulnerável você fica quando você não frequenta a casa de Deus. Toma vergonha na cara e volta para a casa de Deus, seu incircunciso. Deus te abençoe. Fica com essa palavra. Baruá, babixê, donai.

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0: Isaac Marins é bem melhor. Antes esteve também Sofia Vitória, Jefferson e Sueli e muito mais.
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0: Pois é, hoje é a final do Momento Gourmet. E você no ar da sua 93 FM, tá conectado com a gente, né? Ouvindo a nossa programação. Bom, hoje, excepcionalmente, a gente acabou não conseguindo contato com duas das nossas participantes. Pelas regras, né? Elas não vão ser desclassificadas, nós vamos repetir o prato. Consegui contato só com o Marcos Vinícius. Mas para tornar tudo, né, igual, para que seja justo, de repente ninguém depois fale nada, a gente vai falar. Eu é que vou apresentar os pratos e no final, para dar o resultado, aí sim eu vou ligar pro ganhador ou para ganhadora. Então vamos lá? Ó, o Marcos Vinícius foi o último, né? O último finalista, ele entrou no... foi o penúltimo, ele entrou no dia 14. E hoje o Marcos Vinícius preparou um caldo verde. Com esse friozinho, hein, Marcos? Caldo verde. Tem gente que gosta de acompanhamento com arroz. Ele fez um arroz branquinho, soltinho, maravilhoso, com uma torradinha caprichada na manteiga. E hoje o Marcos Vinícius é a hashtag 1. Então você que quer ir de caldo verde, quer votar no Marcos Vinícius de Austin, é hashtag 1 caldo verde. A Bárbara Machado da Penha, ela participou com a gente com filé de peixe. A gente vai repetir o prato da Bárbara, hashtag 2, filé de peixe. Então você que hoje quer ir num filézinho de peixe, com uma saladinha, vota na Bárbara Machado da Penha. E a hashtag 3 ficou com a Késsia. Olha aí você que tá aí conectado com a 93FM. Peraí, gente. A Bárbara veio de feijoada, tá bom? Feijoada completa, com tudo que uma feijoada tem, é a Bárbara Machado. E a Késsia, tá bom? A Késsia veio com filezinho de peixe com salada. Então, bora lá repetir? Pra você que quer ir de caldo verde, hashtag 1. Pra você que quer ir de filé de peixe, hashtag 2. E pra você que quer ir com uma boa e maravilhosa feijoada, é a hashtag 3. Hoje nós temos 3 finalistas. Votação aberta, agora é com você, ouvinte. Você que vai votar no seu prato preferido. Hashtag 1, caldo verde. Hashtag 2, filé de peixe. E hashtag 3, feijoada. Hoje a gente vai estender a votação, vai até as 14 horas e até as 14 você pode votar e você vai escolher, você pode ser canal de bênção para escolher um dos nossos finalistas, tá bom? E hoje um deles vai levar a airfryer, então vota e vota muito! 1:25.
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0: E a gente por aqui continua.

0: Dá um beijo enorme pros meus queridos, Fran, toda a galera aí desassarando. Na sequência teve Sara, Beatriz e Samuel Messias, promessas ao vivo. Eu tô vendo aqui fotinhos dos nossos ganhadores aí do momento gourmet. Dagmar já recebeu, acho que foi a ganhadora do mês passado, botou aqui as fotos. Curtiu, hein? A Maricota, tô vendo aqui, Dagmar Rodrigues, lá de São João de Meriti. Beijos pra você, querida. E aí, você, tá conectado com a gente? Tá rolando votação aí do momento gourmet, hein? O Marcos Vinícius, de Austin, tá vindo de #1, caldo verde. Ai, com esse friozinho, tudo de bom, né? A Késsia Gonçalves, de São João de Meriti, tá vindo com filé de peixe, é #2. E a Bárbara Machado da Penha veio de feijoada, né? #3. Então é só você votar no seu prato preferido. Corre, votação até as 14 horas, ainda dá tempo. Quem tá por aqui é a Vilma de Cabo Sul, ligadinha, aliás, sempre ligadinha, na 93 FM. Deixa eu ver quem mais tá por aqui. Fala comigo.
1: Claudinha, boa tarde, família 93.
0: Opa, esse aqui já foi, bom. Marilene, beijo.
2: Boa tarde, Claudinha Matos, eu me chamo Natan Conceição de Nova Iguaçu, Santa Rita. Quero dizer que estou ligado na melhor, no domingo show com a melhor Claudinha Matos.
0: Ô, meu amor, obrigada, beijo enorme pra você, tá bom?
3: Boa tarde, Claudinha, pastor Milton de Trindade, boa, São Nilton. Gonçalo, da Igreja Assembleia de Deus, Sarana, Terra Ferida, tô aqui ligado em você.
0: Amém.
3: No domingo show, tô aqui fazendo aquela dobradinha, aquele meu almoço com a minha esposa, que Deus abençoe.
0: Amém, pastor, você também, curta aí, tá? Esse momento tão bacana em família. Rosemi de Belpor Roxo, oferecendo a todos os membros da Assembleia de Deus em São Bernardo, lá em Belpor Roxo. Kátia Cristina de Mesquita, oferecendo o próximo louvor para sua mãe, Dona Neuza, filha Rayane, o esposo Jorge. Claudinho, ontem foi aniversário da minha mamãe. Manda um beijinho para ela. 7.5. Mamãe, te amo. Oh, coisa linda. Dona Neuza, parabéns, tá? Muitas felicidades.
4: Boa tarde, Rádio 93.
0: Boa tarde.
4: Eu me chamo Rosiane. Sou da Cerâmica de Nova Iguaçu. Eu mando um abraço para todos os meus familiares e para a Igreja Batista em Cerâmica.
0: Tá certo, um beijo enorme.
5: Ô, Claudinha!
0: Oi!
5: Tô curtindo aqui esse domingo maravilhoso, pela 93 FM. Um beijo, teu programa tá maravilhoso. Qualquer dia eu vou concorrer nessa comida aí, porque eu capricho, eu capricho. Sueli da Tijuca, beijo. Você é linda e maravilhosa. Um beijo pra todos os ouvintes. Ótimo final de mês, ótimo início de julho. Beijo.
0: Um beijo, pastora Sueli. Um beijo pro seu esposo também. Vi aqui que vocês fizeram aniversário de casamento, né? Parabéns. Ó, então, tá me prometendo, hein? Vamos ver se você participa do próximo momento gourmet aqui. Coloca um prato bem gostoso. Quero ver você participando com a gente ao vivo, tá? Agora 1h38. Por aqui a música não para e você continua participando com a gente. Mandando seu beijo, seu alô. Curtindo esse domingo em família. Como é bom, né? A gente estar em família. Eu sempre falo isso, gente. Aumenta o volume do rádio, bota bem alto. Louva, adora ao Senhor. O rádio não rouba esse momento de você em família. TV sim, almoça. Olha, eu vejo tantas famílias às vezes assim, sabe, perdendo aquela intenção da comunhão, sabe? Aí fica todo mundo com a cara vidrada na televisão. Faça não, esteja em família. Ouve como foi a semana do seu filho, da sua filha, do seu esposo, da sua esposa. Conta as histórias da semana. Tenho certeza que esse momento ficará sempre na memória.

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1: Ó, daqui a pouquinho a gente vai encerrar as votações, hein? Mas ainda dá tempo. Corre e vota no seu prato preferido. Hoje, a final do Momento Gourmet, valendo air fry, hein? Você pode votar hashtag 1, Marcos Vinícius Barbosa com caldo verde. Hashtag 2, filé de peixe da Késsia Gonçalves. Ou a hashtag 3, Bárbara Machado com feijoada. Mostra o seu prato preferido. Daqui a pouquinho, resultado.

0: Maria Marçal aqui na 93 com Deserto. Antes teve também Mistério Sarando a Terra Ferida. Sara Beatriz, Midian Lima e muito mais. Tá curtindo a programação? Essa é a sua 93. Manda seu alô 968038319. Capricha no oferecimento e manda beijo pra quem você quiser. Quem tá por aqui?
1: Boa tarde, Carlos Matos. Beijo, muito obrigado, irmão Wagner, de trás, seguindo culto, né, de manhã. Foi benção, de noite vai ser mais benção ainda. Estou ligadinho, né, na melhor. E também acompanhando os jogos da Copa do Mundo. Para a glória de Deus, no nome de Jesus, amém.
2: Boa tarde, Claudinha.
0: Boa tarde.
2: Estou preparando uma panqueca para almoçar.
0: Coisa boa.
2: Em todos na parte do Senhor Jesus Cristo, você e todos da rádio. E para todos os ouvintes também, uma ótima tarde. Eu sou a Marilene de Jardim Catarina. Tchau.
0: Ô, Marilene, um beijo para você e todo o povo aí de Jardim Catarina. Claudinha, abraço para todos os ouvintes e pastores, também obreiros da Vitória em Cristo em Niterói. André de Vilar dos Teles. Abraço, André. Deus te abençoe, querido.
3: Paz do Senhor, Claudinha, missionária até uma da Igreja Pentecostal Renascer em Costa Barro. Manda um abraço para toda a nossa igreja, para todos os ouvintes da 93. Claudinha, quer comer um mocotó delicioso hoje? Beijo, estou ligada na melhor.
0: Opa, o um mocotózinho era bom.
4: Boa tarde, preciosa. Oi. Do Senhor Jesus. As tardes de domingo são sempre bênção ao som da 93, da Rádio do Povo de Deus. Uma semana abençoada para nós, tá? E toda adoração, toda honra seja dada ao nosso Senhor, né? Hoje é o dia dele. Amém. Aquele abraço, Claudinha. Maria Fonseca de Relé. Beijo.
0: Beijo, meu amor. Deus abençoe. Obrigada pelo carinho. Claudinha, tô ligada com vocês. Manda um alô pra mim. Manda sim. Carol, beijo. Carolina de Pindotiba, em Niterói. Sueli Fernandes. Tá junto com o Miguel e a Dineia, lá em Barão de Javari, Miguel Pereira, ligadinha também na 93.
4: Boa tarde.
0: Esse aqui já foi, deixa eu ver quem mais aqui. Silvana, de Senador Vasconcelos, tá mandando um abraço para todos da igreja ADCG, da Vila Adelaide, pastor Gilberto Hilário, Fabiana Hilário e também seu esposo Edson Pontes. Beijo! Ó, encerradas as votações do nosso Momento Gourmet, já estamos, aliás, fazendo já aqui cálculo, né? Computando todos os votos e daqui a pouquinho, depois do break, a gente vem com o resultado e vai ligar pro ganhador ou ganhadora, hein? Será que ganhou caldo verde, o filé de peixe ou a feijoada? Ah, é daqui a pouquinho, aguenta aí.
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0: 14h15.
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0: Muito bem, chegamos agora ao final do Momento Gourmet. Já fizemos as votações e temos o resultado. Quem será que ganhou, hein? Será que deu caldo verde, filé de peixe ou deu feijoada nesse domingo, hein? Hoje, 28 de junho, final de mais um Momento Gourmet aqui no Domingo Show. Bora ligar? O vencedor ou a vencedora? Obrigada mais uma vez a todos que participaram, interagiram, votaram em peso. Foi linda aqui a votação, hein? Obrigada mesmo. E... tá chamando?
2: Muito obrigado!
0: Meu Deus, nem tocou!
2: Não, a gente não espera não. A gente logo.
0: Ai, Marcos Vinícius ficou ali igual um cão de guarda do lado do celular.
2: Ai, fiquei.
0: Ai, que legal. E aí, Marcos, tá feliz com o resultado?
2: Ah, muito.
0: Marcos Vinícius Barbosa de Austin faturou mais uma airfryer do programa Domingo Show.
2: Glória a Deus, aleluia, muito tem, obrigado.
0: Você já tinha airfryer, Marcos?
2: Ah, varão que ganhou da esposa, né?
0: Ah, então, agora vai poder ter uma airfryer novinha pra fazer aqueles pratos saborosos. A esposa manda bem na cozinha?
2: Ah, demais.
0: Ah, ó, já vou dar uma receita agora, ó, exclusiva pra você, que meus filhos amam. Sabe fazer aqui um churrasquinho rápido na airfryer? Eu faço, sabe,
2: ah,
0: aquele
2: sim,
0: coxinha, dromedzinho?
2: Uhum.
0: Eu tempero com alho, bastante alho, sal, e eu boto marino, né, no limão. Limpo, sim. Eu limpo a minha dromed com vinagre branco de maçã, pra ela limpar, depois eu boto o limão e tempero, faço um cremezinho com alho, sal e maionese.
2: Ah,
0: e bota umas folhinhas de louro.
2: Sim,
0: pica
2: sim,
0: aquele louro ressecado. Meu sim. Amigo, joga na airfryer que você vai ver que seus filhos vão ficar assim. Até eu aguei agora aqui na boca. Marcos, querido, parabéns. Você ganhou a airfryer, promoção exclusiva da 93 em parceria com a Maricota Confeitaria e Café. E aí, foi lá curtir o cafezinho?
2: Foi. Eu fui trabalhar ontem, irmã.
0: Ah.
2: O patrão botou pra trabalhar, só foi liberar a gente pra 7 horas da noite.
0: Ah, puxa. Faz o seguinte, eu vou falar com a Pitica aqui, vou ver se ela libera pra você ir na próxima semana com a esposa, hein?
2: Tá, você, com certeza.
0: Mas vê se vai.
2: Não,
0: ó, aproveita agora, capricha e manda seu alô, seu beijo, seus agradecimentos pra quem você quiser, vai lá.
2: Tá bom, primeiramente eu agradecer a Deus por ter ajudado a ganhar, assim também quero agradecer o povo da Colurbe, o pessoal do Morro do DPO, do meu trabalho e todo o povo de Austin que me ajudaram votando para poder estar ganhando. Quero mandar um beijo para minha esposa, para minha sogra, que sou o professor da Colurbe, e para minha mãe também, agradecendo, com certeza ela voltou.
0: Amém. Ó, não ajudei nada não, foram os ouvintes mesmo que votaram em você. O povo hoje quis ir de caldo verde.
2: Tem pinta, a gente tá
0: um
2: pouco frio, né?
0: Amém. Ó, um beijo enorme pra você, tá bom? Aguenta aí que tá eu falo bom. Com você fora do ar.
2: Tá.
0: Agora...

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6: Marcos 8:34. E chamando a si a multidão com seus discípulos, disse-lhes: se alguém quiser vir após mim, negue-se a si mesmo e tome a sua cruz e siga-me, porque qualquer que quiser salvar a sua vida, perdê-la-á. Mas qualquer que perder a sua vida por amor de mim e do Evangelho, esse a salvará. Perder a vida pelo Evangelho é colocar a vida sua na vida dos outros. É sair do seu conforto para ir até o local mais assolado pela escassez, pela falta d'água, talvez pela falta de amor. Perder a sua vida significa: minha vida não tem valor, não tem sentido, se a vida do outro não faz sentido. Jesus deixou essa dimensão que a nossa vida só é vida de amor quando é amor para o próximo. 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
8: E você? Já mandou seu alô? 968038319. Capricha no oferecimento. Daqui a pouquinho tem fornalha. Quero ver quem tá preparado. Preparada, né? 2:35.

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agora no Rio, 2h44. Olha, daqui a pouquinho tem fornalha, hein? O nosso quadro de perguntas e respostas. 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Então vai lá. Para participar é simples. É só você colocar no nosso WhatsApp. Bota ali, hashtag fornalha. Agora, se tocar seu telefone, em nome de Jesus, atende, né? A gente é que liga pra você participar ao vivo, tá bom? Chegando Gislaine, Milena e a Laureate também.

0: chega, chega sim e vai chegar na hora certa da sua vida. Gisele Nascimento, Tuca Nascimento, Deus ouviu e tá atendendo o seu clamor.
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2: Mas Sadraque, Mesaque, Abidne, entraram na fornalha e não tiveram medo.
0: Mas Sadraque, Mesaque, Abidne,
2: entraram na fornalha e não tiveram medo.
0: Eles não tiveram não, agora eu quero ver se essa que vai entrar no ar agora comigo, ela vai estar com medo da fornalha. Quem tá no ar? Quem tá aí? Oi?
3: Alô?
0: Oi, querida, fala comigo. Você tá me ouvindo?
3: Oi, tô.
0: Tá me ouvindo. Quem tá falando?
3: Kelly.
0: Kelly?
3: Isso.
0: Tudo bom, Kelly? Tá falando da onde?
3: Eu tô falando do Meg.
0: Do Meg. Você tá me ouvindo direitinho pelo telefone?
3: Tô sim.
0: Ah, então tá bom, que eu aumentei bem o retorno aqui pra você ouvir. Kelly, minha linda, você é de qual igreja?
3: Assembleia de Deus, Ministério Salvando Vidas, Pastor Cosmo.
0: Aonde que
3: vem? Em Manguinhos.
0: É em Manguinhos?
3: Isso.
0: Manda um abraço aí pro seu pastor, todo o povo da sua igreja. Agora eu quero saber de você, Kelly. Você tá preparada pra entrar na fornalha?
3: Tem que estar.
0: Sadraque, Mesaque e Abidnego se deram bem. Quero ver se você também vai, tá bom?
3: Tá bom.
0: Então vamos lá. Pra quem não tá ambientado aí com o quadro, você conhece o fornalha?
3: Eu estou acompanhando.
0: Ah, então tá bom. Para quem tá ouvindo a gente, é o nosso quadro de perguntas e respostas. Vou fazer 3 perguntas aqui para Kelly. Kelly, você deu sorte, tem opção. Que tem domingo que não tem não, hein?
3: Eita, tem opção. Glória.
0: Já dá, vai dando glória aí, vai bradando. Se errar a primeira, já nem pula para a segunda fase, tá? Mas conforme você for acertando, você vai acumulando os prêmios, tá bom?
3: Tá ok.
0: Então vamos lá.
1: Pergunta número 1.
0: O que mede o barômetro?
3: Barômetro?
0: Isso. Vamos lá. Letra A, pressão atmosférica. Letra B, pressão arterial. Letra C, temperatura do corpo. Ou letra D, densidade demográfica. Tempo.
3: Pressão atmosférica?
0: Atmosférica?
1: Está ficando quente.
0: É. Acertou! Eu nem demorei muito porque no último domingo eu fiquei fazendo essas gracinhas. É, tem certeza? A menina quase que saiu da resposta certa, foi pra errada. Ai, eu fico com pena de vocês, eu quero dar prêmio. Eu gosto de abençoar.
3: Amém.
0: Oh, meu Deus. Anian. Eu lembrei aqui dos doramas que eu fico vendo. Ai, é. Tu gosta de dorama, Kelly?
3: Eu gosto.
0: Ih, dorameira. Pronto. Encontrei mais outra dorameira. Menina, postei um negócio no meu Instagram de dorama. A gente fica nessa prova de tentar fazer o marido assistir com a gente a série, né? E eles não querem. Aí o pessoal fala assim, gente, indica aí um que o meu marido vai ver. Ele gostou de um que eu tava vendo lá, que era de um professor que botou... Professor linha dura, botou um monte de menor ali na linha. Não vou falar não, porque senão o pessoal vai falar que eu tô fazendo comercial. Mas vamos lá. Próxima pergunta.
1: Pergunta número 2.
0: Ó. Quantos anos tinha Jesus quando ficou sozinho no templo, enquanto seus pais retornavam da festa da Páscoa? Ó, essa aqui é mole, é Bíblia, se tu errar essa. Quantos anos tinha Jesus quando ele ficou sozinho? Os pais dele estavam ali, tá? Estavam retornando da festa da Páscoa. E aí Jesus ficou rapidinho, um tempinho ali sozinho. Quantos anos que isso aconteceu? Bora lá as opções? Letra A, 12 anos. Letra B, 13 anos. Letra C, 33 anos. Ou letra D, 9 anos.
3: 12 anos.
1: Está ficando quente.
0: Doze. Será?
3: 12.
0: Acertou!
3: Estou suando.
0: É, menino, ó, pra quem estiver aí acompanhando a gente, a referência está em Lucas, capítulo 2, versículo 42. A última pergunta.
1: Pergunta número 3.
0: Ah, essa é legal. Você gosta de Fórmula 1?
3: Sim, mais ou menos.
0: Mais ou menos? Mas eu acho que você não vai errar, não. A música instrumental, tema da vitória, ela ficou associada a um piloto brasileiro de Fórmula 1. Lembra do tema da vitória?
3: Ai, meu Deus.
0: Lembra desse tema? Pois é, ele ficou associado a qual piloto? Letra A, Nelson Piquet. Letra B, Felipe Massa. Letra C, Rubinho Barrichello. Ou letra D, Ayrton Senna. Ainda botei a trilha da Ayrton Senna do Brasil. Todos os domingos nós éramos embalados, quase todos, né? Porque Senna ganhava quase todas as corridas. Inclusive, pra quem não sabe, essa trilha, ela foi composta em 1981, tá? 81, mas só em 13 de março de 83 é que ela foi colocada aí durante a vitória do... Inclusive, o primeiro piloto foi Nelson Piquet. Mas, deixa eu te falar, só o Ayrton Senna, pra você ter ideia, foram 38 vezes que tocou essa melodia maravilhosa, o tema da vitória. Nelson Piquet só 11. Rubens Barrichello só 11 também. E Felipe Massa só 10. Por isso, Ayrton Senna ser quem ele é. Né? Olha eu aqui. Fazendo a minha homenagem a Ayrton Senna. Oh, meu Deus. E com isso, eu quero te dizer que você, nada mais, nada menos, faturou... 93. Camisa da RC.
3: E glória.
0: 4 ingressos para cinema da rede UCI para assistir qualquer filme em cartaz. E o copo bonito da 93!
3: Ei, maravilha!
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3: Eu quero oferecer para toda a minha família, família de sangue, família espiritual, e para toda 93!
0: Ei, gosto assim, fico toda boba. Ó, você tem prazo de 5 dias úteis pra vir aqui na rua Senador Haroldo de Oliveira com documento, esquece não, tá? Das 10 da manhã até as 5 horas da tarde. Então você tem até amanhã, não vai abrir porque vai ser o jogo do Brasil, mas a partir de terça-feira. Então depois, na terça, você pergunta pra Pitica até quando vai se estender seu prazo, porque provavelmente não vai ser até sexta, deve ser até a outra segunda, mas... Manda mensagem, tá? De qualquer forma, a equipe de promoção vai entrar em contato com você, te passando aí tudo certinho, tá bom?
3: Tá bom, tá certo.
0: Beijo pra você. Já chega com aquele, ó, sorrisão na igreja de domingo. Já conta o testemunho e fala, pastor, ganhei prêmio, ó. Na pergunta bíblica eu mandei bem, pastor. Não pode, precisa me colocar no banco, não. Ó, entrei na fornalha e saí ilesa, pastor.
3: Saí ilesa. O quarto homem da fornalha estava comigo.
0: Eita glória! Eita glória! Beijo, meu amor. Ó, por causa disso, eu não ia nem tocar música, eu já vou tocar essa daqui pra você. Ó, 500 graus da Cassiane, porque essa fornalha eita tava glória. Quente, hein?
3: Muito!
0: Beijo, meu amor, Deus abençoe. Beijo. Segura aí que eu já falo contigo. Ai, ai, ai. E assim a gente encerra nosso domingo show. Coisa boa, né? Dando prêmio, brincando, interagindo com você ao vivo e a cores. E o melhor, recebendo seu carinho, gente. O carinho de vocês é tudo de bom. É o nosso combustível para todos os locutores aqui. Beijo. Tenha um bom domingo. Até a próxima.
2: Uma chuva diferente agora está se formando no céu.
0: Glória, eu creio nisso. Está se formando sobre a tua vida também.

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10: Graça e paz, abençoados santos de Deus. Em Lucas 11:24 em diante, nos mostra que uma casa apenas varrida e ornamentada é apenas uma reforma moral. Se ela estiver vazia, este vazio de Deus, este vazio da graça, apenas com uma reforma moral, é um convite para que o maligno retorne àquela casa e faça um estrago muito maior. Portanto, precisamos estar ao lado de Cristo, deixar de cochear entre dois pensamentos e entregar nossa vida ao Senhor. Depois dos versículos 27 e 28, Jesus disse: bem-aventurados aqueles que ouvem a palavra de Deus e aguardam. Para se posicionar ao lado de Cristo, para ajuntar com Cristo e não espalhar, é necessário guardar a palavra, receber a palavra, viver a palavra, e certamente não haverá nenhum inimigo que terá mais poder do que a palavra de Deus.
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2: Com muita alegria e na sua companhia, muito boa tarde, boa tarde, boa tarde, família 93, na tarde mais abençoada do seu rádio. É o nosso encontro acontecendo nos domingos aqui ao som da melhor. Tudo bem aí? Tudo certinho com você? Tudo na paz, tudo na bênção? Pois é, vocês ficaram na ótima companhia de Cláudia Matos, volta domingo que vem. E a partir de agora te faço companhia, tá? E aí a gente vai de Top Acústico 93, vamos também do Som da Adoração, e depois tem Recordações 93, tudinho até às 8 da noite. Bom, Top Acústico vai até às 17 horas, mas vambora, tudo bem aí nesse domingo maravilhoso, né, gente? Que domingo abençoado, dia 28 de junho, céu azul, 26 graus aqui em São Cristóvão. E aí, diferentemente do que foi durante a semana, com muita chuva, aquele frio, sábado e domingo, finalzão de semana, foi maravilhoso, está sendo maravilhoso, ótimo para estar junto com a família, né? Ótimo para realizar algum tipo de programa, passear com a família, enfim, Deus abençoe a sua vida e vamos juntos a partir de agora aqui as melhores do acústico da 93 FM, só musicão, hein? Pois é, e é claro, você pode mandar o seu alô participando aqui com a gente pelo nosso WhatsApp, que é o 968038319, tá? 968038319, se você estiver fora do estado, código é 21, então é 21968038319, tá? Vai mandando o seu alô, vai participando aqui com a gente, teremos o maior prazer em mandar o seu alô, tá? 4 horas e 5 minutos e a gente começa o nosso Top Acústico assim, ó. Opa, Pastor Lucas, ficou legal porque ele vive. 4 e 5, boa tarde pra você.
3: E

0: você então. Aclame ao Senhor na voz de Rebeca Carvalho. Abrimos com o pastor Lucas, porque ele vive marcando presença aqui no Top Acústico da 93.
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0: E vamos seguindo nessa tarde maravilhosa e abençoada. 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Através do site. 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Mandando aquele abraço para você que está em casa, você que está no seu local de trabalho, você que me dá essa carona aí no seu automóvel. Deus abençoe muitíssimo aí a sua vida. Muito obrigado pelo carinho da sua audiência. A gente segue então com Elane Martins, para Cima Brasil, 4:18.

0: No Top Acústico, tá aí pra você, André Leono e Manu Paiva, Sou Casa ao vivo. Ainda tocamos também Helene Martins, Pra Cima Brasil. 93. Nos melhores do acústico acontecendo aqui, agora 4 horas e 29 minutos, mandando um abraço aqui, ó. Boa tarde, meu amigo, irmão Marcelo Machado, um final de domingo abençoado pra você e sua família. Vocês são uma seleção da equipe aí da Rádio 93 FM, só tem top. É o Marcos de Campo Grande. Aquele abraço, meu irmão. Deus abençoe, um abraço aí pra todos de Campo Grande, tá? Ó, ligado aqui com a gente também, Ana Lúcia, Santa Cruz, né? Aquele abraço, tá, minha irmã? Deus abençoe grandemente aí a sua vida. Obrigado pelo carinho, obrigado por estar aqui com a gente, tá? Botou aqui, ó, a paz do Senhor, Jeová. 93, Jeová e Jesus 93, só não botou o nome. É de São Paulo aqui, ó, código de São Paulo. Depois coloca o nome aí direitinho, local, tá, queridão? Bom, minha gente, pra você ligado na melhor, vamos a um breve intervalo, já já volto com muito mais aí pra você ligado aqui com a gente. 93. Agora 4:30.
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0: Vai pra você então, esse foi Samuel Messias, Abraão ao vivo. 93. Ainda ouvimos Lugar Seguro com Delino Marçal, Paulo Neto, Franciele Santos e Anderson Freire. Abrimos com Midian Lima, Simplesmente Sobrenatural. Participando aqui com a gente, mandando alô, o Haroldo de Senador Camará. Fala comigo, Haroldo!
1: Boa tarde, Marcelo. Boa. Machado. Aqui quem vos fala é Haroldo Madeira, de Senador Camará. Opa. Tô ligadinho aí na programação abençoada desse domingo, tá? Um grande abraço, um feliz, uma semana abençoada aí para todos nós. Tamo junto.
0: Valeu, Haroldo. Aquele abraço pra você e toda a sua família. E abraço também pra todo o pessoal aí de Senador Camará, tá? Obrigado pelo carinho aí da audiência. Alô, alô, Senador Camará. Bom, também a Elaine de Guaratiba tá ligada aqui com a gente. Tá oferecendo o próximo louvor para todos da 93. Valeu, Elaine. Abração pra você e todos de Guaratiba também, tá? Sinalizando aí nessa tarde abençoada com a gente a Silvani do Tenente Jardim. Alô, alô, Silvani. Abraço aí pra todos de Tenente Jardim. Deus abençoe. Olha, um abraço aí pra você que está em Nova Iguaçu, pessoal de Nilópolis, também na Baixada Fluminense. Aquele abraço aí, pessoal de Ricardo de Albuquerque. É, Deus abençoe você de São João de Meriti também. Pessoal que tá ligado com a gente em Queimados. Alô, alô, alô, Rio Bonito. Pessoal de Itaboraí também, já passei por outro lado, né? Foi rapidinho. Alô, alô, Rio Bonito. Aquele abraço aí pra vocês também. Deus abençoe. E a gente segue aqui, ó. Top Acústico 93. Agora com o Thiago Maqui. Show humano. Faltando 10 minutos. Agora 9 minutos para as 5 da tarde. Ótima tarde pra você.

0: Terremoto. Marcando presença nessa música, Gisele Nascimento, Michele Nascimento, Douglas Nascimento, William Nascimento, essa família é abençoadíssima demais. 93. Ainda ouvimos Thiago Maqui, Sou Humano. Gente, ó, o Top Acústico 93 vai ficando por aqui, tá? Volta no próximo domingo, Deus assim permitindo. Aliás, Deus sempre abençoa a nossa vida, né? Deus é bom demais, proporcionando esse domingo maravilhoso. Mas domingo que vem tem mais a partir das 4 da tarde. Top Acústico da 93, os melhores do acústico de todos os tempos em um só programa, tá? Daqui a pouquinho vem Som da Adoração. Então não sai daí não, tem coisa boa, tem brinde pra você, tem muito mais. Aqui a sua participação pelo nosso 968038319.
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0: A hora certa, 5:00.
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10: Olá, povo de Deus, ouvinte amado e querido. Gente, boa demais. De domingo a sexta-feira, conosco esse melhor horário da Rádio 93, a rádio que conquistou meu coração. Hoje é domingo, dia do Senhor. E você, tá cabisbaixo? Que isso? Vem celebrar conosco, é aniversário, é dia de alegria, dia de vitórias, é dia de avançar, dia de voar alto. Você não pode ficar aí igual um jururu, reclamando de tudo. Meu Deus, levanta essa cabeça, vamos pra cima, celebre conosco, é um ano de viver extraordinário, é um ano de viver coisas maiores. Eu tô feliz demais, mas muito feliz, porque até aqui nos ajudou o Senhor. Grandes coisas fez o Senhor por nós, por isso nós somos alegres. Sabe o que é alegre? É dando gargalha, é voando alto, é glorificando o nome do Senhor. Você precisa entrar nessa, saia dessa prostração, saia dessa murmuração e vem com a gente. Vamos voar, vamos cantar, vamos adorar, porque a nossa missão é gerar vencedores.
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12: Alô, alô, Rio de Janeiro, muito boa tarde para você ligado aqui, 5h04. Está começando agora o programa que toca o céu, que conecta você com a presença de Deus.

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2: Com muita alegria e na sua companhia nessa tarde mais que abençoada, nessa tarde maravilhosa dada pelo nosso bom Deus. A partir de agora você sabe, né? Esse programa especial. É, que alegria ter você conosco aqui na 93 FM. Que bom que você está aqui com a gente, tá? Deus abençoe muitíssimo a sua vida. Você sabe, né? O som da adoração é esse tempo especial onde o nosso coração se volta para Deus através da música. Pois é, e se você está indo aí para o culto, de repente aí, que Deus abençoe a sua vida. De repente você está voltando aí para casa, de um passeio junto com a família, você que está no trabalho ou em qualquer lugar. Saiba, tá, meu irmão, minha irmã, que a presença de Deus alcança você aí onde você está. Bom, então respira fundo, abra o seu coração, receba este momento como uma verdadeira oração em forma de louvor. É o som da adoração que está no ar começando agora. E é claro, além de sermos abençoados com a presença de Deus, a sua ilustre participação aqui pelo nosso WhatsApp 968038319 tá valendo aí uma camisa 93 do torcedor brasileiro, hein? Ó, pois é, tá valendo uma camisa 93 do torcedor brasileiro. E aí? Pode participar aqui, o nosso WhatsApp é o 968038319, mandar aquele alô super especial que só você sabe, hein? Então, tá certo, está no ar o nosso som da adoração. E a gente começa aqui, ó, com Eliseu Alves. Me ama ao vivo.
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0: para você então, Ministério Nova Jerusalém, Tua Unção, ainda F Hope Music, Sublime ao vivo, e abrimos com Eliseu Alves, Me Ama, para você ligado aqui na melhor. 93. Na tarde mais abençoada, tudo bem aí? Tudo na bênção aí? Bom adorar o Senhor, né? Oh, maravilha. Deus é bom demais, minha gente. Deus é bom demais. E é o seguinte, a presença de Deus não tem endereço. Ela chega até você, né? É uma realidade. Deus abençoe e continue abençoando você onde estiver, tá bom? Participando aqui com a gente, concorrendo aí, porque aqui no Som da Adoração, a gente adora, sente a presença de Deus e ainda participa de prêmio. Pois é, hoje aqui no Som da Adoração, uma camisa 93 do torcedor brasileiro. Aí, não, é linda demais essa camisa, gente. Ó, aí é contigo, tá? 968038319. Tem gente já participando. Fala comigo.
1: Boa tarde. Aqui quem tá falando é Rose de Bom Sucesso. Gostaria de deixar um grande beijo pra minha querida mamãe Dilce e dizer: amo vocês aí também da 93. Eu quero ganhar essa blusa, hein? Beijo, tchau.
0: Ô, Rose, a gente também te ama. Um abraço aí pra você, toda a sua família. E um abraço pra todos de bom sucesso, tá?
2: Meu amigo Marcelo, boa tarde. Boa. Marcelo, que friozinho é esse, hein? Já tirei o soninho da tarde, agora já estou me despertando. Daqui a pouquinho estarei indo para a igreja adorar o nosso Deus, Marcelo. Um bom domingo para todos. Beijo, Sueli da Silva, da Assembleia de Deus e Cerâmica.
0: Um abraço, Sueli, para você também. Boa tarde, Marcelo. Me chamo Natanael, moro em Costa Barros. Gostaria de participar do sorteio da camisa da seleção. É a camisa da 93, tá? É a camisa do torcedor da 93. É isso aí. Quero mandar um abraço pra minha mãe e pra minha irmã. Fica na paz. Um abraço pra você, Natanael. Um abraço aí. Que Deus abençoe. Lembrando que o áudio que você for mandar, não esquece, tá? 15 segundos aí no máximo, tá? Pra você poder aí a gente ouvir aqui direitinho seu áudio e colocar no ar também. Lembrando, minha gente, outra coisa também aqui no programa, que no final do programa temos um quadro chamado A Última da Hora. Marcelo Machado, o que, que é isso? Olha, A Última da Hora é o seguinte, é um louvor que de repente você estava passando um determinado momento, você ouviu esse louvor, você começou a adorar ao Senhor junto com esse louvor e você teve uma experiência maravilhosa com Deus através desse louvor. E aí é o seguinte, você vai me dizer qual louvor, você vai gravar, aí sim, tá? Para a última da hora, pode ser um áudio aí até 30 segundos no máximo e você vai mandar para mim, vai dizer qual foi o louvor, a gente tendo aqui a gente vai tocar, tá? Várias pessoas vão mandar e aí eu vou escolher uma aqui e a gente vai colocar no final aí do programa essa experiência maravilhosa que você teve com o Senhor através de um lindo louvor e você sentiu essa graça, essa presença de Deus no momento aí que você estava vivendo. Quando compartilha com a gente essa experiência, então tá, 968038319, manda pra cá que a gente vai estar aí colocando, e no final do programa, tá, A Última da Hora, a gente vai colocar a sua experiência e também vai o louvor que você teve essa experiência, tá bom? Tendo aqui a gente com certeza vai tocar. Bom, minha gente, deixa eu rapidamente aqui mandar mais um abraço aqui, ó. Boa tarde, MM, que Deus conceda uma tarde abençoada, quero oferecer o próximo louvor para as minhas vizinhas e irmãs em Cristo Jesus, a Maria Eugênia e Leci, a Maria das Neves de São João de Meriti. Aquele abraço, minha irmã, que Deus abençoe aí grandemente a sua vida. A gente segue então com o Ministério Koinonia, na casa de meu pai, agora 5h24.

0: Maravilha, tá aí pra você, Gabriel Guedes, Santo pra Sempre ao vivo. Ainda ouvimos também Ministério Coinonia na Casa de Meu Pai, pra você ligado aqui na melhor.
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0: Vamos ao rápido intervalo, a gente volta já já. 5:34.
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8: 5h37. Nesta tarde, a seleção treinou em Houston, nos Estados Unidos, com os jornalistas japoneses, de olho no que o técnico Carlo Ancelotti prepara para enfrentar o Japão amanhã, viu, gente? Mas aí é o seguinte, o repórter Tom Campos está por lá e tem mais informações pra gente. Boa tarde, Tom!
9: Alô, Marcelo Machado, alô, amigos da 93 FM. Seleção brasileira já trabalhou aqui em Houston pela manhã e daqui a pouco vamos ter Marquinhos e também o técnico Carlo Ancelotti na entrevista coletiva oficial. Marquinhos que não cansa de encher a bola do garoto Vinícius Júnior, o craque do Real Madrid, que vem fazendo uma Copa do Mundo excepcional, marcou gols nos jogos, da primeira fase, nos 3 jogos, foi escolhido melhor em campo nas 3 primeiras partidas e agora reforça o Brasil nesse momento de conquistar uma vitória que dá a classificação para as 8ª de final da Copa contra a boa seleção japonesa. Jogo de amanhã, às 12h, 14h, no horário aí do Brasil. Hein, Marquinhos?
10: Muito importante, né? A gente fica feliz demais de ter um jogador assim, né? Da qualidade do Vini, que já mostrou muito o quanto que ele é decisivo, o quanto que ele gosta de jogos grandes, né? E agora cada vez mais ele experiente, cada vez mais entendendo o seu lugar na seleção brasileira, né? Ele vem realmente tomando as coisas em mãos e sendo muito decisivo pra gente, que ele continue assim. A gente quer cada vez mais potencializar esse Vini que a gente está vendo nesses primeiros jogos, né? E ele vem mostrando que ele pode ser esse jogador decisivo pra gente, né? E não só ele, como os outros grandes jogadores que estão fazendo um excelente Mundial. Acho que o futebol agradece por isso, né? Pra gente ver grandes gols, grandes jogos, né? E a gente fica muito feliz de ter um jogador como o Vini, do nível que ele está fazendo essa Copa do Mundo, né? E a gente com certeza vai tentar potencializar ele da melhor maneira.
9: Aí o Marquinhos conosco, jogador importante, capitão da seleção brasileira, enchendo a bola de Vinícius Júnior. Tá falado, meu ídolo Marcelo Machado, de Houston, no Texas, Tom Campos, na 93 FM.
8: Esse é o fera da informação esportiva, nosso querido Tom Campos. Gente, estão deixando eu sonhar, hein? Então, estão deixando eu sonhar. Alô, alô, Carlo Ancelotti, pelo amor de Deus. Alô, alô, jogadores da seleção. Cuidado, me ajuda aí na minha pressão, hein? Aqui na 93, você sempre muito bem informado do que está acontecendo na Copa 2026 e da seleção brasileira, hein?

glória a Deus. Então cumpriu-se a promessa. A promessa do Pai cumpriu-se sobre a igreja. E ainda hoje essa promessa está sobre a igreja. E a cada dia que passa, a igreja deve pedir: sopra Espírito de Deus, sopra sobre nós, sopra sobre o seu povo, ateia o fogo do céu sobre nós, ateia o seu fogo e derrama-se sobre a igreja, a fim de que ela cumpra nesse Brasil

para você essa linda canção com a Igreja Batista em Barra do Imbuí. Só para espírito, ainda Ministério Atitude, cada vez mais. 93. Para você ligado aqui na 93 FM, no som da adoração, nessa tarde abençoada, maravilhosa, esse finzinho de tarde, lindo, linda tarde, né? Último domingo aí do mês de junho, hein? Como passou rápido, hein, gente? Meu Deus do céu! Bom, a diaconisa Cláudia tá ligada com a gente sempre aí, mandando esse alô especial, ela é de Duque de Caxias. Aí, ó, querendo também concorrer à camisa. Pois é, você tá sabendo? Chegou agora? Então tá bom, deixa eu falar aqui. A sua participação pelo 968038319, pelo Instagram, tá valendo aí também, ó, uma camisa 93 do torcedor brasileiro.

0: não, essa camisa é linda demais, tá? Eita, Deus, maravilhoso. Nossa querida diaconisa Cláudia tá participando. Um abraço aí, minha irmã. Obrigado pelo carinho. Fala comigo.
1: Boa tarde, Marcela. Aqui é a Cristina de Niterói. Boa tarde, domingo. Abençoado pra você e todos os ouvintes. Marcelo, que abertura linda. Que louvores lindos. Que toca os nossos corações.
0: Deus é bom.
1: Fica na paz, Marcelo. Tchau.
0: Você também. Um abraço aí pra todos de Niterói. Valeu, Cristina.
2: Boa tarde, Marcelo. Sou a Ellen aqui da Novo Under. Congrega aqui na DRV Parque Rubens Vaz. Estou aqui ligadinha na melhor. Oferece o próximo louvor pra mim e pra todos vocês. Eu quero ganhar essa camisa, tá, Marcelo Machado?
0: Ô, Ellen, obrigado pelo carinho. Um abraço aí pra todos de Nova Holanda, tá? Tá concorrendo. O Eduardo Cabral, de Bom Sucesso, tá ligado aqui com a gente, ó. Deus abençoe todos aí. Valeu, valeu, meu irmão. Abração aí pra você também.
3: Oi, Marcelo.
0: Oi.
3: Boa tarde. Boa. Sou a Sônia da Assembleia de Deus em Vila Rosário, Duque de Caxias. É, gostaria de dizer que essa rádio é bênção em nossas vidas. Beijo. Pra vocês e pra todos da minha igreja. Obrigado.
0: Nada. Menina, não é que vocês também são bênção na nossa vida aqui? A gente ama demais vocês. Essa família 93, ô família abençoada. Ó, ligado aqui com a gente também, Minas Gerais, viu? Alô, alô, Minas Gerais, ligado aí através conectado com a gente pelo aplicativo, novo aplicativo da 93 FM, que é bom demais. É, um abraço aí, é o Jordano de Minas Gerais. Jordano, aquele abraço aí pra você, tá? Que lugar de Minas, Jordano? Fala pra mim aí, depois eu falo aqui, tá?
4: Pai de Cristo Jesus, irmão Marcelo Machado.
0: Oi.
4: Aqui é a irmã Andréia. Eita. Da Igreja Assembleia de Deus, Jardim Santo Antônio, aqui no bairro de Guadalupe. Deus é conosco.
0: Amém, minha irmã. Deus te abençoe, meu irmão. Abraço aí pra todos do Jardim Santo Antônio, da Assembleia de Deus. O pessoal todo aí de Guadalupe ligado aqui com a gente.

0: maravilha, tá aí pra você, DN1, vencendo, vem Jesus, ainda Ministério Avivar, Maranata.
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0: A hora certa agora, 6:03.
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0: Vai pra você então essa linda canção, Renascer Praise, Escape ao vivo, linda demais essa aí, viu? Aline Barros ainda ao erguermos as mãos pra você na 93 FM, está na melhor. 93. Ó, a sua participação está valendo aí, a camisa 93 do torcedor brasileiro, é linda demais essa camisa, hein? É. Bom, e aí, ó, você participando pelo 9683. Peraí, voltando, volta a fita. 968038319. 968038319, você participando aqui, mandando aquele alô super especial pra quem você gosta, pra quem você ama de verdade. Tá valendo, tá? Tá concorrendo aí. Mandando boa tarde aqui, ó. Boa tarde, Rádio 93, a paz do Senhor Jesus. Aqui é Luana da Tijuca. Quero dedicar o próximo hino para as minhas filhas Luane e Thalita. E o meu sobrinho Fernando. Deus abençoe. Valeu, minha irmã. Alô, Luana. Um abraço aí pra você, sua linda família e todos aí da Tijuca, tá?
1: Boa tarde, Marcelo Machado. Graça e paz. Final de tarde, início de noite maravilhosa. E nós aqui todo Itaboraí ligado no som da adoração. Valeu, um abraço.
0: Aliás, Deonilson Oliveira. É só louvorzão. Valeu, Deonilson. Um abraço aí pra todos de Itaboraí também. Gente, hoje, né, a nossa querida Cacau caprichou. Tá lindo demais. Não tem como você não adorar, não tem como a gente sentir essa presença gloriosa de Deus no meio dos louvores, hein? Fala comigo.
2: Boa tarde, 93. Aqui é Pérola. Um beijão.
3: Somos da igreja
2: Batismo Memorial e Cerâmica.
3: Vamos se arrumar pro culto.
0: Isso.
3: Tomar café e...
0: Aí sim.
2: Pra igreja.
0: Pronto. Fechou a conta. Tava com saudade já, viu? Pérola, Samanta, beijo no coração, Deus abençoe a vida de vocês, tá? Um abraço aí pro Rogério Dorcelino, tá ligado com a gente em São Luís do Maranhão. Abração aí, tá? Mandando um abraço aí pra sua esposa Letícia, um abraço para o filhão Nicolas Rogério também, pra mim, valeu, meu irmão, todos da 93, ouvintes, todos da PIB em Coelho Neto e os familiares e amigos do Rio de Janeiro. Valeu, meu irmão, aquele abraço aí a todos aí também em São Luís do Maranhão. Deus abençoe. Bom, minha gente, agora 4 horas, mais, aliás, 4 horas, ó, 6 horas, gente, 6:21, a gente segue com essa aqui, ó. Ministério Unção Ágape, inunda-me. Repetindo a hora pra você, 6:22, agora virou.

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0: Muito bem, tá aí, esse foi Pastor Lucas e Atos 2, Worship, Vou Deixar na Cruz e Depois da Criação. Ainda Ministério Unção Ágape, Inunda-me. Pra você ligar aqui na melhor, você está sintonizado na 93 FM, o som da adoração. Que tarde maravilhosa, hein? Volto já já. A hora certa pra você agora, 6:32.
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0: Muito bem, você ouviu aí Thalita Cantazaro, Ruja o Leão, ainda Vinde, aliás, Ministério Vinde Adorais, seja bem-vindo. Pra você ligado aqui na melhor. Bom, participando aqui com a gente, mandando aquele alô super especial, deixa eu registrar aqui a graça e paz do nosso Senhor Jesus Cristo, Marcelo, nosso querido MM, eu quero essa camisa de torcedor da Copa do Mundo, hein? Tá bom, minha irmã? É a Dinaura Paulino Felizardo, tá ligado aqui com a gente, oferecendo para as filhas Caroline e Joyce, as netas Manuela, Maria Sara, Maria e Maria Esté. Ô, oh, que família linda! Deus abençoe, meu irmão, um grande abraço aí, tá? Tá concorrendo aí.
1: Boa noite aí, Barão.
0: Opa.
1: A paz do Senhor, aqui é Alex Faria, Rio da Prata, Campo Grande. Manda um beijo pra minha esposa Roseli e um abraço pro pastor Rui, pra toda a Assembleia de Deus, Ministério Rio Gião, Rio da Prata, Campo Grande. Hoje é o segundo dia da festividade dos varões. Ontem foi uma benção. Fica na paz aí, Barão. Amém.
0: Um abraço aí, meu irmão, pra você e todos aí do Rio da Prata em Campo Grande.
2: Paz, Marcelo. Eu sou Irene, da Igreja Batista de Moquetá, em Nova Iguaçu. Me arrumando pra ir adorar a Deus. Beijo a todos vocês. Eu ofereço esse próximo louvor pra todos vocês da rádio. Beijos.
0: Maravilha. Deus abençoe, minha irmã. Obrigado aí. Um grande abraço aí, viu? Um abraço pra todos de Nova Iguaçu também ligado aqui com a gente. Ah,

Ô, meu irmão, aquele abraço aí pra todo o pessoal de Austin. Todo esse povo maravilhoso aí de Austin ligado aqui com a gente na Melhor, na 93 FM, nesse domingo mais que abençoado. E a gente segue assim, ó, Ministério Sarando a Terra Ferida, vivendo o impossível. Você crê nisso? Olha aí, Deus falando com você nessa noite.

0: bem, tá aí pra você, essa é a Marine Friesen, Jeová ao vivo. Ainda ouvimos Ministério Sarando, a Terra Ferida, Vivendo o Impossível.
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0: Bom, minha gente, no início do programa eu falei sobre esse quadro A Última da Hora, onde a pessoa ia mandar um áudio, onde o ouvinte iria mandar um áudio contando a sua experiência através de um louvor, né? Que teve no momento em que estava adorando. E a nossa irmã, vamos aqui agora ouvir a nossa querida irmã Nilza, essa experiência maravilhosa que ela teve, é Nilza de Coelho da Rocha. Fala comigo.
4: Meu nome é Nilza, falo de Coelho da Rocha, São João de Meriti. A música que me marcou muito no momento difícil foi do cantor Anderson Freire, a música Coração Valente. Então, num momento muito difícil, a minha tia veio passar 20 dias comigo, que ela já estava definhando com câncer de mama, e aí ela se foi. Eu fiquei muito triste. Aí quando eu liguei o rádio, eu estava cantando essa música. E aí eu percebi, através dessa música, né, o Espírito Santo falou no meu coração que eu não poderia desistir. E já se passaram mais de 9 anos, eu estou aqui firme na presença de Deus. Então sou muito grata a Deus e essa rádio e a letra dessa música. Muito obrigada.

0: aí então, Coração Valente com Anderson Freire. Esse lindo testemunho da Nilza, nossa irmã Nilza de Coelho da Rocha, né? Pela perda de um ente querido, ouvindo a 93, ouvindo esse louvor, e teve uma experiência com Deus. Deus continue te abençoando, viu, minha irmã? Um abraço para você e também para toda a sua família.
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0: Bom, gente, estamos chegando ao final do Som da Adoração, mas tem resultado de promoção aqui, tá? Para você que nos acompanhou, que participou aqui com a gente através do nosso WhatsApp pelo 968038319. Hoje a sua participação estava valendo uma camisa 93 do torcedor brasileiro. Olha aí que maravilha, uma linda camisa. E atenção, resultado de promoção saindo. A Dinaura Paulino, do Alto da Boa Vista, final de telefone 4687. Alô, alô, Dinaura! Faz a festa aí, minha irmã! Faturou então uma linda camisa 93 do torcedor brasileiro. Ô, que maravilha, hein? Vai torcer com a camisa da 93, hein? Maravilha, ó, a nossa querida Pitica, a produção vai entrar amanhã em contato com você para alinhar tudinho, tudo certinho para você vir buscar aqui na 93 FM a sua camisa, tá? Bom, gente, sai daí não, porque ainda tem coisa boa demais aqui. Vai vir daqui a pouquinho, logo após os comerciais, vai vir aí Recordações 93. Vamos viajar no tempo? Vamos reviver momentos especiais? Então, fechou. Daqui a pouquinho a gente volta.
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0: A hora certa para você, agora 7:03. Boa noite.
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9: Não se turbe o vosso coração. Credes em Deus, credes também em mim. Na casa de meu pai há muitas moradas. Se assim não fora, eu vo-lo teria dito, pois vou preparar-vos lugar. E quando eu for e vos preparar lugar, voltarei e vos receberei para mim mesmo, para que onde eu estou estejais vós também. E vós sabeis o caminho para onde eu vou, disse-lhe Tomé. Senhor, não sabemos para onde vais, como saber o caminho? Respondeu-lhe Jesus, eu sou o caminho, a verdade e a vida. Ninguém vem ao Pai, senão por mim. Se vós me tivesseis conhecido, conheceríeis também a meu Pai. Desde agora o conheceis e o tendes visto. Replicou-lhe Filipe, Senhor, mostra-nos o Pai, e isso nos basta. Disse-lhe Jesus: Filipe, há tanto tempo estou convosco e não me tens conhecido? Quem me vê a mim, vê o Pai. Como dizes tu: mostra-me o Pai? Não crês que eu estou no Pai e que o Pai está em mim? As palavras que eu vos digo, não as digo por mim mesmo, mas o Pai que permanece em mim faz as suas obras. Crede-me que eu estou no Pai e o Pai em mim. Crede ao menos por causa das minhas obras. Em verdade vos digo, que aquele que crê em mim fará também as obras que eu faço e outras maiores fará, porque eu vou para junto do Pai. E tudo quanto pedirdes em meu nome, isso farei, a fim de que o Pai seja glorificado no Filho. João 14, 1 a 13.
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Uma ótima noite pra você que está ligado aqui com a gente no Recordações 93. Seja muito bem-vindo. É mais um Recordações no ar. Bom, gente, agora é a hora de desacelerar o coração, né? E permitir que a memória fale mais alto. Pois é, agora, a partir de agora você sabe, músicas que marcaram sua história, momentos que Deus não deixou você esquecer, viu? E lembranças que ainda fazem parte da sua caminhada até hoje. Então, se prepara, porque é noite de voltar no tempo através daquela canção que marcou a sua história. Tá certo? Fica com a gente, 7:09, onde quer que você esteja, em casa, no seu local de trabalho, você me dando uma carona aí no seu automóvel. Uma ótima noite pra você, que Deus esteja abençoando assim muitíssimo a sua vida. E você pode mandar o seu alô, tá? 968038319, 968038319, e a gente já começa com essa aqui, olha, Comunidade da Vila da Penha, Tempo de Guerra.

É isso, minha gente. Tá aí pra você, então. Essa foi a Comunidade da Graça. Louvemos ao Senhor. Ainda Edson e Thelma, Deus vivo, e abrimos essa linda sequência com a Comunidade da Vila da Penha, Tempo de Guerra. Bom, mandando um abraço aqui para Valdete de Três Marias, tá ligado aqui com a gente. Um abraço aí também para Ana Paula de Duque de Caxias. O Ander também tá ligado com a gente, ele é de Osvaldo Cruz. E mandando aquele abraço também para o presbítero Elias da Casa de Oração, Jesus Cristo Vivo, pastor Daniel em Cosmos. Grande abraço aí para essa turma maravilhosa ligada aqui na 93 FM, nessa noite mais que abençoada. E aí você, tá em casa? Não deu para ir para a igreja hoje não, né? Mas Deus sabe todas as coisas e você está aqui com a gente nesse momento especial, sentindo a presença de Deus, adorando ao Senhor, viajando no tempo, matando saudade, revivendo momentos especiais. É isso aí, minha gente. Continue com a gente, porque aqui, ó, nessa noite maravilhosa, é só música linda, como essa aqui, ó, da Shirley Carvalhais, Felicidade É. Agora 7:21, ótima noite pra você.

0: Muito bem, tá aí para você revivendo esse momento especial com Marina de Oliveira, Coração Adorador, ainda Maurão, Joaquim e Manuel. E abrimos com Chile e Carvalhais, Felicidade é... A hora certa para você agora, 7:29.
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0: Agora a gente recorda Marta Valéria, O Vento Sopra. 7h32, ótima noite aí pra você, tá?
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aí pra você, linda canção. Ouvimos Grupo Prisma, Asas da Alva. Ainda Paulo César Brito, Bartimeu, e abrimos com Marta Valéria, O Vento Sopra. Pra você ligado aqui com a gente. 93. Olha, um abraço aí pra você que está trabalhando ao som do Recordações 93. Um abraço aí pro pessoal dos deliveries. Já tudo vapor aí, Deus abençoe, tá? Essa noite vai ser espetacular, extraordinário. Deus vai abençoar aí todos, tá? Obrigado aí por estar com a gente aqui na 93 FM. Abraço aos porteiros. Aliás, amanhã é o dia do porteiro também, hein? Então, olha, um abraço aí. Deus abençoe a todos os porteiros, né? Um abraço aí para os vigilantes, meu amigo Alberto e todos aí. Deus abençoe muitíssimo a vida de vocês. O pessoal que trabalha aí nos hospitais, um abraço. Obrigado pelo carinho, pela audiência. O pessoal em comércio em geral aí, é, ligadíssimo aqui na 93 FM, no Recordações 93. Um abraço para os nossos amigos motoristas de aplicativo. Um abraço aí para os taxistas, motoristas de ônibus, caminhão. Você que está aí, né, nas principais vias e rodovias da nossa cidade, acompanhando a gente, me dando essa carona. Que Deus abençoe muitíssimo a sua vida. Agora, 7 horas e 47 minutos. A gente segue com essa aqui, ó. Essa é linda demais. Banda Rema. Vem Espírito, que saudade, hein? Vamos reviver então esse momento? Vamos reviver essa saudade maravilhosa? Essa aí a gente nunca esquece, né? Oh, maravilha.

Ai, gente.

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0: Esse é um clássico, né? Grupo Elo, Jesus Provou. Ainda ouvimos também Andréa Fontes, Batismo no Ônibus, e abrimos essa última sequência de hoje com Banda Rema, Vem Espírito. 93. Bom, minha gente, estamos chegando ao final aí do nosso encontro. Quero aqui agradecer a Deus por esta oportunidade, agradecer a você pelo seu carinho especial, desejando a você um final de domingo abençoado, uma semana cheia da graça e da presença de Deus, que você seja surpreendido por Deus, tá? Vem chegando aí uma madrugada maravilhosa, um fim de noite maravilhoso, vem aí esse programaço da Primeira Igreja Batista do Recreio, com louvor, oração, palavra e edificação para as nossas vidas, tá? E amanhã, a partir das 6 da manhã, tem Café com Crente com a nossa querida Márcia Cartier. Um abraço do Marcelo Machado, Deus te abençoe, Deus assim permitindo, estarei de volta domingo que vem, a partir das 4 da tarde, abrindo com Top Acústico da 93. Gente, aquele abraço, fiquem todos na paz, Deus abençoe, tchau, tchau.
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3: Nós viemos celebrar esse Deus nessa noite que está vivo. Aleluia!

0: Abra sua Bíblia em Filipenses 2. A minha aqui está impressa. A sua é digital? Não tem problema. Aplicativo. NVI, para ficar igual a leitura do pastor aqui, ó. Carta de Paulo à igreja de Filipos. Assim, meus amados, como sempre vocês obedeceram, não apenas na minha presença, porém muito mais agora na minha ausência, ponham em ação a salvação de vocês com temor e tremor, pois é Deus quem efetua em vocês o querer como realizar, de acordo com a boa vontade dele. Façam tudo sem queixas, sem discussões, para que venham a tornar-se puros e irrepreensíveis, filhos de Deus inculpáveis no meio de uma geração corrupta, depravada, na qual vocês brilham como estrelas no universo, retendo firmemente a palavra da vida. Assim, no dia de Cristo, eu me orgulharei de não ter corrido nem me esforçado inutilmente. Contudo, mesmo que eu esteja sendo derramado como oferta de bebida sobre o serviço que provém da fé que vocês têm, o sacrifício que oferecem a Deus, estou alegre e me regozijo com todos vocês. Estejam vocês também alegres e regozijem-se comigo. Deus nos abençoe. Irmãos, nosso tema, você que gosta de anotar, anote aí. Nós vamos falar sobre caráter e carisma. Caráter e carisma baseado nessa dissertação de Paulo à igreja de Filipos. Essa carta de Filipenses é chamada carta de alegria. Não só porque Paulo repete várias vezes, alegrai-vos no Senhor, outra vez vos digo, alegrai-vos. Ele recomenda uma vida de alegria. Veja bem uma coisa importante na Bíblia. Se a Bíblia faz uma recomendação é porque é possível. Então, não pense que você é governado. Em algumas coisas você governa. Então, se a Bíblia diz que você pode se alegrar, alegre-se no Senhor, é que há um movimento do ser humano, do indivíduo, do crente, em que ele pode produzir alegria. Aí você vai na carta de Paulo, que fala do fruto do Espírito Santo, e você encontra um aspecto do fruto que é alegria. O que nos leva a entender que a alegria do Senhor, a nossa força é, uma pessoa crente, ela tem instrumentalidade espiritual para produzir alegria, ou ativar a alegria do Espírito nela. Amém, gente? Está na Bíblia. Alegrai-vos no Senhor, outra vez vos digo, alegrai-vos, e o Espírito que em vós habita é o Espírito que produz alegria. Então, se tem alguém sentindo tristeza, e às vezes a sua tristeza é absolutamente justificada, mas às vezes a sua tristeza pode não ser tão justificada assim, há elementos ou instrumentos espirituais bíblicos nos quais você pode clamar a Deus e ativar, através do Espírito Santo, essa parte do fruto do Espírito que é alegria. Façam isso nesta manhã, e quem entrou triste que saia alegre. Alegrai-vos no Senhor. Mas Paulo não estava só recomendando que eles buscassem ter alegria. Paulo tinha alegria nessa igreja. Igreja boa. Igual a igreja do Recreio, igreja boa. A igreja aqui é boa. E Paulo se alegrava com a igreja de Filipenses porque ela é uma igreja boa. E nossa tese é essa distinção entre o carisma e o caráter. Nós estamos vivendo dias de uma geração em que o carisma é super valorizado. O que é o carisma? Uma pessoa de alta performance. Você pega um atleta, pega uma pessoa de competência na empresa, na organização. Ela tem talento. Ela é carismática. E a gente valoriza aquilo. E às vezes nós fazemos um reducionismo, achando que a pessoa é o seu carisma. Ela não é o seu carisma. Ela é muito mais do que este aspecto performático, carismático que ela tem. E mais importante do que o aspecto performático e carismático é o caráter. E é isso que Paulo está tentando dizer aqui e demonstrando sobre a vida desta igreja. A igreja de Filipos era uma igreja que tinha caráter, o caráter de Cristo. E aqui eu começo fazendo o primeiro ponto da nossa reflexão, um ponto conceitual. Vamos conceituar o que é caráter e o que é carisma. Vamos começar pelo carisma. Se a palavra está na Bíblia, sim. A palavra carismata é citada no Novo Testamento 17 vezes. Todas as vezes que a palavra carismata, daí vem carismático, quem possui carisma, aparece no Novo Testamento, ela é uma palavra destinada a dons espirituais. Dons espirituais. Nós temos um número enorme de pessoas chegando à nossa igreja das mais diferentes denominações. Esse é um assunto importante. Você chegou numa igreja que crê nos dons espirituais. Nós não cremos que os dons cessaram. Não temos autoridade bíblica para isso. Pelo contrário, a Bíblia diz que os dons de Deus são irretratáveis. Isto é, eles não desaparecem. Deus, inclusive, não retira dom de ninguém. Uma pessoa só pode receber o carismata, o dom do Espírito, se ela tiver o Espírito. Isso tudo que eu estou dizendo aqui é doutrina importante, é consistência doutrinária. E só tem o Espírito Santo aqueles que foram regenerados, que foram salvos, que se converteram. O Espírito Santo é uma promessa e uma dádiva ao convertido, derramado aos discípulos, aqueles que servem ao Senhor. Então, os dons espirituais nos quais nós cremos, e eu gosto muito do livro do Dr. Kramer, O Espírito Santo na Experiência Cristã, antigo, esgotado já. Não sei se foi reeditado, não tem essa notícia agora. Dr. Kramer dizia que são 24 ou 26 dons espirituais. Ele retira isso da onde? Da cabeça dele? Não, do Novo Testamento. E os dons espirituais são diversos. E a igreja do Senhor deve manifestar os dons. Os dons são distintos. Um tem a função de fazer uma coisa, o outro faz a outra na edificação do corpo. Inclusive, a Bíblia nos libera para pedirmos a Deus os melhores dons. Você pode fazer isso. Agora, que todos os dons que você peça a Deus, que você tiver, todos têm que ser para a glória de Deus, não para os seus interesses. Tem experiências no Novo Testamento de pessoas, como aquele cara que se converteu em Atos, que ele queria ter um dom para curar, que ele viu nos apóstolos. Mas ele queria, achando que ele podia, fazer aquilo por dinheiro. Tem pessoas que querem as coisas de Deus para os seus próprios benefícios. Mas é legítimo, biblicamente, você pedir a Deus, diz o texto, os melhores dons. E a igreja, ela tem que clamar para que ela tenha todos os dons. Uma igreja grande como essa tem que ter todos os dons. E a gente vê com muita clareza a manifestação de todos os dons. Os dons têm que ser entendidos biblicamente. Isso é o carisma. Os dons são fundamentais no exercício do serviço no reino. Quando uma pessoa está servindo a Deus, e é isso que o nosso ministério Soma ensina, nós analisamos os dons das pessoas e qual o ministério melhor para ela servir. Qual é o dom que ela tem, e todo crente tem dons, um ou mais, e qual o ministério, área de serviço da igreja, que aquele dom vai se encaixar. Então, o carisma, ele é muito importante. O carisma é fundamental. E aqui eu quero abrir uma janela, já que eu estou falando de conceito, nós vamos falar do conceito de carisma e o conceito de caráter. Mas eu quero abrir uma janela sobre a questão dos talentos. Há uma distinção. O talento, ele é natural. Todo ser humano, Deus também dá a dádiva de nascer com talento. Eu mencionei no culto das nove, vou mencionar agora. Olha esses músicos aqui. Aliás, eu quero agora uma salva de palmas para essa orquestra. Como eles enriquecem, são abençoados, abençoadores, homens e mulheres de Deus. Não é isso, Tuta? Cheios de talento. Eu estava vindo para cá, encontrei este livro, no instrumento do Tuta. Eu queria que você lesse agora o livro. Eu já tinha visto pauta musical. Assim não. Não tem esse conhecimento. Não tem esse talento. Ele disse, pastor, isso aqui é uma pauta preparada para orquestra. Dá trabalho. Tem que ter talento. Só que esses músicos são cristãos. Você também contempla na vida de uma pessoa não cristã, não confessa a Cristo, talento. Mas não contempla dom. Porque dom precisa ter quem? Quem, igreja? Dom precisa ter a presença, ter nascido de novo e recebido o dom do Espírito Santo. É isso que significa o batismo do Espírito, a inserção em Cristo. Então coloca na tua anotação para não esquecer, o batismo com o Espírito Santo é a inserção da pessoa, é o mergulho. A palavra batismo é mergulho dentro do Espírito e o Espírito dentro dela. Isso acontece na conversão da pessoa. O talento não, o talento pode encontrar, você pode encontrar no Arthur Moreira Lima, que toca piano, ou tocava piano magistralmente. Quantos talentos na oratória, na sociedade comum, quantos têm o ensino e tantos outros talentos. Agora, preste atenção, Deus pode pegar o talento de alguém e fazer emanar do talento o exercício de um dom. Então, são dois conceitos distintos. Talento é natural, vem com todos. Dom, só quem tem? Só quem tem o Espírito Santo. Está claro, gente? O talento, não. Mas quando a pessoa se converte, ela já tinha um talento, uma habilidade, uma performance, uma competência. O Espírito de Deus agora nela usa o talento dela para manifestar um dom. Olha que coisa linda. Então aquela habilidade que ela tinha natural, por exemplo, a habilidade de oratória. Quando aquele cara se converte, Deus pode usar a habilidade da oratória e transformá-lo pelo dom do Espírito num profeta. Deus pega um talento, um músico, e através da música, do talento da música, ele usa para que a música seja encorajamento, fortalecimento. Então a pessoa que tem um talento em Cristo, ela também é usada, e pode ser usada espiritualmente, para a manifestação de um dom. Não é todo mundo que tem a mesma habilidade, o mesmo conhecimento, isso é maravilhoso. A igreja é uma diversidade que vive em unidade. Aleluia! E essa coisa linda que é a igreja, de manifestação dos dons e dos talentos, a igreja é fantástica. Agora, deixa eu dizer uma coisa para você, importantíssima, e eu quero que você anote. O talento, ou melhor, o dom, o carismata, o carisma, não supera o caráter. O caráter é maior e mais importante que o carisma. Mas nós vivemos numa sociedade reducionista, aonde você julga a vida de uma pessoa pelo carisma. Ela é carismática, ela tem uma habilidade. Então você acha que aquela pessoa que é uma maravilhosa cantora, por exemplo, que a vida dela é maravilhosa. Por quê? Não, porque ela é uma cantora maravilhosa. Não, ela canta de maneira maravilhosa. Mas a vida dela pode ser uma bagunça. Eu vi ontem um filme da Whitney Houston, cantora que cantou e nasceu cantando na igreja, como Michael Jackson, como Elvis Presley. Competência, performance, fantástico. A turma está vendo, pode ver, não tem problema nenhum. O filme do Michael Jackson está no cinema. O talento que aquele homem tinha, como artista, como dançarino, como cantor. Quando Whitney Houston abria a boca, fazia todo mundo ir para o estúdio e ficaram os técnicos da música, onde ela arrumou esse nível vocal e competência. É mezzo soprano? Ela é soprano, segundo o especialista. Ela abria a boca e maravilhava a todos. Os shows que ela dirigiu, há um show que ela fez na África do Sul, ela era negra. Impressionante. Mas a vida dela estava uma bagunça. E ela morre por causa da bagunça. Morre afogada numa banheira por causa do uso de drogas. Na noite da morte do Michael Jackson, ele usa todo tipo de medicação em um médico inadequado naquele momento. Aplica uma medicação final que o leva a óbito. Ele morre com 50 anos, ela morreu com 48. Um trazia problemas. Os dois traziam problemas gravíssimos de família, os dois traziam problemas de exigência de alta performance, os dois começaram cantando em igreja. Será que vai ser alguma cantora daqui hoje? Naquele nível, um cantor, mas que se afastam dos princípios, que valorizam o carisma em detrimento do caráter. O caráter é mais importante que o carisma. Então vejam que a avaliação social é diferente. Se a pessoa é de alta performance, se ela tem um bom carisma, ela é tudo. grande atleta, o grande jogador, o grande cantor, o poeta, o comunicador. Nós achamos que a pessoa é o que ela demonstra no seu carisma. E a gente não quer saber sobre o que ela tem dentro, e o cristão não pode ser assim. A avaliação do evangelho de Paulo com a igreja de Filipos era uma igreja que tinha muito caráter. Era essa igreja diferente da igreja, por exemplo, de Corinto. E é interessante o que eu vou dizer aqui, nessa conceituação, essa diferenciação entre carisma e caráter, porque a igreja de Corinto é a mais carismática do Novo Testamento. Estude a Bíblia, estude a Carta aos Coríntios, capítulo 12, capítulo 14, por exemplo, falando de dons, se prende a um dom, e eu vou citar esse dom aqui, por causa dos ensinamentos absolutamente errôneos sobre esse dom, que é o dom de línguas. Talvez seja, nesse tempo, desse século e no século passado, o dom mais mal interpretado da Bíblia, por falta de leitura. A pessoa ouve alguém dizendo alguma coisa, ela acredita, ela não vai na Bíblia conferir. Isso é um equívoco. Estou convidando você a consultar 1 Coríntios 11, 1 Coríntios 12, 1 Coríntios 14. Esses três capítulos são interrompidos pelo capítulo do amor, que é o 13. Aonde Paulo está ensinando o dom de línguas como um dom presente na igreja. Então, se nós não somos cessacionistas, isto é, os dons para nós não cessaram, ele é presente. O problema não é o dom ser presente, o problema é como se usa. E Paulo normatiza com muita clareza, inclusive, aqueles que falam em línguas estranhas, e atenção, estudo bíblico, as línguas mencionadas em Coríntios não são o fenômeno de Atos 2. O que aconteceu em Atos 2, na descida do Espírito Santo, foi outra coisa. Porque o texto declara que as pessoas das mais várias nacionalidades ouviam os apóstolos, indoutos, pescadores, homens simples, elas ouviam eles falando na sua própria língua. Houve até alguns estudos que perguntaram o seguinte: ué, pastor, então o milagre não foi no ouvido? Não, foi na língua de quem falava, não foi no ouvido de quem ouvia. Porque o texto declara que línguas como de fogo desciam sobre a cabeça. Não descia a orelha. Podia descer a orelha, não podia. Nariz. Desciam línguas. Então, aqueles apóstolos, eu vou dar um exemplo aqui, você nunca falou alemão, e o cara começava a falar alemão, para um alemão que estava ali, estava lotado de pessoas, diz o texto, Atos 2, de várias nacionalidades, e ele começava a falar alemão, e o que ele falava era para glorificar Deus e proclamar o evangelho. O que acontece em Atos 2 não é o que está em Coríntios, que é a manifestação de línguas de uma maneira ininteligível, que precisa de um tipo de intérprete espiritual. E aí a Bíblia diz duas coisas a quem fala em línguas. Eu estou usando esse, eu podia usar outros dons. Se você fala línguas de Deus, né? De Deus. Eu vou dizer porque que eu estou dizendo isso. Ou você tem um intérprete, ou você fica com o seu entendimento cognitivo infrutífero. O que significa? O teu espírito pode estar recebendo alguma edificação, mas você não entende nada do que está acontecendo. Se alguém tem o dom da interpretação, então ele aplica o dom, interpreta, mas tem que ter o dom. E um dos problemas hoje é a falsificação dos produtos. Como é que eu posso dar crédito, e como é difícil, ainda mais numa igreja enorme. Paulo inclusive limitava na liturgia, lá em Corinto, 2000 anos atrás, só fala em dois, em línguas com intérprete. E dizia isso nos cultos públicos. Se não houver intérprete, não fale. E hoje nós sabemos a quantidade de experiências fraudulentas. Vou contar uma que aconteceu no recreio, há muitos anos atrás, na capela da Genário de Carvalho. Levantou-se uma pessoa desavisada da ordem pública do culto. E quando é o culto público, ainda mais hoje, né? O mundo inteiro, tem que ter ordem, tem que ter coerência. Tem uma lógica, tem uma temática no sermão. A gente é muito zeloso com o púlpito. E E uma pessoa levantou desavisadamente e começou a falar em línguas. Só que havia uma pessoa, um pastor, membro da igreja, que já está na glória, e ele entendeu o que estava sendo dito. Olha que coisa interessante. E ele conversou comigo e disse: pastor, ele tinha um ímpeto muito interessante, ele levantava, às vezes via falar coisas no meu ouvido, ele tinha essa natureza muito impetuosa. E foi bom. Ele disse: eu estou entendendo, ele está falando em russo. Ele está fazendo um ato de glorificação a Satanás, em russo. Quando o culto terminou, eu perguntei à pessoa se ela falava russo. Ela disse não. Então eu entendi que havia engano de Satanás e o uso de Satanás. Lembra daquela história dos magos de Faraó que imitavam até um certo ponto as maravilhas de Moisés? Pelo poder de Deus, o diabo faz coisas inimagináveis. Como também já vi pessoas em surtos emocionais manifestando em línguas. É claro que não é disso que Paulo está falando em 1 Coríntios 12. Portanto, hoje é muito difícil publicamente a manifestação deste dom. Mas a Bíblia não anula o dom, ela orienta e disciplina o dom. 1 Coríntios 14 é muito claro quanto ao culto público. As pessoas não leem a Bíblia. As pessoas não conhecem o grego. As pessoas não interpretam. Elas vão atrás de qualquer pastor. E hoje, inclusive, muito fácil. É só apertar um botão da internet. Está aqui. Eu não estou anunciando a vocês nada estranho. Apenas dizendo o que está no texto bíblico. O problema não é ter o carismata, o dom. O problema é ser coerente. O caráter sobrepuja o dom. É maior do que dom. Inclusive, tristemente, na nossa história evangélica, nós já vimos pessoas manifestando dons, pregadores, cantores, e estavam aquelas pessoas naquele momento metidas em muitos pecados. Por isso é que a gente tem que entender que os dons são irretratáveis. Deus não tira o dom que deu à pessoa. Ela cai no erro. Ela continua manifestando o dom. Ela continua. Mas o que o evangelho, o que essa palavra de Paulo ensina, é o caráter. É a qualidade da vida. É o testemunho. Está claro aqui, gente? Isso é ensinamento valioso para a igreja. Isso é discipulado. Discipulado de púlpito, discipulado coletivo. A pregação, ela tem um processo fundamental discipular. Agora volta comigo no texto. Pega o texto. Eu fiz uma definição de carisma, fiz uma definição sobre talento. Agora veja aqui que ele fala de caráter. Antes de eu ler com você, o que é o caráter? É aquilo que é forjado no meio social em que eu vivo. Meu e o seu caráter foi forjado na família, começou na família, na escola, na universidade, no condomínio que eu vivi. Então, o meio social que eu convivi, ou que eu vivo, formata meus valores, meu caráter. Quando eu me converto, e o caráter, ele é, ou está constantemente em mutação, porque eu vou trocando de grupo, de agrupamento social, então, à medida que eu vou trocando de agrupamento social, eu vou adaptando, colocando, tirando coisas do meu caráter. Mas quando eu me converti, quando você se converteu, você agora passou a ter o Espírito de Cristo. E o alvo de Deus para nós em todo o texto da Bíblia é que você reflita o quê? O caráter de Cristo. Ah, pastor, mas o senhor não conheceu a minha casa? O senhor não conheceu o lugar terrível que eu nasci? O senhor não conheceu os meus amigos de infância? Sim, não conheci, não preciso, nem você. Precisa ficar amarrado nisso. Porque agora, conhecendo o evangelho, a palavra de Deus, você não é mais formado por aquilo, ou aquela época, ou aquele lugar. Você agora é formado e formatado no seu caráter pelo evangelho e pelo caráter de Jesus, o teu Senhor. Amém ou não? Está claro aqui? E também acaba aquela choramingada, né? E aqui eu me lembro do Dr. Léo Ricorre. Falei dele de manhã. Ele dizia o seguinte: Nós temos os nossos problemas, nós temos as nossas histórias, nós temos os nossos sofrimentos, nós nascemos em lugares difíceis, nós temos traumas, porém, nós temos agora Cristo. As coisas velhas já passaram e tudo se faz novo. É Bíblia ou não? Não preciso mais ficar amarrado. Então para de chorar porque você teve um pai alcoólatra 30 anos atrás. Já chorou. Ah, não está conseguindo? Vai para celebrando. Tem ferramenta na sua igreja, séria, para tratar vícios de comportamento. Ah, porque eu tive um pai assim, uma mãe assim, eu passei isso no meu primeiro casamento. Acabou, meu irmão. Olha para mim, acabou. Acabou. Acabou. Olha para Cristo e você está sendo formatado a uma e em uma novidade de vida. Por isso que o crente recebeu o quê? Uma vida nova. Isso é tão sério que a Bíblia compara a conversão ao nascimento de uma pessoa. Jesus fez isso com Nicodemos. Tem que nascer de novo. Então você agora não está mais amarrado ao que você passou, às dores que você viveu. Para de mimimi. Você tem Jesus. E se você precisa de auxílio terapêutico, pastoral, nós temos ferramentas. Mas nós estamos agora buscando viver o caráter de Cristo. Amém, igreja? Amém. A Ele toda honra, toda glória, todo louvor para sempre. Amém. Caráter de Cristo. Assim, meus irmãos, agora olha para a Bíblia aí. Sempre vocês obedeceram não apenas na minha presença, porém muito mais agora na minha ausência. Isso é caráter. Obedecer na presença do líder, mas obedecer muito mais na ausência do líder. Eu contei de manhã, isso acontece com a gente toda hora. Ô, pastor Talia, inclusive você, papai e mamãe, você é responsável se o seu filho tiver uma visão de nós de monstro. Porque você usou várias vezes, se não fica quieto, você chama o pastor, ó pastor. Ó, parece que é pastor alemão. Cachorro, domável. Aí a criança construiu a imagem do pastor. Ele é o corretor. Mamãe não dá conta, papai, mas o pastor ele vai me punir severamente. Eu gosto de brincar com as crianças. Graças a Deus elas gostam de mim. Eu pareço o Mickey, sei lá o que elas acham. Eu desço ali, vem um monte, me dá bilhete. Eu tenho um monte de coisa de criança lá em casa. É terrível quando as crianças têm imagem ruim do pastor, não é, Cláudio? Você é responsável. Agora, interessante, Paulo dizendo assim, vocês obedecem na minha ausência. Não é só domingo, não é só porque está na frente dos pastores, não é só porque está na frente da casa de oração. O cara sai da casa de oração e entra no retorno, pronto. Caráter. Pastor, então tem crente mau caráter? Tem. Que não deixa Deus trabalhar a questão do caráter. Não entendeu aqui. Olha o que Paulo está dizendo. Ponham em ação a salvação. O que é isso? Ué, já não estou salvo? Isso. Romanos 6, doutrina, ensina que a salvação, ela tem três etapas na vida. A primeira é quando você se converte. Chama-se isso regeneração. Seus pecados estão perdoados, do passado, presente e futuro. Depois você entra no processo de santificação. Passou pela regeneração, nasceu de novo, se converteu, entra na santificação. Agora Deus vai trabalhando com você, que diz a palavra, de glória em glória. Então o crente tem que ser melhor. Uma pergunta boa para você fazer para você sempre. Eu estou melhor do que eu fui? Eu sou melhor esse ano do que eu era no retrasado? Tem que ser. Nós estamos sendo aperfeiçoados em Cristo. A Bíblia diz, de glória em glória. Então primeiro, como é o nome que eu dei lá, ali? Primeiro é o quê? A conversão, como é que eu chamei? Romanos 6, qual é a conversão? É o quê? Depois vem a? Hã? E vai terminar um dia aqui. Glorificação. O dia que você deixar esse mundo e adentrar a glória do novo céu e da nova terra. Ô, glória. Mas não bate palma não, não chegou. Quer ir hoje? Quem quer ir hoje? Levanta a mão. Um quer ir ali, tem mais três ali na frente. Quatro. Olha, eu tinha uma tia, minha tia era uma benção, mesmo da igreja. Mas a minha tia se converteu já muito mais velha e ela não teve muito discipulado. Minha tia, ela era terrível. Ela ficava como diz vovó, Deus a tenha. Ela ia lá para casa sempre, né? Só tinha eu de sobrinho que podia, meus irmãos não podiam acolhê-la. Ela ia, quando ela chegava aqui, ela pegava um irmão, uma irmã, alguns já foram vítimas aqui, Nádia, Fátima, aí dava o braço, porque ela se fazia de mais velhinha do que ela era. Ela é malandra dessa, tia Zilda. Tia Zilda não era fácil. Quer dizer, vocês gostam dele, né? Não vale nada. Não sabe como me trata em casa. Eu pegava em casa, cuidava, trazia para a igreja, ela se batizou. Zilda não era fácil. Aí um dia, ela usava o espírito da reclamação. Eu falava, tia, para de reclamar, para de murmurar, para não sei o quê. Joana conhece muito bem quem foi ela. Aí ela, quero morrer, tinha um dia que eu quero morrer. Ah, é? Igual se vocês levantaram a mão. Eu falei, então tá. Eu fiz isso, fiz, e Deus sabe. Senhor Deus, leva agora a tua serva. Leva agora. Ela não quer mais viver aqui, ela está cansada. Leva, tia Zilda, eu agradeço pelo tempo que eu passei com ela. Ela, para! Levanta a mão de novo que eu vou mandar um crente do lado de você te levar agora. Levanta a mão aí agora. Ó, pode orar por ele. É um incauto que não valoriza a vida. Vou morrer, quero morrer. Se Deus achasse que você tinha que morrer, tu estava morto, ué. Tá vivo por quê? Ou você vai sobrepujar a soberania de Deus, o poder de Deus? Não vai nada. Tu vai dançar. Então, se está vivo, é porque Deus quer. Tá entendido? Vi uns jovens ali levantando a mão. Tá muito cedo. Tira essa besteira da cabeça. Aí dizer assim, não, mas eu quero que Jesus volte logo. É outra coisa. Querer que Jesus volte logo, estabeleça o seu novo reino. Isso é maravilhoso. Agora, querer morrer? Agora? Eu vou botar um irmão para você, pastor Humberto. Pastor Rogério. Olha a oração do Tiago. Se Tiago disser, leva, vai na hora. Vai cair no chão. Igual aquele casalzinho da Bíblia lá. Hein? Não foi? Veio o marido, ó, empacotou. Ananias. Aí vem a mulher dele. Safirinha. Safadinha, não, Safirinha. Aí, Tiaguinho foi lá, orou com ela, foi na hora. Puf! Não brinca, porque eu vou mandar o Tiago orar por você. Nós temos uns caras assim, pastor Ricardo, então tu já vai direto pro arrebatamento. Ele tem uma oração que às vezes nem eu entendo, de tanta teologia. Pastor Rogério não entende, ninguém entende, porque é mistério puro. Só a Cláudia Pinudo entende. A gente lá no conselho entra, não é não, professor Gustavo? Em êxtase, quando o pastor Ricardo às vezes traz as suas explicações teológicas. Não dá para entender nada. É puro mistério, irmão. Tal conhecimento espiritual do irmão. Mas ele é uma benção. Um aplauso aqui para o pastor Ricardo, que eu estou. Quem ama aí o pastor Ricardo? Levante sua mão. Pronto, já fez tratamento psicológico, não precisa mais. Volta para a Bíblia. Aí, diz assim: desenvolva a salvação. A gente já falou com o que é desenvolver a salvação: glorificação, santificação, regeneração. Com temor e tremor, pois é Deus, isso aqui é muito sério, quem efetua o querer e o realizar. O Espírito coloca no nosso coração a vontade. Pede isso a Ele: Pai, eu não tenho vontade de largar esse vício, seja qual for, da pornografia. Me ajuda, opera no meu querer. Olha que coisa linda. Você sabia que a Bíblia diz isso? Para pedir a Deus para operar no querer. E Ele não só opera no querer, como Ele realiza com prazer. Louvado seja o nome do Senhor. De acordo com a boa vontade dEle. Façam tudo. Aí Ele começa a falar de comportamento do cara de caráter. Ele cita duas coisas aqui. Uma pessoa de bom caráter, cristão, em Cristo, que entendeu Bíblia. Primeira coisa, que ela não é queixosa. Ela não é queixosa. O apóstolo Paulo está dizendo, para que vocês não se queixem, façam tudo sem queixas. O queixoso é aquele que vive reclamando. Graças a Deus não tem ninguém aqui assim. E nem você conhece ninguém. Deus está abençoando e o negócio está ali. Citei até no outro culto, o cara, às vezes o time dele ganhou. E aí, está feliz? Não. Não, porque eu não estou gostando da lateral, com a zaga. Não vai dar bom. Rapaz, curte agora, meu irmão. Celebra o que Deus está te dando. O amanhã não pertence a você, o amanhã pertence ao Senhor. O justo viverá pela fé. Celebra a vida. Teve uma vitória hoje? Celebra a vitória. Ah, e aquele problema não resolveu? É depois. Oh, é depois. Sim ou não?
1: Sim.
0: Não se queixem. A queixa adoece emocionalmente. Pessoa negativa. A doença da psicossomática é isso. São a palavrinha psicossomática tem duas palavras gregas numa só. Psique é alma. Soma é corpo. A ciência hoje estuda as doenças da alma, do psiquismo, que afetam o corpo. E não afeta só corpo e alma. Afeta, porque a gente crê em Bíblia, no espiritual. Para de se queixar, para de reclamar, glorifica, agradece. A Bíblia até nos ensina a agradecermos a Deus na tribulação. Eu sei que é difícil na tribulação, mas Deus nos ensina a uma nova mentalidade. Tudo é mentalidade, mas é a cabeça positiva. Isso é saudável. Quando a Bíblia diz o justo viverá pela fé, certeza de fé, aquele que não tem fé não agrada a Deus. Isso tem a ver com positividade? Tem. Volta para o texto. Mas ele diz, façam tudo sem reclamação, verso 14, e sem discussões. Ele fala do trato relacional. Pessoa que adora discutir, né? Hein? Conhece alguém assim? Maquimala. Até quando você está certo, ela discute com você. E se você concorda com ela, ela discute também. Você viu isso? E tem aquele, claro, que é um nível high, que não tem aqui.

0: para de discutir com bobagem. É por isso que eu sempre enfatizo, nós somos partidários de Cristo, cidadãos desse mundo, com votação consciente, entretanto, não vamos desperdiçar o bom relacionamento. Não vamos atrair para os nossos relacionamentos brigas desnecessárias, discussões desnecessárias, rotulações desnecessárias. Não vamos. Amém ou não?
1: Amém.
0: Amém ou não?
1: Amém.
0: A gente conseguiu manter esta igreja em unidade no meio dessa diversidade, dessa polarização maluca. E nós vamos continuar fazendo isso. No meio do povo de Deus não é um lugar de discussão. E diz o texto, olha que interessante, você que não é uma pessoa de briga, de discussão, ele diz assim, para que vejam a tornar-se puro e irrepreensíveis filhos de Deus, inculpáveis no meio de uma geração corrupta, depravada, desacreditada, e no meio dessa geração corrupta e depravada, vocês brilham como estrelas. Isso é caráter. Tem nada com carisma aqui, tem tudo a ver com caráter. Não é sobre carisma, é sobre caráter. Se comportar na ausência da sua liderança, se comportar na consciência da presença de Deus. Ele fala só de dois aspectos no texto: pessoas que se queixam, os reclamadores, e aqueles que têm problemas de relacionamento. Assim, no dia de Cristo, eu me orgulharei de ter trabalhado aqui, que entendi que deixei um fruto. Mas aí ele faz uma amarração antes dessa palavra que diz assim: retendo firmemente a palavra da vida, da verdade. Ele está se referindo à palavra de Deus. É sempre o centro de tudo. É o centro das coisas. Palavra de Deus. Vive eficaz. Tem que ser lida, obedecida, amada, buscada. Quanta coisa hoje, em pouco tempo, é hora, 40 minutos, sei lá, você ouviu sobre doutrina, sobre dons. Eu tenho que ter este livro, eu tenho que ter esta orientação. Aqui está a constituição do crente. Não sei se você sabe, a sua igreja aluga sem te cobrar nada. Porque ela entende que isso é parte do projeto e a igreja é sustentada por dízimos e ofertas. Um prédio para que você estude a Bíblia. Pessoas vêm aqui, líderes e pastores, ficam maravilhados. Vocês investem numa, é uma escola inteira, no domingo é da igreja, por contrato. Para quê? Para as pessoas estudarem a Bíblia. As nossas células, que tem milhares de pessoas, mas milhares de pessoas, um dos aspectos do funcionamento celular, o primeiro é a multiplicação, o segundo é a edificação. A Bíblia está presente, as células estudam os conteúdos dos sermões. Paulo é claro aos filipenses, retendo firmemente a palavra da verdade. Um texto tão pequeno e tão profundo que mostra o seguinte, e eu vou terminando, como o caráter é mais importante que o carisma. Pode buscar os dons espirituais, pode pedir a Deus os dons espirituais, mas Deus primeiro olha o seu coração. Ele está muito mais interessado em quem você é do que o que você faz. Ele está muito mais interessado na sua integridade interior do que você cantar na igreja, pregar, tocar bateria, ser músico, trabalhar em qualquer área da igreja, servir ao Senhor. Ele está mais interessado em quem você é do que naquilo que você faz. Apresentamos nossas vidas em sacrifício vivo, santo e agradável a Deus, que é o nosso culto constante, de segunda a sábado e domingo. Deus nos abençoe. Deus nos faça entender a importância do carisma, a importância dos dons, o que é talento, mas que nos faça compreender profundamente que caráter cristão é o caráter de Cristo. E isso sobrepuja o carisma. Vamos ficar em pé. Louvado seja o nome do Senhor. Eu termino com a própria carta de Filipenses, no capítulo 1. Olhe para mim e guarda no teu coração, que diz assim: aquele que começou a boa obra de santificar você...

0: de terminá-la até a volta de Jesus. Nós merecíamos, todo mundo, imagina agora uma plaquinha espiritual aqui, ó. Eu já fui em igreja que os caras botavam uma placa aqui com uma haste. E como essa gente linda da nossa recepção, que coloca uma placa e diz assim: sejam bem-vindos. Todos nós temos uma placa espiritual. Está aqui, está escrito na placa? Você já viu essa frase? Estamos em obra. Se alguém vier te criticar ou apontar um pecado que realmente você fez, alguma coisa errada, mostra a placa para ele. Desculpa, meu irmão, eu estou em obra. Realmente eu falhei, eu errei. Eu sou humano como você, eu erro. Eu estou em obra. Está todo mundo em obra. Quem é convertido aqui, levanta a mão, que eu não sei. Convertido? Convertido? É? Convertido? Irmão, não vai para o céu hoje não, tá? Tu tá vivo aí, tá com barbão, olha aí, tá, pai? Era bom. Todos nós estamos com a placa. Eu estou em obra. Aquele que começou a boa obra, há de terminá-la até o dia de Cristo. Até o dia que você partiu, ele voltar. Então você que é mais velho tem obrigação de ser melhor. Eu tenho, você tem. O jovem amanhã tem que ser melhor do que o jovem de hoje. Aquele que começou a boa obra, há de terminá-la até o dia de Cristo. Amém, gente? Deus abençoe. Vamos cantar, pastor Miquel. Então já glorifica a vitória hoje. Já glorifica. Vai cantando com alegria. O livro, a informação, tem a tarefa. Lembra da tarefa, pastor Rogério? Tem a resposta. O livro. Não tem nem na estante virtual. Quem comprou, comprou. Quem não comprou, não vai comprar mais. Lamento. Eu tenho.
1: Vamos tchau. Cantar.

0: Deus abençoe a sua vida, vá na graça, na paz do Senhor Jesus.
1: Meu querido irmão, minha querida irmã, por hoje nós ficamos por aqui. Mas nós te esperamos no próximo domingo, às 8 horas da noite.